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1: 21 horas e 2 minutos.
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11: 21 horas e 7 minutos.
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4: 21 horas e 12 minutos.
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6: De volta com você, aqui no Som Patente na 100,7, 21h14. Ótima noite.
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6: A gente vai voltando e deixando um abraço pra Amélia, ligadinha na gente, um abraço, Amélia, excelente noite. Também pra Lúcia e Helena, um abraço, minha querida.

0: Bacana. Só pra contrariar, Interfone, raça negra, e não vou mais deixar você tão só. 21:23, e assim vai terminando o seu Night Music, edição desta terça-feira, né? Desta quarta-feira, aliás. Muito obrigado, pessoal de Catisteira região. Esse carinho sempre muito especial, né? Curtindo a gente por aqui. 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Que Deus continue sempre te abençoando grandemente, tá? A gente volta amanhã com o Entardecer a partir das 17. Valeu, Drica Estival, valeu. Top Celulares, Sindicato dos Trabalhadores e a Terra Agropecuária. Meu caro Márcio André nos transmissores também.
1: Márcio André.
0: Transmissores, né, Deus? Um abraço. A direção de Daniel e a gerência de Luiz Alberto. Louvado sejas, nosso Papai Celestial, nosso Senhor Jesus. Bom demais a gente por aqui com vocês. Noite abençoada e até amanhã.

Salmo 91. Poderosa oração. Aquele que habita no esconderijo do Altíssimo, à sombra do Onipotente descansará. Direi do Senhor: Ele é o meu Deus, o meu refúgio, a minha fortaleza, e nele confiarei. Porque ele te livrará do laço do passarinheiro e da peste perniciosa. Ele te cobrirá com as suas penas e debaixo de suas asas te confiarás. A sua verdade será o teu escudo e broquel. Não terás medo do terror de noite, nem da seta que voa de dia, nem da peste que anda na escuridão, nem da mortandade que assola ao meio-dia. 1.000 cairão ao teu lado e 10.000 à tua direita, mas não chegará a ti. Somente com os teus olhos contemplarás e verás a recompensa dos ímpios. Porque tu, ó Senhor, és o meu refúgio. No Altíssimo fizeste a tua habitação. Nenhum mal te sucederá, nem praga alguma chegará à tua tenda. Porque aos seus anjos dará ordem a teu respeito, para te guardarem em todos os teus caminhos. Eles te sustentarão nas suas mãos, para que não tropeces com o teu pé em pedra. Pisarás o leão e a cobra. Calcarás aos pés o filho do leão e a serpente. Porquanto tão encarecidamente me amou, também eu o livrarei. Pô-lo-ei em retiro alto, porque conheceu o meu nome. Ele me invocará e eu lhe responderei. Estarei com ele na angústia, dela o retirarei e o glorificarei. Fartá-lo-ei com honra de dias e lhe mostrarei a minha salvação.

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29: Olá, boa noite.
30: Boa noite para você que nos acompanha em todo o país.
29: Quarta-feira, 23 de setembro de 2026.
30: Vamos aos destaques do dia.
29: Sancionada lei que aumenta a pena para furto e roubo de combustíveis.
30: Norma também endurece a punição para quem compra, transporta ou vende combustível de origem criminosa.
29: E tem início a operação carga pesada com foco em aumentos abusivos. Luana Karen.
31: Agência Nacional do Petróleo já aplicou mais de 200 milhões de reais em multa a distribuidoras por cobrança abusiva.
30: E o Brasil ultrapassou os 30 milhões de empregadores e trabalhadores por conta de empregados e trabalhadores por conta própria em 2025.
29: O índice passou de 24% em 2012 para 35% segundo o IBGE. Gabriela Noronha.
31: A região sul liderou a formalização e atingiu índice de 47% em 2025. Seguida pelo Centro-Oeste e pelo Sudeste.
30: Transporte aéreo.
29: Mais de 88 milhões de passageiros viajaram em voos domésticos e internacionais de janeiro a agosto.
30: Número é 4,7% superior ao registrado no mesmo período do ano passado.
29: E novas regras ampliam os direitos à informação dos passageiros. Thaís de Araújo.
32: O consumidor deverá ser informado já na compra da passagem de que o voo pode sofrer alterações por condições meteorológicas, requisitos de segurança ou outros fatores.
30: Hoje na apresentação da Voz do Brasil, eu, Mariana Jungmann e Luciano Seixas.
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0: Foi sancionada a lei que aumenta penas para furto e roubo de combustíveis.
1: Além de endurecer penas contra ilícitos já existentes, o dispositivo também tipifica novos crimes.
0: E para saber os detalhes, nós conversamos agora ao vivo com a repórter Luana Karen, que apurou tudo. Boa noite, Luana.
2: Boa noite, Mariana, Luciano. Boa noite também aos ouvintes da Voz do Brasil. A nova lei alcança crimes cometidos desde os locais de produção e armazenamento até o transporte de combustível furtado ou roubado, incluindo o transporte por dutos, terminais e veículos de qualquer espécie. A norma cria pena específica de reclusão de 4 a 10 anos e multa para o furto de petróleo e derivados, gás natural, álcool etílico hidratado, biocombustíveis e óleos lubrificantes.
1: E de acordo com esse novo dispositivo, a venda de combustível proveniente de crime é considerada crime também, né, Luana?
2: É isso aí, Luciano. Quando o agente tiver conhecimento da origem criminosa do insumo, a pena pode chegar a 8 anos de reclusão e multa. A norma também prevê a interdição do estabelecimento, a alienação antecipada de bens apreendidos e, após a condenação, a perda do cargo, função ou emprego público. O secretário nacional de segurança pública, Chico Lucas, explica que a nova legislação, além de penalizar um crime contra a ordem econômica, combate um problema que pode até afetar a saúde pública.
3: Quando nós aumentamos uma pena como essa, a gente está enfrentando sobre todos os eixos, né? Esses combustíveis que eram furtados ou roubados, a comercialização deles, por vezes, era feita de maneira fracionada em lugares com pouca segurança. Isso trazia um risco para a vizinhança e também um risco ambiental, né? Porque combustível pode pegar fogo, destruir uma casa, uma comunidade. Então, esse aspecto também tem que ser levado em consideração no que diz respeito ao aumento da pena.
0: Agora, Luana, essa semana também a Secretaria Nacional do Consumidor se reuniu com 140 representantes, né, de PROCONs para alinhar uma ação de fiscalização do mercado de combustíveis. Como é que vai funcionar esse trabalho?
2: Olha, Mariana, o encontro marcou o início da Operação Carga Pesada, de âmbito nacional, que tem como foco a apuração de possíveis aumentos abusivos na comercialização de combustíveis líquidos. Os PROCONs poderão compartilhar informações, documentos e resultados das fiscalizações, além de organizar ações conjuntas. A reunião foi convocada após a Agência Nacional de Petróleo, Gás Natural e Biocombustíveis ter recebido cerca de 330 denúncias relacionadas a aumentos abusivos de preços. De acordo com o secretário nacional do consumidor, Ricardo Morishita, já foram instaurados 70 processos administrativos contra postos de combustíveis. Morishita explica que o problema está no aumento da margem de lucro desses estabelecimentos.
4: Qual é o problema? É num momento de guerra em que o governo tem programas de subvenção, quer dizer, ele faz pagamento direto para auxiliar a compra desse combustível. Tem a desoneração de impostos, ou seja, a sociedade brasileira contribui com esse processo e absolutamente no momento tão delicado do cenário global, com aumento do preço do petróleo, não é o momento para o aumento da margem de lucro desses postos. Isso configura uma prática abusiva prevista no Código de Defesa do Consumidor.
2: Os estabelecimentos têm 20 dias para apresentar defesa e os processos seguirão os procedimentos administrativos previstos na legislação.
1: Luana, você mencionou agora há pouco sobre denúncias recebidas pela ANP. Como é que está sendo a atuação da agência?
2: Luciano, a ANP tem aplicado multas a essas distribuidoras que já superam os 200 milhões de reais. As penalidades resultam de decisões em primeira instância e as empresas ainda podem recorrer. Em algum dos casos julgados, a agência apurou que as margens brutas das distribuidoras aumentaram mais de 1.350%.
0: Nossa, e tem algo que os consumidores possam fazer, Luana, para ajudar nesse controle do aumento abusivo do preço dos combustíveis?
2: Com certeza, Mariana. Além de registrar a queixa aos PROCONs estaduais e municipais, o contato sobre possíveis irregularidades no mercado de combustíveis pode ser feito diretamente com a ANP, tanto pelos canais digitais da agência quanto por telefone. O número é 0800 970 0267. Luciane e Mariana.
1: Obrigado, Luana Karen, pelas informações ao vivo aqui na Voz do Brasil.
0: Aumentou o número de brasileiros com CNPJ, o Cadastro Nacional de Pessoas Jurídicas.
1: Segundo o IBGE, esse percentual aumentou 11% de 2012 a 2025, alcançando 35%.
0: E as mulheres estão buscando mais a formalização para tocar seus negócios.
5: O aumento na formalização entre as pessoas que trabalham por conta própria foi apontado pelo IBGE em dados divulgados nesta quarta-feira. Em 2025, o contingente de empregadores e trabalhadores por conta própria no Brasil somou quase 31 milhões de pessoas. O percentual de formalização com CNPJ, o Cadastro Nacional da Pessoa Jurídica, chegou a 35%, frente a 24% em 2012. De acordo com o analista do IBGE, William Kratochiwil, a formalização está associada ao nível de escolaridade.
6: Percebe-se claramente um aumento da formalização juntamente com o aumento da escolaridade desses trabalhadores. Por exemplo, os trabalhadores com ensino superior que trabalham por conta própria, mais da metade deles tem o seu registro no Cadastro Nacional de Pessoa Jurídica. Ao passo que quando observamos os empregadores, ou seja, aqueles que têm um trabalho, uma empresa mais robusta, eles possuem um nível de formalização muito superior já para aqueles com um nível de instrução mais baixo.
5: Ainda segundo os dados do IBGE, as mulheres têm índice de formalização maior, com cerca de 37% para elas, contra pouco mais de 34% dos homens. A Roseli Ferreira, que é microempreendedora individual, faz parte desta estatística. Ela trabalha na produção de biojoias sustentáveis em Brasília e fala sobre os benefícios da formalização.
7: Né, muitas pessoas acham que é só gasto, não. Há benefícios, muito benefícios, né, em ser um MEI, né, em relação a você estar precisando de um empréstimo, você pode contar da várias portas, várias.
5: O regime de MEI, microempreendedor individual, permite que trabalhadores autônomos tenham um registro de CNPJ, emitam notas fiscais e assegurem direitos previdenciários, como aposentadoria, auxílio-doença e licença-maternidade. A contrapartida é o pagamento de uma guia mensal unificada de tributos. O presidente do SEBRAE, Rodrigo Soares, diz que a formalização aumenta os lucros de quem empreende.
8: Ele tem a possibilidade de triplicar o seu faturamento. Por quê? Porque primeiro ele vai ter acesso ao crédito e possibilidade de escalar e ampliar as suas vendas, o seu pequeno negócio. Segundo, abre-se para ele a possibilidade também de vender para grandes empresas, para outras empresas, porque elas exigem a nota fiscal.
5: A região sul liderou a formalização e atingiu índice de 47% em 2025, seguida pelo centro-oeste e pelo sudeste. Reportagem Gabriela Noronha.
1: O transporte aéreo brasileiro registra crescimento nos primeiros 8 meses do ano.
0: De janeiro a agosto, quase 89 milhões de passageiros voaram dentro e fora do país, uma alta de 4,7% em relação ao mesmo período do ano passado.
9: De janeiro a agosto deste ano, 88 milhões e 600 mil passageiros foram transportados em voos domésticos e internacionais. As viagens por dentro do país, ou seja, o mercado doméstico, concentrou parte dessa movimentação, com 68 milhões de pessoas. Só em agosto foram 11 milhões e meio de passageiros, sendo 8 milhões e 900 mil em voos internos. O ministro de Portos e Aeroportos, Tomé Franca, detalha o que significam esses números.
10: E o que esses números mostram para a gente? Que a aviação brasileira está crescendo, que mais gente está viajando de avião e, claro, que precisamos continuar investindo para que esta curva de crescimento continue avançando nos próximos anos.
9: O transporte de cargas acompanhou o ritmo de expansão do setor. Em agosto, foram transportadas 121.500 toneladas de mercadorias. De janeiro a agosto, o transporte aéreo acumulou 922.500 toneladas de cargas. Os dados fazem parte do relatório de demanda da oferta da Agência Nacional de Aviação Civil, ANAC, divulgado todo mês. O levantamento reúne informações sobre a movimentação de passageiros e cargas e sobre a demanda e a oferta dos mercados domésticos e internacional. Reportagem Cleide Lopes.
1: E quem vai viajar de avião nos próximos meses precisa ficar atento às novas regras para casos de atraso, cancelamento ou interrupção de voos.
0: A ANAC, Agência Nacional de Aviação Civil, atualizou as informações que as companhias aéreas devem fornecer aos passageiros.
32: A Agência Nacional de Aviação Civil atualizou as regras para transporte aéreo de passageiros. Com a mudança, o consumidor deverá ser informado já na compra da passagem de que o voo pode sofrer alterações por condições meteorológicas, requisitos de segurança ou outros fatores. Em caso de imprevisto, a empresa deverá comunicar o passageiro por canais digitais, informar a previsão de partida, as opções de reacomodação e como acessar a assistência material. Os direitos à alimentação, hospedagem e transporte continuam valendo. Depois de 2 horas de espera, a companhia deve oferecer alimentação. Se a espera ultrapassar 4 horas e houver necessidade de pernoite, também devem ser oferecidos hospedagem e transporte de ida e volta. Em situações excepcionais, quando a empresa não conseguir fornecer diretamente a assistência, o passageiro poderá ter despesas necessárias e razoáveis reembolsadas, mediante comprovação dos gastos. O pagamento deve ser feito em até 7 dias. As novas regras passam a valer em até 30 dias e, em caso de problema, o passageiro deve procurar primeiro a companhia aérea. Se não resolver, pode registrar reclamação na plataforma ANAC Passageiro, no endereço gov.br/ANAC. Com locução de Thaís de Araújo, reportagem Pablo Mundim.
1: A publicidade em ambiente digital ganha novas regras para proteger o consumidor de conteúdos publicitários enganosos, abusivos ou fraudulentos.
0: É o que prevê portaria publicada hoje pelo Ministério da Justiça e Segurança Pública, em conjunto com a Secretaria de Comunicação Social da Presidência da República.
1: A portaria estabelece regras para anúncios impulsionados, ou seja, aqueles que são patrocinados e veiculados por redes sociais e outras plataformas que hospedem conteúdo de terceiros.
0: Na prática, as plataformas com mais de 1 milhão de usuários ativos serão obrigadas a manter um repositório público para que a população consiga pesquisar quem pagou pelo anúncio, quanto foi gasto, o público-alvo, o número estimado de destinatários alcançados e outras informações.
1: E os provedores deverão manter essas informações por pelo menos 1 ano após a veiculação.
0: De mulheres pode começar de um jeito que parece inofensivo, uma promessa de emprego, de uma vida melhor ou até de ajuda financeira.
1: Por isso é importante ficar de olho e desconfiar de situações suspeitas.
0: Hoje, 23 de setembro, é o Dia Internacional contra a Exploração Sexual e o Tráfico de Mulheres e Crianças. Data para reforçar a prevenção e lembrar que qualquer pessoa pode ajudar denunciando.
11: O tráfico humano é um crime que viola os direitos humanos e afeta a dignidade das pessoas, atingindo de forma desproporcional mulheres e meninas, em especial para fins de exploração sexual e trabalho análogo à escravidão. Esse crime tem se tornado uma ameaça global, já que as redes criminosas estão cada vez mais sofisticadas com o uso da internet e ferramentas tecnológicas, estruturas que ultrapassam fronteiras, como explica Anitta Cunha Monteiro, coordenadora-geral de Prevenção à Violência contra as Mulheres do Ministério das Mulheres.
12: Quando chegam naquela situação de total vulnerabilidade, não conseguem sair facilmente, nem perceber que de fato estão numa situação que é considerada crime.
11: No último ano, a Unidade Nacional de Enfrentamento do Tráfico Internacional de Pessoas e do Contrabando de Imigrantes atuou em mais de 1.100 processos judiciais. 216 pessoas foram denunciadas à justiça. Desse total, 79 pessoas respondem por tráfico internacional de seres humanos e em casos que envolvem quase 300 vítimas identificadas. A Coordenadora Geral de Enfrentamento ao Tráfico de Pessoas e Contrabando de Imigrantes do Ministério da Justiça e Segurança Pública, Marina Bernardes, faz um alerta para que as pessoas não sejam vítimas.
13: A principal ferramenta é informação. É receber uma proposta que parece muito boa para ser verdade, que você não tem muita informação ali das condições do trabalho, ou que oferecem pagar tudo, as passagens, hospedagem, buscar, checar as fontes, desconfiar se essas promessas vêm, principalmente por redes sociais, que hoje é o principal meio, né?
11: O dia 23 de setembro foi instituído pela Organização das Nações Unidas como o Dia Internacional contra a Exploração Sexual e o Tráfico de Mulheres e Crianças. A porta de entrada para denunciar o crime são os disques 100 e 180. Com locução de Edinaldo Júnior, reportagem Cleide Lopes.
1: Vítimas de violência passam a contar com um protocolo integrado de atendimento entre as áreas de segurança pública e saúde.
0: A medida, sancionada hoje, vale para mulheres, crianças, adolescentes e pessoas em situação de vulnerabilidade.
1: Pela nova lei, o primeiro atendimento deve ser feito por um profissional de segurança pública, que deve garantir o encaminhamento imediato da vítima para uma unidade pública de saúde e o registro da ocorrência.
0: Os profissionais de saúde e segurança deverão receber treinamento específico e periódico para oferecer um atendimento que evite a chamada revitimização, ou seja, que a pessoa tenha que passar novamente por situações de sofrimento ao relatar o que aconteceu.
1: O protocolo prevê ainda atendimento médico imediato e informações à vítima sobre direitos e acesso a serviços especializados.
0: Muita gente, a Libras, Língua Brasileira de Sinais, é a principal forma de se comunicar, estudar, trabalhar e ter acesso a serviços e direitos.
1: Por isso, garantir o uso da Libras também é garantir inclusão e autonomia para as pessoas surdas.
0: Atualmente, existem mais de 300 línguas de sinais em todo o mundo, utilizadas por cerca de 70 milhões de pessoas.
1: Hoje é o Dia Internacional das Línguas de Sinais, uma data que reforça a importância de uma comunicação que seja acessível a todos.
14: Você que está acompanhando a Voz do Brasil está entendendo tudo o que eu falo porque compartilhamos o mesmo idioma. Agora imagine uma comunidade inteira que se comunica com a mesma riqueza de detalhes, sentimentos e agilidade, mas usando o olhar, as mãos e as expressões do rosto em vez da voz. Isso é a Libras, a língua brasileira de sinais. Ela é reconhecida por lei e tem uma gramática própria, com regras de frases e estruturas tão complexas quanto o português. Mas você sabia que nem sempre esse tipo de linguagem foi aceita? Quem explica é Neide Lins, que trabalha como intérprete da língua brasileira de sinais aqui na empresa Brasil de Comunicação.
15: Os surdos, eles foram durante muitos anos obrigados a oralizar, que é a falar mesmo sem estar escutando, né? Inclusive teve o Congresso de Milão em 1880, onde alguns estudiosos se reuniram para discutir a língua de sinais, e nesse congresso foi definido que a sinalização não deveria ser feita, deveria ser feita a oralização. E foi um retrocesso muito grande, né, para a comunidade surda, onde ela foi proibida de sinalizar. Inclusive, em vários casos era utilizado inclusive amarrar as mãos dos surdos para que eles não sinalizassem durante o ensino.
14: Atualmente, existe a Política Nacional de Educação Bilíngue de Surdos, que busca promover a qualificação das redes de ensino em todo o país. O objetivo é garantir o direito de todos, como disse Marisa Dias Lima, coordenadora geral bilíngue da Educação Básica e Educação Superior no Ministério da Educação. Como ela é surda, vamos ouvi-la pela voz da intérprete Luciane Bresciani.
16: Essa política tem como objetivo qualificar e assegurar a oferta e também da educação bilíngue de surdos, garantindo o acesso à educação, pensando também a permanência dos indivíduos, uma educação de qualidade.
14: Segundo o Censo Escolar de 2024, há cerca de 60 mil matrículas de surdos na educação básica no país. Eles podem estudar em colégios bilíngues ou inclusivos. Nos bilíngues, os estudantes aprendem Libras como a língua principal. Já nas escolas inclusivas, o professor professor dá aula e o intérprete faz a interpretação para o aluno surdo. Foi em uma unidade como essa que Alexandre Mastroianni estudou. Apesar das dificuldades, ele conta que a experiência foi interessante para ter contato com outros alunos. Vamos ouvir a entrevista de Alexandre na voz do repórter Edinaldo Júnior.
17: Lá dentro da escola pública tinham intérpretes e eu percebi que às vezes era complicado, mas era muito bom ter intérprete, era positivo, mas o problema principal para mim era o professor, porque o professor não dava muita atenção para os alunos com deficiência de forma geral. O professor era direto na fala, fala o tempo todo, então quem é ouvinte consegue, e às vezes o tradutor não conseguia acompanhar tudo.
14: A Política Nacional de Educação Bilíngue de Surdos prevê também ações de formação inicial e continuada para profissionais da educação, em articulação com as instituições federais de ensino e colaboração entre os entes federados. Reportagem Márcia Fernandes.
0: Em 2026, o Disque 100 registrou mais de 12 mil violações de direitos humanos contra pessoas com deficiência auditiva e surdez.
1: O Disque 100 oferece atendimento em Libras por videochamada.
0: E para facilitar a perícia médica, o INSS vai garantir a presença de intérpretes de Libras, a língua brasileira de sinais, para pessoas com deficiência auditiva que precisarem desse apoio.
18: Pessoas com deficiência que precisam passar por perícia médica do INSS agora têm direito à participação de intérpretes de língua brasileira de sinais, a Libras, quando esse recurso for necessário para garantir a comunicação. A medida está prevista em portaria do Ministério da Previdência Social, publicada nesta quarta-feira, dia 23 de setembro. O intérprete poderá acompanhar o atendimento presencialmente ou participar por videoconferência e outros recursos tecnológicos. Mesmo quando o segurado e o perito estiverem na mesma agência da Previdência Social, a interpretação poderá ocorrer à distância. De acordo com o INSS, a função do profissional é facilitar a comunicação entre a pessoa com deficiência e o perito, sem substituir a autonomia técnica do médico na avaliação. A recusa injustificada ao recurso, quando necessário, poderá resultar na apuração de responsabilidade administrativa. A nova norma entrou em vigor na data de sua publicação e substitui uma portaria de 2022. Claudimário Carvalho, para a Voz do Brasil.
1: E essas foram as notícias do governo federal.
0: Uma realização da Secretaria de Comunicação Social da Presidência da República.
1: Com produção da empresa Brasil de Comunicação.
0: Fique agora com o Minuto do TCU. Em seguida, as notícias do Poder Judiciário e do Congresso Nacional. Boa noite.
1: Boa noite para você. Até amanhã.
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20: 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Você vai ouvir agora notícias do Poder Judiciário.
1: Supremo decide que mães biológicas ou adotantes terão direito à licença maternidade remunerada.
22: STJ define que homem poderá voltar a conviver com animal de estimação após fim do relacionamento com a ex-companheira.
1: Justiça Eleitoral confirma punição por impulsionamento de propaganda eleitoral.
22: Boa noite, eu sou o Arthur Filho.
1: E eu sou Walter Lima.
22: Supremo Tribunal Federal assegura a todas as mães biológicas ou adotantes licença maternidade remunerada de 120 dias, prorrogável por mais 60, independentemente da natureza do vínculo trabalhista ou funcional.
2: A licença maternidade é um direito trabalhista que assegura às mulheres grávidas ou após o parto, ou ainda após a efetiva adoção, um período de afastamento do trabalho destinado para que elas se dediquem aos cuidados com o recém-nascido, à recuperação pós-parto e à formação e ao fortalecimento dos vínculos familiares com a criança adotada.
22: Homem poderá voltar a conviver com cadela de estimação após fim de relacionamento com ex-companheira.
2: Mas o Superior Tribunal de Justiça, o STJ, afastou a guarda compartilhada do PET. Fátima Uchoa.
3: Ao reformar decisão do Tribunal de Justiça do Distrito Federal que havia determinado a reintegração da posse do animal à tutora, o STJ reconheceu a posse conjunta e a divisão de despesas com o animal durante a relação e mesmo após o fim dela. Apesar de considerar possível estabelecer um sistema de custódia compartilhada do PET entre o ex-casal, o STJ afastou a aplicação da guarda compartilhada por entender que os animais são considerados bens, ainda que de natureza especial, como seres vivos, e

0: portanto, não poderiam ser enquadrados nas regras do direito de família. O relator foi o desembargador convocado Luiz Carlos Gamboge.
1: Justiça determina a comprovação da origem de cassiterita ligada a garimpo na terra indígena Yanomami, em Roraima.
2: A decisão é fruto da ação ajuizada pelo Ministério Público Federal, Lucas Lopes.
3: Na liminar, a justiça determinou que a empresa White Solder Metalurgia e Mineração Limitada e a Cooperativa de Produtores de Estanho do Brasil deixem de comprar, receber, registrar ou vender cassiterita sem documentos que comprovem a origem legal do minério. Além disso, ambas as empresas deverão apresentar à justiça em até 30 dias uma relação completa das compras do minério realizadas desde 2021. Em caso de descumprimento, será aplicada multa diária de R$50 mil para cada ré, além de multa diária de R$20 mil por atraso na entrega dos relatórios e periódicos, que deverão ser entregues a cada 3 meses à Justiça e ao MPF.
1: O Tribunal Superior Eleitoral confirmou uma punição por impulsionamento de propaganda eleitoral negativa contra adversários políticos.
2: Nessa terça-feira, os ministros confirmaram decisão do Tribunal Regional Eleitoral do Rio Grande do Norte, que aplicou multa aos candidatos a prefeito e vice-prefeito de São Gonçalo do Amarante, Vitor Struck.
4: A decisão confirma a aplicação da multa de R$10 mil a Jaime Calado Pereira dos Santos e Flávio Henrique de Oliveira, eleitos em 2024, aos cargos de prefeito e vice-prefeito de São Gonçalo do Amarante. Por maioria, o TSE reiterou o entendimento já consolidado da corte de que a propaganda eleitoral negativa na internet é proibida, tanto na pré-campanha quanto no período eleitoral. E que o impulso funcionamento de conteúdos com caráter negativo em plataformas como Facebook e Instagram gera a aplicação de multa.
1: A Justiça do Trabalho do Pará determinou o fim do assédio eleitoral a terceirizados em Santarém.
2: Eles tinham de apoiar nas próprias redes sociais um candidato a deputado estadual, Samantha Flor.
5: O Ministério Público do Trabalho denunciou uma servidora da Secretaria de Turismo do Pará responsável pelos terceirizados que atuam no Centro de Convenções Sebastião Tapajós. Segundo o MPT, o apoio ao candidato teria sido associado à manutenção dos empregos. A Justiça do Trabalho do Pará proibiu a prática e a servidora foi afastada. O Estado foi multado em R$10 mil, além de R$5 mil por trabalhador prejudicado.
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1: A você, uma boa noite.
2: Boa noite e até amanhã.
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8: Eu sou o Thiago Medeiros e esses são os destaques de hoje do Jornal do Senado, que começa agora. Senado lança pesquisa sobre violência contra a mulher com deficiência. Comissão analisa a criação de política de incentivos à fabricação de motores. Jaime Bagato lhe propõe auditoria e audiência pública sobre edital de concessão na BR-364. Boa noite. Uma pesquisa inédita sobre a violência contra a mulher com deficiência foi apresentada na Comissão de Direitos Humanos. Repórter Patrícia Oliveira.
9: Os resultados da pesquisa do Data Senado mostram que 60% das brasileiras com deficiência sofreram alguma agressão antes dos 30 anos. Em 65% dos casos, o agressor é o marido ou companheiro. Quase a metade das mulheres com deficiência estão mais vulneráveis à violência patrimonial. E 39% sofreram violência sexual, seguida de agressões físicas, morais e psicológicas. A senadora Mara Gabrilli, do PSD de São Paulo, apresentou proposta para garantir prioridade para mulheres com deficiência vítimas de violência nas contratações públicas de serviços. A ideia é oferecer mais autonomia para essas mulheres que são muito dependentes do agressor. E 83% delas não denunciam a agressão.
10: A independência econômica, as redes de apoio e relações sociais das mulheres com deficiência ficam gravemente comprometidas. Isso faz com que meninas e mulheres com deficiência estejam expostas a maiores riscos de sofrer violência.
9: A pesquisa também revelou que apenas 31% das vítimas com deficiência buscaram uma delegacia especializada e 19% delas tiveram a medida protetiva descumprida pelo agressor.
8: O projeto que cria a política de incentivo à fabricação de motores pode ser votado na Comissão de Infraestrutura. O objetivo é a substituição de importações e estímulos para o desenvolvimento de tecnologias sustentáveis no país. Repórter César Mendes.
11: A proposta prevê linhas de crédito específicas e condições favoráveis para empresas que fabricam motores e seus componentes. O objetivo é fortalecer a indústria nacional, reduzir a dependência de produtos importados e estimular a inovação tecnológica voltada a motores de veículos elétricos, híbridos e movidos a biocombustíveis. Relator, o senador Laércio Oliveira, do Progressistas de Sergipe, elogiou a previsão de estímulos para a instalação de unidades produtivas em regiões menos industrializadas do país.
12: Merece destaque a preocupação da proposição com o desenvolvimento regional e com a desconcentração econômica.
11: O texto estabelece também ações de capacitação profissional em áreas como engenharia, manufatura avançada e gestão da produção industrial.
8: O edital de concessão na BR-364 pode ser tema de auditoria e audiência pública. São 887 quilômetros entre as cidades de Cuiabá, capital matogrossense, e Vilhena, em Rondônia. Repórter Pedro Pincer.
13: O senador Jaime Bagatoli, do PL de Rondônia, apresentou um requerimento que solicita uma audiência pública para discutir os termos técnicos e regulatórios, além da viabilidade econômico-financeira de um edital de concessão da Rota Agrocentral. O edital, aprovado pela Agência Nacional de Transportes Terrestres no último dia 3, prevê um leilão em 17 de dezembro. A concessão abrange 887 quilômetros de trechos das rodovias entre as cidades de Cuiabá, capital matogrossense, e Vilhena, em Rondônia. O requerimento questiona a proporção entre as tarifas e as melhorias previstas.
14: Uma região tão distante, tão longe dos grandes centros consumidores. Vamos barrar essa concessão. Não podemos deixar e que esse custo seja árduo sobre a população do norte do Brasil, sendo uma única rodovia federal saindo de Cuiabá até o Rio Branco do Acre.
13: O senador também apresentou um requerimento que solicita ao Tribunal de Contas da União uma auditoria sobre o processo licitatório do edital de concessão.
8: Uma nova ligação entre Brasil e Paraguai faz parte do caminho que pretende aproximar o centro-oeste brasileiro dos portos do Oceano Pacífico. A ponte entre Porto Murtinho, em Mato Grosso do Sul, e Carmelo Peralta, no Paraguai, agora tem nome oficial. A estrutura integra a Rota Bioceânica, corredor que pretende reduzir tempo e custos no transporte de mercadorias até a Ásia. Repórter Henrique Nascimento.
15: Uma nova ligação entre o Brasil e o Paraguai passa a levar o nome de um dos defensores da integração entre os dois países. A ponte Heitor Miranda dos Santos liga Porto Murtinho, em Mato Grosso do Sul, a Carmelo Peralta, no Paraguai, e integra a Rota Bioceânica. O projeto, que deu origem à lei, foi relatado no Senado por Nelsinho Trade, do PSD de Mato Grosso do Sul. Ele destacou que a Rota Bioceânica pode diminuir a distância percorrida pelas exportações destinadas ao mercado asiático.
16: Você vai economizar 14 dias de viagem, 8 mil quilômetros marítimos a menos, redução de até 40% no frete dos produtos que sairão desses países, Brasil, Paraguai, Argentina e Chile, para ir até o continente asiático.
15: A ponte está em fase final de construção e a previsão é que seja inaugurada até o próximo ano.
8: Nova lei publicada hoje determina que órgãos de saúde e de segurança devem contar com protocolo integrado para atender vítimas de estupro e outras formas de violência física contra mulheres, crianças, adolescentes e pessoas em situação de vulnerabilidade. O texto estabelece regras para o acolhimento, atendimento médico, preservação de provas e realização de perícias, além de medidas para evitar a revitimização quando a vítima é exposta a novo sofrimento ou constrangimento ao buscar ajuda na saúde, polícia ou justiça. O relator do projeto que deu origem à lei foi o senador Jaime Campos, do União de Mato Grosso. Ele argumenta que as regras unificadas contribuem para um atendimento mais humanizado e tornam mais efetivo o dever do Estado de proteger pessoas em situação de vulnerabilidade.
17: A integração entre os diversos órgãos envolvidos favorece maior celeridade e eficiência na atuação estatal, com reflexos positivos na prevenção da impunidade e na proteção das vítimas.
8: Também foi publicada no Diário Oficial da União a lei que concede o título de capital nacional do basquete ao município de Franca, em São Paulo. A proposta que originou a lei foi relatada pelo senador astronauta Marcos Pontes, do PL de São Paulo. Ele observou que Franca é reconhecida pela relação histórica com o basquete desde a década de 1940, quando a modalidade passou a fazer parte da identidade local. O parlamentar acrescentou ainda que o basquete não se limita apenas ao esporte, mas mobiliza a cultura, a economia e até a geração de empregos locais.
18: Mais do que tradição esportiva, o basquete de Franca configura verdadeiro patrimônio cultural e econômico. O esporte mobiliza escolas, projetos nacionais, categorias de base, academias, estabelecimentos de comércio, gerando empregos diretos e indiretos e fomentando o turismo esportivo.
19: Eleições 2026.
8: Eleitor que não puder votar no dia da eleição pode justificar a ausência para evitar punições da Justiça Eleitoral. Essa justificativa pode ser feita presencialmente ou pelo celular no aplicativo e-título. Repórter Márcio Maturana.
20: Como muitos brasileiros, a militar do Exército Andréia Pereira Cerdeira não vai estar perto da sua sessão eleitoral no dia 4 de outubro. Isso já aconteceu outras vezes, mas neste ano Andréia acredita que vai ser mais simples justificar a ausência.
21: Nas vezes anteriores eu tive que ir até uma sessão para fazer a justificativa, mas agora tem, assim, tá um pouquinho mais fácil, a gente consegue fazer isso pelo aplicativo, então evita que a gente tenha que se locomover, né, sair no dia da eleição, procurar um lugar que possa fazer a justificativa.
20: Quem preferir justificar presencialmente pode levar um documento com foto até uma mesa receptora de justificativa em locais divulgados pelos cartórios eleitorais. A punição por faltar e não justificar é multa de até R$3,51. Enquanto ela não for paga, o cidadão fica impedido de emitir passaporte, carteira de identidade e inscrever-se em concurso público.
8: Trabalhos técnicos de Eliseu Caires, o Jornal do Senado fica por aqui. Acompanhe agora as notícias da Câmara dos Deputados. Boa noite.

0: Câmara dos Deputados.
1: Câmara analisa obrigatoriedade de telhados verdes em edifícios públicos.
2: Projeto prevê punição para criminoso que expulsar morador de sua casa.
1: Comissão de Educação aprova proposta que visa reduzir a evasão escolar.
2: Boa noite. Avança na Câmara o projeto de lei que cria uma política nacional de combate à evasão escolar. A reportagem é de Maria Neves.
3: A Comissão de Educação da Câmara dos Deputados aprovou o projeto que institui a Política Nacional de Educação e Combate à Evasão Escolar. Como explica o autor, deputado Amon Mandel, do Republicanos do Amazonas, o objetivo da política é garantir a permanência dos estudantes no ensino básico por meio de ações integradas da União, dos estados e dos municípios. A proposta determina que o Ministério da Educação será responsável por coordenar a política e deverá criar mecanismos para identificar o risco de evasão e abandono escolar. Dentre os principais fatores que contribuem para a evasão, cita frequência irregular à escola, histórico de repetência e situação de vulnerabilidade social. De acordo com o relator na Comissão de Educação, deputado Tarcísio Mota, do PSOL do Rio de Janeiro, essas medidas são importantes principalmente para as populações mais vulneráveis.
4: A gente tem, infelizmente, ainda muitas crianças e jovens que estão fora da escola ou estão fora da idade correta na escola. Portanto, a criação de um programa nacional de enfrentamento à evasão escolar é decisivo. Que o governo da União preste assistência técnica e financeira, estabeleça diretrizes, regras, acompanhamento e monitoramento. A gente espera que, dessa forma, as famílias brasileiras tenham condições de que as crianças, jovens e adultos estejam na escola.
3: Ainda de acordo com o projeto, sempre que identificar algum risco de abandono escolar, o sistema de ensino deverá promover a busca ativa do aluno. Esse trabalho poderá ser feito em parceria com conselhos tutelares e a rede de assistência social e deverá incluir visitas domiciliares e notificação dos responsáveis em até 5 dias úteis depois da identificação da ausência prolongada do estudante da sala de aula. A proposta prevê também que sempre que detectado risco de evasão, a instituição deve adotar um plano individualizado de atendimento ao aluno. O apoio deverá contar com ações como atendimento pedagógico suplementar, reforço escolar e encaminhamento a programas de transferência de renda e proteção social. O projeto estabelece ainda que a União deverá prestar assistência técnica e financeira a estados e municípios. Para isso, terá de priorizar aqueles com maiores índices de evasão e repetência, menor índice de desenvolvimento da educação básica, populações em situação de vulnerabilidade social e localização em regiões remotas, especialmente no Norte e no Nordeste. A proposta que institui a Política Nacional de Educação e Combate à Evasão Escolar ainda será analisada pelas Comissões de Finanças e Tributação e de Constituição e Justiça. Se aprovada nas duas, poderá seguir para análise do Senado. Da Rádio Câmara de Brasília, Maria Neves.
0: Educação.
1: Projeto de Júnior Mano, do PSB do Ceará, cria um programa com condições excepcionais de renegociação de débitos do FIES. Segundo o deputado, o objetivo é permitir que estudantes com contratos firmados entre 2012 e 2017 possam também renegociar suas dívidas.
2: A proposta de Júnior Mano prevê descontos de até 100% sobre encargos, abatimentos para pagamentos à vista, parcelamento em até 180 vezes e a suspensão temporária de cobranças judiciais. O texto estabelece ainda reduções adicionais para profissionais da educação, saúde, segurança e assistência social.
0: Cultura.
1: A instituição de regras de transparência para o financiamento público de eventos e shows é o objetivo de projeto de Miguel Ângelo, do PT de Minas Gerais. Pela proposta, a contratação de artistas exigiria detalhamento dos valores e comprovação de que o gasto não vai prejudicar áreas essenciais como saúde e educação.
2: Miguel Ângelo esclarece que o texto não estabelece teto de gastos ou interferência na escolha das atrações, focando apenas na prestação de contas. A medida obrigaria também a divulgação detalhada de cachês, custos logísticos e fontes de custeio nos portais oficiais de transparência.
0: Direitos Humanos.
1: A Câmara aprovou um projeto que proíbe condomínios de multar pessoas com deficiência por perturbação de sossego. A repórter Paula Bittar explica quando a medida se aplica.
5: A Comissão de Constituição e Justiça da Câmara aprovou um projeto que proíbe condomínios de aplicar multa por perturbação do sossego a pessoas com deficiência. A medida é válida apenas para os casos de comportamentos relacionados diretamente à deficiência da pessoa. O texto insere no Estatuto da Pessoa com Deficiência o dever dos condomínios de garantir o tratamento compatível à deficiência do morador, bem como de promover o equilíbrio entre o direito à moradia e a harmonia coletiva. A proposta que proíbe condomínios de aplicar multa por perturbação do sossego a pessoas com deficiência segue agora para o Senado Federal. Da Rádio Câmara, de Brasília, Paula Bittar.
2: Proposta que estabelece recursos mínimos para o Sistema Único de Assistência Social contou com voto favorável de Tiririca, do PSD de São Paulo. O projeto vincula parte da receita corrente líquida da União, dos Estados, do Distrito Federal e dos municípios ao financiamento do SUAS.
1: Pelo texto aprovado na Câmara com o apoio de Tiririca, o percentual mínimo começa em 0,3% no primeiro ano após a publicação e chega a 1% no quarto ano de implementação. A medida busca dar continuidade ao financiamento dos serviços de proteção social.
0: Segurança Pública.
2: Projeto em debate na Câmara quer a punição para criminosos que expulsam moradores de suas casas. A repórter Mônica Tati explica.
6: Proposta em debate na Câmara dos Deputados quer transformar em crime a prática de expulsar moradores de suas residências mediante violência. O projeto também prevê punições para quem coagir moradores a colaborar com atividades criminosas, impor cobranças ilegais a comerciantes ou famílias, ou utilizar o monitoramento eletrônico clandestino. Segundo o autor, deputado Capitão Alden, do PL da Bahia, o objetivo é impedir que facções criminosas ou grupos armados dominem grandes áreas através do terror e da violência contra moradores e comerciantes. O Código Penal já prevê os crimes de ameaça, constrangimento ilegal e esbulho possessório, mas nenhum desses dispositivos reflete a gravidade da expulsão de moradores, segundo o capitão Alden.
7: Famílias inteiras são expulsas de suas próprias casas sob ameaça de morte. Muitas vezes porque se recusaram a colaborar com criminosos, porque possuem parentes policiais ou porque esses parentes pertencem a uma outra facção rival, ou simplesmente porque o tráfico decidiu tomar aquele imóvel. Na prática, essas organizações criminosas passaram a exercer um poder paralelo, dominando territórios, confiscando imóveis e impondo regras pela força.
6: Pelo projeto, o crime de expulsão de moradores por meio de violência, grave ameaça ou intimidação praticada por organizações criminosas será punido com reclusão de 8 a 12 anos e multa. Será enquadrado no mesmo crime quem pichar ou sinalizar imóvel com ordens de desocupação, participar de ordens de expulsão, destruir ou invadir imóveis para coagir moradores a sair, obrigar pessoas a praticar atos ilícitos, exigir o pagamento de taxas de moradores ou comerciantes e instalar e operar clandestinamente sistemas de vigilância eletrônica. A pena poderá ser aumentada em 1/3 se a vítima for pessoa idosa, criança, pessoa com deficiência ou mulher chefe de família. O projeto também agrava a punição de pichações que transmitam mensagens relacionadas a crimes, exaltação de organizações criminosas, racismo, preconceito ou incitação ao consumo de drogas. Nesse caso, a pena passa a ser de 12 meses a 2 anos de detenção e multa. A proposta que criminaliza a expulsão de moradores e comerciantes de suas propriedades mediante o uso de violência já foi aprovada pela Comissão de Segurança Pública e Combate ao Crime Organizado e deve ser votada por mais 3 comissões antes de seguir para o plenário da Câmara. Da Rádio Câmara de Brasília, Mônica Tati.
1: Olival Marques, do Podemos do Pará, é favorável à proposta de emenda à Constituição que integra União, Estados, Distrito Federal e municípios em ações de segurança. A proposta inclui a coordenação do Sistema Único de Segurança Pública, mantendo as competências dos entes federativos.
2: A PEC também amplia a atuação da Polícia Rodoviária Federal para o policiamento de rodovias, ferrovias e hidrovias federais. O texto, que tem apoio de Olival Marques, prevê ainda que a corporação auxilie forças estaduais a pedido dos governadores, além de atuar em situações de calamidade ou desastre.
1: Delegado Fábio Costa, do PP de Alagoas, defende a aprovação de projeto que determina que bens usados na prática de atividades ilegais e apreendidos pelo Estado passem para o poder público. A medida alcança, por exemplo, bens empregados no tráfico de drogas e no desmatamento.
2: Delegado Fábio Costa avalia que a medida pode desestimular práticas ilícitas ao atingir o patrimônio do criminoso. Relator da matéria na Comissão de Segurança Pública, o parlamentar aponta que os bens poderão ser usados na fiscalização de infrações que motivaram a apreensão.
1: Projeto de Vicentinho Júnior, do PSDB do Tocantins, torna obrigatório o uso de tornozeleira eletrônica por agressores que descumprirem medidas protetivas da Lei Maria da Penha. A proposta fixa um perímetro de 500 metros para o disparo do alarme.
2: De acordo com Vicentinho Júnior, a monitoração eletrônica deixa de ser facultativa e passa a ser exigida em caso de reincidência. Para o deputado, a medida garante tempo para que a mulher possa reagir e buscar proteção, além de acionar os órgãos de segurança.
0: Desenvolvimento.

0: áreas envolvidas.
1: Economia.
2: O empreendedorismo feminino tem uma frente parlamentar que defende seus interesses no Congresso. A repórter Silvia Munhato traz mais informações sobre as principais medidas defendidas pelo colegiado.
3: A Frente Parlamentar pela Mulher Empreendedora lançou o Pacto pelo Empreendedorismo Feminino com o objetivo de obter o apoio do Estado e da sociedade para as políticas públicas voltadas para o setor, ou seja, ultrapassar a barreira dos governos, tornando as políticas permanentes. É o que explicou a coordenadora da Frente, a deputada Anne Ortiz, do PP do Rio Grande do Sul, em entrevista ao programa Painel Eletrônico da Rádio Câmara. A Frente busca a aprovação do projeto que atualiza o teto dos microempreendedores individuais, MEI. O governo quer aumentar o máximo de faturamento anual para que uma empresa possa ser MEI de R$ 81 mil para R$ 110 mil em 2027 e R$ 140 mil em 2028. A correção evita que a empresa perca os benefícios de enquadramento como MEI caso seu faturamento aumente. Outro projeto importante para a Frente é o Marco do Empreendedorismo Feminino, que, segundo a deputada Anne Ortiz, quer facilitar o acesso ao crédito para o público feminino.
4: Esse marco que nós estamos construindo é para que as mulheres têm mais acesso ao crédito e a capital, até porque, inclusive, as mulheres hoje não conseguem ter tanto acesso ao crédito. O Sebrae também faz uma parceria muito grande com a gente, nos trouxe esses números, que muitas vezes não conseguem ter recurso, né, para buscar esse capital, não conseguem ter fiador, não conseguem cumprir com as exigências, mesmo que o público feminino seja muito melhor pagador, né?
3: A deputada afirmou ainda que é preciso ter políticas diferenciadas para as nanoempreendedoras, que têm rendimento até a metade do MEI, cerca de R$ 40 mil por ano. Neste caso, seriam importantes ações que visassem a sobrevivência das empresas, como atividade de educação financeira. Da Rádio Câmara de Brasília, Silvia Munhato.
0: Grace Elias, do PL de Minas Gerais, apresentou o projeto que institui uma política de fomento, incentivo e promoção do empreendedorismo feminino. A proposta estabelece eixos para incentivar negócios com foco no aumento da autonomia econômica, no acesso a capacitações e na inovação.
2: O texto de Grace Elias prevê prioridade de atendimento para empreendedoras em situação de vulnerabilidade social. Na avaliação da deputada, a medida busca reduzir barreiras históricas no ambiente de negócios e impulsionar a geração de renda para as mulheres.
0: A J. Albuquerque, do PP do Ceará, é favorável à adesão do Brasil à Convenção Internacional de Hong Kong para a reciclagem segura de navios. Ele explica que o acordo estabelece normas para o desmonte sustentável de embarcações, assegurando a proteção ambiental e a salvaguarda dos trabalhadores.
2: A J. Albuquerque acredita que a medida vai atrair investimentos para a criação de estaleiros verdes na costa brasileira e qualifica o país para disputar o mercado global de reciclagem naval. Para ele, o alinhamento às diretrizes da Organização Marítima Internacional gera empregos e fortalece o setor portuário nacional.
1: Agricultura.
0: Marcelo Álvaro Antônio, do PL de Minas Gerais, sugere a criação do programa de apoio à logística do apicultor e do meliponicultor. O deputado defende incentivos fiscais para a compra de veículos utilitários novos de fabricação nacional para o setor.
2: Marcelo Álvaro Antônio defende alíquota zero de IPI e redução de 40% no PIS/COFINS para produtores rurais cadastrados. O deputado alega que o acesso a veículos adequados é um dos principais gargalos enfrentados por pequenos apicultores e pela agricultura familiar.
1: Meio ambiente.
0: A Câmara analisa a obrigatoriedade de telhados verdes em novos edifícios públicos. O repórter José Carlos Oliveira nos conta como está o debate sobre a proposta.
5: A Câmara dos Deputados analisa o projeto de lei que obriga a instalação dos chamados telhados verdes em novos edifícios públicos e em novos empreendimentos residenciais construídos com recursos públicos. Também prevê incentivos fiscais e de crédito para a adoção voluntária dessa medida pela iniciativa privada. Na prática, os telhados verdes são uma cobertura de substrato e vegetação instalada no topo dos prédios. Autor da proposta, o deputado Fred Linhares, do Republicanos do Distrito Federal, destaca a vantagem dessa técnica para enfrentar, pelo menos localmente, os efeitos do aumento da temperatura do planeta em tempos de mudanças climáticas.
6: Existem estudos que demonstram benefício aí dos telhados.

0: conforto térmico nas edificações e também na retenção de água da chuva. E é importante deixar claro que o telhado verde sozinho não vai resolver o problema das enchentes ou do calor nas cidades, mas é uma ferramenta importante para tornar nossas construções e nossas cidades mais preparadas para os problemas que o Brasil já enfrenta hoje. Se o clima está mudando, a forma como a gente constrói também precisa evoluir.
1: No caso dos prédios públicos, o projeto de lei deixa claro que a obrigatoriedade só poderá ser dispensada com a apresentação de parecer técnico assinado por engenheiro, arquiteto ou urbanista que ateste a impossibilidade de instalação das coberturas vegetadas. O texto foi aprovado na Comissão de Meio Ambiente, onde a relatora, a deputada Duda Salaber, do PSOL de Minas Gerais, ressaltou que os telhados verdes funcionam como uma espécie de colchão térmico. Ela citou estudos que constataram queda média de 4 graus Celsius nos picos de temperatura durante o dia, quando essas coberturas vegetadas eram comparadas com os tetos convencionais. A proposta de obrigatoriedade de telhados verdes em novos edifícios públicos e de incentivos para a adoção da medida nos prédios particulares ainda vai passar pela análise das comissões de desenvolvimento urbano, de finanças e tributação e de Constituição e Justiça. Da Rádio Câmara de Brasília, José Carlos Oliveira.
2: Últimas notícias.
3: O jornal Câmara dos Deputados, que foi gravado hoje em Minas Gerais, nos estúdios da Rede Câmara Sete Lagoas, dentro do projeto O Brasil na Voz, vai ao ar na próxima sexta, dia 25.
4: E na sexta-feira, a equipe do jornal Câmara dos Deputados estará em Vitória da Conquista, na Bahia, para mais uma gravação itinerante da Voz do Brasil.
3: Lado a lado, um âncora da Rádio Câmara de Brasília e um âncora da emissora local vão apresentar as notícias relacionadas à Câmara dos Deputados. O programa gravado em Vitória da Conquista vai ao ar na segunda-feira, dia 28.
4: Termina agora o jornal Câmara dos Deputados, produzido pela Rádio Câmara, com trabalhos técnicos de Wellington Teles e apresentação de Val Monteiro e Luciana Vieira. Uma boa noite para você.
3: A Voz do Brasil está de volta amanhã. Boa noite.
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2: 22 horas e 41 minutos.

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0: fala assim, o tempo tá um mormaço quente, medonho. O tempo tá um mormaço quente, medonho, com da fé. Com da fé de chover. Os pessoais do meu sertão vai acordando cedo. Os pessoais do meu sertão vai acordando cedo. Já vai trouxendo as orelhas do raio pra assuntar o véio. Bom dia. Bom dia vocês que tá nas bandas de cá. Bom dia vocês que tá nas bandas de lá. Não se aperreie, não se espante, que o véio tá com vocês toda hora e todo instante, meu filho. Louvado seja nosso Senhor Jesus Cristo e pra sempre seja louvado. Já tem um rebanho de gente acordado. Pessoais vai acordando cedo pra apanhar no véi. Os pessoais vai acordando cedinho pra apanhar no véi. Já é cinco e tanta, meu compadre Bé Motos já acordou, né, Bé? Um abraço pra você, meu filho, lá de Riacho Santana. É, menino bom do mundo. Ô, menino bom, um abraço pra você, meu filho, toda a sua família. Viu, compadre Bé Motos, já tá na sintonia do véio. Bom dia, pessoal de Riacho Santana, já acordou cedo. E o pessoal vai suntando. Deixa eu ver quem mais já acordou cedo, véi, bom dia, já tô assuntando esse maravilhoso programa, não esquece de mandar alôzinho pra eu e toda a minha família, todo dia cedo nós tá assuntando, obrigado gente, pela audiência. Deixa eu ver quem mais já acordou, né, o pessoal vai acordando cedo. Jessilene da Travessa, Novo Horizonte, também já acordou cedo, bom dia. Deixa eu ver quem mais já acordou. Os pessoais vão acordando. Ei. Silvaneide, também já acordou cedo, bom dia. Deixa eu ver quem mais já acordou. Os pessoais vão acordando cedo e vai dando notícia.
1: Bom dia, velho Dionísio, bom dia, velho. Como é que tá? Tudo bem? Quero mandar um alô aqui pra Ivani Joaquim Bigode, aí no Chão Duro. Ei. E também Tiãozinho de João Costa do Embuzeiro, Rio de Ena, Iena. E todos que estiver na escuta do programa. Ei. E também meu amigo Tiãozinho da Farinha, Pedinha da Cajazeira. Ei, Pedro do Barreiro, Pedro dos Morros. Valeu, velho. Um bom dia a todos.
0: Compadre Zé da Mata. Compadre Zé da Mata é pedra 90. Ei, compadre Zé, como é que vai o senhor? Deus que ajuda, você e sua família, meu filho. Compadre Zé da Mata, amor, já acordou, foi cedo. Já acordou cedo, já tá assuntando o programa do velho. Bom dia. Muita gente vai acordando.
2: Bom dia, senhor. Quem fala aqui é Maria Santana.
0: É, Lia.
2: E aí, Dió, o clima hoje não encheu tão bonito, Dió. Parecendo que vai chover.
0: Tá de chuva.
2: Deus quiser, logo teremos chuva, né?
0: Tá de chuva.
2: Ô, Dió, cadê a cigarra que não tá cantando? Porque geralmente quando a cigarra começa a cantar assim, a chuva tá prestes a cair. Mas a cigarra esse ano não ainda vi. Cantando não, Dió. Por onde anda a sua cigarra, Dió?
0: Aqui.
2: Tem um bom dia, fica com Deus. 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
0: Obrigado. Um abraço, Lia. Ó a cigarra do véio cantando. Quando a cigarra do véio começa a cantar no meio dos gerais. É sinal de chuva. É sinal de chuva no sertão. Cinco e 56, faltando de 4 minutos para 10 horas. E o tempo passa voando, meu povo, mas minhas povas e o pessoal do meu sertão.
3: Bom dia, meu amigo, velho Dionísio, como está o senhor, tudo bem? Aqui é Miúdi, Yuri da Porana. Gostaria de mandar um alô para todo o pessoal do Boa Rosa Varginha, todo o pessoal do São Paulo, do município Caeté. E todo o pessoal da Cerquinha para sair da Pedra Capão, já começou o Poção, já pecando, um Cruzeiro, Caraíbas, Raiz, já sobrar. Enfim, toda a sintonia. Tenha uma ótima quinta-feira. E não se esqueça, tenha sempre Deus no coração. Tenha uma seu remédio direitinho, velho. Um abraço.
0: Amém, meu filho. Um abraço para você também. Compadre Mildinho lá de Gaporã é Pedra 90, né, moço? Compadre Mildinho é Pedra 90, é Pedra 90. Já acordou cedo, já tá assuntando, velho. Bom dia. Deixa eu ver quem mais já acordou. Compadre Betinho, lá do Bar da Palmeira, também já acordou cedo, né, Beto? Um abraço pro senhor e meu filho, juntamente com toda a família do senhor. Deus que dá virtude, dá saúde pra você e sua família. Deus dá saúde a você e sua família. Compadre Betinho, lá da Palmeira, já acordou cedo, bom dia. Muita gente vai acordando cedo, vai dando notícia. Os pessoais vão acordando cedo, vai dando notícia, tá assuntando. Tá assuntando, tá assuntando, velho. Oi, ai. Já é 5h57, né? O pessoal já tá assuntando. Deixa eu ver quem mais já tá assuntando, velho. Oi, compadre, seu Edivan. Aí, menino bom desse mundo, viu? Eu dou valor nesse menino. Uma pessoa dessa, gente, viu? Uma pessoa dessa vale ouro, menino desse. Edivan Zé Tertulino, moço. Já acordou cedo. Já tá assuntando o programa do velho juntamente com a família dele. Onde me vê, me dá benção. Até hoje me dá benção. Benção, velho, te abençoe, meu filho.
4: Ei. Ai, meu Deus.
0: Já é 5h58, já muita gente vai acordando cedo. Comadre Vaneide, lá do Santo Antônio do Tamburi, já acordou cedo. Um abraço aí pro pessoal do Tamburi, bom dia. Tem muita gente vai acordando. Deixa eu ver quem mais já acordou. Quem mais já acordou cedo? Quem mais já acordou pra assuntar o véio? Véio, bom dia. Já tô aqui em Ubiraçaba, região de Brumado, assuntando seu programa. Um abraço aí, viu, gente? Pessoal de Ubiraçaba, região de Brumado. E deixa o véio prosseguir. Ei. O galo canta, o macaco assobia, o programa do véio melhor da Bahia. Comadre Graça, lá do observatório, já acordou, né, comadre? Pessoa boa nesse mundo, viu? Educada, gentil, satisfeita. Deus que ajuda a senhora, minha filha, e proteja você e sua família.

0: gente vai chegando pra idade, gente vai chegando, aproximando na idade, parece que a gente fica assim meio mermado. A gente fica assim meio mermado na moda.
1: Ai, meu.
0: 6:06, já 6:06, meu filho.
1: Amor. Viu?
0: Ai. Dia, meus povos. 6 e tanto, o tempo vai passando, o tempo vai passando, e o velho vai falando. O velho vai falando na hora certa na rádio, que é pra vocês, gente, não perder os compromissos de vocês. Viu? Vocês que tá nas roças, vocês tá na cidade, vizinhanças todas. Vocês já vai acordando, já vai lá botando com as criação. Outros vai pro engenho, moer cana, né? Outros vai pra cada roda. Rapar mandioca pra fazer farinha e provir. Outro já vai já pra levantar uma parede de broco, bater uma laje. Outros vai pegar um carro de um lugar longe pra outro na rodagem pra ir trabalhar, coitados. É assim a vida, gente. Assim a vida nossa. Olha a idade que eu tô. Olha a idade que eu tô, já tô beirando 90. Já tô beirando 90. Eu ando 2 léguas e meia pra vir pra rodagem, pegar carro na rodagem, pra vir pra rádio todo dia. Eu dou conselho esses meninos novos. Eu dou conselho esses meninos novos de hoje em dia, né? Pra saber como é que era a dificuldade da gente antigamente, quando nós estávamos.

sofreu, que não é fácil, meu filho. Só quem passou a precisão do sofrimento é que sabe a vida que teve, né? Que lá botou pra chegar até onde chegou hoje. E assim nós vai. 6:09, 6:09. É. Os pessoais vai acordando, os pessoais vai acordando.

0: gente vai acordando cedo, já vai dando pizza. Juscelene do bairro Santa Rita já acordou, véi, bom dia. Já acordei cedo, véi, já tô lavando roupa e já tô com o rádio ligado, assuntando seu programa. Obrigado, minha filha, pela audiência. Olha quem já acordou também, compadre Parral, já acordou cedo, né, meu filho? Acordou cedo, já trouxe as orelhas do rádio. Um abraço pra comadre Edna, pra Júlio, pra toda a família de vocês, viu? Pra comadre Dona Darinha. Dona Darinha, mãe dele, mãe Parral, bom dia, Deus que ajuda, Deus que dá virtude, felicidade, saúde, paz e alegria pra você e tudo, viu, gente? Deus que ajuda vocês. 6:10, 6:10. 6:10, 6:10. Vamos ver quem mais já acordou, quem mais já acordou. Bom dia.
1: Bom dia, velho Dionísio. Sou Cida da Felícia. Quero mandar alô para meus filhos, Maria Isabel, Lucas e Lázaro. Meus netos, Isadora, Isabela, João Lucas e Alia. E para minha nora e meu genro. E para minha cunhada Regina, meu irmão Ribeiro, e para todos os amigos e amigas que estão ouvindo o programa nesse momento. E quero ver a música com Guilherme Silva.
0: Eita, doido. Tem mais gente que já acordou. Vê lá quem mais já acordou, quem mais já acordou, quem mais já acordou.
2: Arô. Bom dia, meu amigo velho. Aqui é Neizinho da Lagoa do Mato. É, gostaria de mandar um bom dia, velho, para o Wilson lá no Buracão do Magalhães. Para Belo do Teclado Maniaçu. Para Chica, mas seu Zé lá na Cachoeirinha. E para André Davan. E para Dona Lulu.
0: Oi.
2: Para a linha do elefante. Valeu, velho. Bom dia. Boa quinta-feira.
0: Tá bem, meu filho. Bom dia.
2: E para toda a galera da Lagoa do Mato.
0: Bom dia pra você.
2: Mais nada.
0: Amém. Bom dia pra você também. Compadre Neguinho, Lagoa do Mato, já acordou cedo. Bom dia.
3: Bom dia, seu. Dionísio. Bom dia. É Kevin Valdo de Guanambi. Quero que senhora, que o senhor passe, rode uma música, Guilherme Silva, Mulher Chapéu de Couro. Oferece para a equipe da Educadora de Caetité, para você e família. Pra Sonora em Caetité, Bahia, Aline, Curitiba, Paraná. Manda um alô lá pros pessoal lá de Contenta lá.
0: Viu,
3: e
0: meu filho?
3: Um bom dia e até amanhã, Deus quiser.
0: Amém, meu filho, amém. Bom dia, até amanhã, se Deus quiser. Deus dá virtude a você. Deus ajuda você e sua família toda. Deixa eu ver quem mais já acordou. É gente, é gente, é gente. Um abraço aí pra meu compadre Cal, lá do ponto da xiringa caseira, uma xiringa gostosa, né? Que hora é, Cal, que tem a xiringuinha quente aí, meu filho? Lá tem as horas certas de ter a xiringuinha quente. Um abraço aí, gente, pra todo o pessoal das padarias. Um abraço pra todos os padeiros, os funcionários das padarias. Também todos os donos das padarias, bom dia. Hora dessa, os coitados já tá aí na luta. É fazendo pão, é fazendo bolo, é fazendo chimanga, é voador, aí voador, é xiringa. 6:14, deixa eu ver quem mais já acordou, compadre Paulo de Cleo, PC, água potável, já acordou cedo, bom dia, meu povo.
4: Olá, compadre.
0: Bom dia.
4: Bom dia. Bom que é barulho da fazenda já tá lá.
0: Comadre.
4: Tá tudo bem?
0: Tudo bem.
4: Acho... Que Deus conceda para o senhor e todos da educadora uma excelente quinta-feira. cheia de bênção, proteção, amém, saúde, paz e tudo de bom.
0: Amém, meu.
4: Estou na escuta desse programa maravilhoso.
0: Ei.
4: Que eu ouço todos os dias. Não participo todos os dias, mas sempre estou ouvindo. Não perco por nada. Um abraço. Fica com Deus.
0: Amém, minha filha. Fique com Deus, a senhora também. Véi, bom dia. Aqui é Fanduca. Mande um alôzinho pra Neguinho da Mata do Anguá e pra Toizinho da Palmeira. Olha aí, ó. Um abraço aí pra vocês, gente. Um abraço pra vocês. Viu? Um abraço pra vocês que vai acordando cedo. Fanduca já acordou, já trouxe as orelhas do rádio pra assuntar o véi. Bom dia. E um alôzinho pra Neguinho da Mata do Anguá e também pra Toizinho da Palmeira. Que já tá assuntando o programa do véi. Bom dia. 6:15 já.
5: Bom dia, véi.
0: Bom dia.
5: Júnior, véi. Tô na roça.
0: Ei.
5: Depois vai ser diferente, véi.
0: Tá de chuva.
5: Pra cantar aí pra chuvazinha.
0: É verdade, Júnior. Tá de chuva. Parece que o tempo tá de chuva. E vamos pegar com Deus pra chover. Ó, quinturão medonho. Ó, quinturão medonho.

0: do chá do milagre, que é o chá divino. Arô, bom dia. Arô, bom dia.
1: Ô, bom dia. Bom dia, meu velho. Bom dia, pessoal. Um abraço a todos os amigos que sintonizam com a gente em Caetité, cidades vizinhas, zona rural. Olha, tá na hora de trazer aqui um recadinho importante, porque uma dádiva de Deus é acordar pela manhã sentindo a disposição para trabalhar, para praticar a atividade física, para ser feliz, na verdade. Agora, o que acontece é que muita gente pode estar sentindo nesse momento é cansaço, é perda de libido, é aquela indisposição até mesmo para levantar da cama. E isso se deve muitas vezes ao estresse, às noites mal dormidas. É preciso repor os seus nutrientes perdidos para tantas horas que você perde se preocupando, sem dormir direito, tendo uma alimentação ruim. 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Através desse produto natural, milhares de pessoas estão conseguindo recuperar essa força, essa disposição, porque o chá de vinhos é vitaminado. Ele traz vitamina C, zinco, ferro, cálcio, magnésio, vitaminas do complexo B, mas tem detalhes que a gente precisa revelar. Só o chá de vinhos é que traz na composição o extrato concentrado do urucum, que faz a função anti-inflamatória, desintoxicando o fígado e o estômago, assim facilitando a ação de absorção desses nutrientes. O resultado você sente já desde o primeiro dia utilizando esse produto natural, que inclusive melhora a movimentação intestinal, ou também aumenta o libido do homem e da mulher, assim combatendo aquela impotência, aquela dificuldade para o dia a dia. E você tem na sua casa um produto que tem múltiplas funções, não só é o melhor digestivo natural, como é depurativo do sangue, para equilibrar o açúcar, o mau colesterol, e ao mesmo tempo um produto fortificante. Lembrando que o extrato do urucum tem propriedades anticancerígenas naturais, comprovadas através de pesquisas científicas. 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A sua saúde agradece, chega mais força e disposição para um dia de trabalho intenso. Chá de vinhos, minha gente, um abraço, saúde, paz e até a próxima, se Deus quiser.
0: Amém, meu filho. Aí, gente, o chá de vinho, o chá do milagre, viu? 6:23 já, 6:23. Bom dia pra vocês que vai acordando cedo, né? Que vai juntando o véio, que vai juntando o véio. Bom dia, meus povos, bom dia, minhas povas. Aonde você estiver, você está nas roças, você está na cidade, vizinhança toda, bom dia, bom dia, bom dia.

0: Chilene acordou, ela tá escutando o véi, bom dia. Muita gente vai acordando, né? Muita gente vai acordando cedo. Muita gente vai acordando cedo. Véi, bom dia, já tô na escuta desse maravilhoso programa, todo dia cedo tô juntando, obrigado. Obrigado, gente, pela audiência, meu povo do meu sertão.
1: Que véi, aqui é Lúcia, da Fazenda Furados, véi, município de Jacaraci, ô véi. Manda um alô aí pra Lúcia, Valet Negro aqui na Fazenda Furados, véi. Bora acordar, véi, acorda, véi.
0: Privê a gente. Briveia, minha gente, que o sol tá meio-dia, briveia. Briveia, que o sol tá meio-dia, E os pessoais vão acordar.
2: Bom dia, Vé Dionísio. Aê. Passa um bom dia, Vé Dionísio. Pra minha família aqui. E pra você e a galerinha da rádio aí. Aê. Bom dia, fique com Deus, Vé Dionísio.
0: Bom dia. Deus ajuda vocês tudo. Véi, bom dia, mande um alôzinho pra Mazinho e Gracinha na comunidade de Vereda e passa a cantiga de trio Parada Dura. Um abraço aí pra vocês, Deus ajuda vocês, tudo bom dia. Tem mais gente pra falar com o véi, Arô, bom dia.
3: Alô, bom dia, velho Dionísio. Como é que vai, meu amigo? Tudo bom, graças a Deus. Aqui tá tudo bom, velho Dionísio. Dá um abraço pra, manda um abraço pra todo mundo aqui da Fazenda Brejo, na Campina, Santa Luzia, Caetité, minhas irmãs, em Ribeirão, pra todo mundo, meus amigos todos. Tudo fica com Deus, velho Dionísio.
0: Amém, meu filho. Deus ajuda você e sua família, viu? Com o Padre Zé Carlos. Com o Padre Zé Carlos é pedra novinha. 6:26, muita gente vai acordando e vai dando notícia. Muita gente vai acordando cedo e vai dando notícia. Tá juntando o velho, bom dia. Deus ajuda. E vamos pegando com Deus, gente. Vamos se apegando com Deus. Quem se apega com Deus é válido, né? Deixa eu mandar um abraço aqui, passar a musguinha. Como é o nome do bichinho que falou? Ei, menino. Deixa o véi prosseguir. O véi mandar um grande abraço para meu compadre, seu Zequinha e Dona Ivani, lá no rancho Tamanduá, na Campina de Santa Luzia. Deus que ajuda vocês, é um pessoal bacana. Ô, pessoal satisfeito com a gente. Ele chega lá, aquela satisfação, aquela alegria, né? Deus que ajuda vocês, bom dia pra Daniela também. Deus que dá virtude, prosperidade, saúde, paz, alegria pra todos vocês, gente, das regiões de Campinas, Santa Luzia, todas as redondezas.

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já tem gente acordada assuntando, viu? Comadre Carla, lá do bairro Ovidio Teixeira, já acordou cedo. Obrigado, minha filha, pela audiência. Mandando um abraço para todos os pessoais da família dela. Que Deus dá virtude, saúde, paz, alegria. 6h42. Muitas mensagens vai chegando. Então, às vezes não dá atenção. Às vezes não dá.

0: a benção do véio atender todas as mensagens.
1: Oh.
0: A bichinha mandou mensagem dizendo que não perde o véio. Que não perde o véio, que não perde o véio. Todo dia cedo tá assuntando o véio, tá assuntando o véio.
1: Vem cuidar de mim.
0: Obrigado, gente, pela audiência.

0: mandar um bom dia, um forte abraço, viu? Mandar um bom dia, um forte abraço pra todo o pessoal da comunidade Lagoa do Fundo. Deus da virtude, vocês, minha gente, meus povos. Deus da saúde, paz, alegria. Bom dia pra comadre Lúcia, mais compadre Darinho. Tô bem que ontem nós conversamos um rebanho, não foi? Deus que ajude vocês, comadre Lúcia, mas com o padre Darinho da Lagoa do Fundo, hora 10, já tá com o rádio ligado, já tá com o rádio da ligada, assuntando o programa do velho. E deixa o velho prosseguir. 6:30, compadre Binho de Ena também já acordou cedo. Bom dia, bom dia. Os pessoais que vão acordando cedo, meu povo e minhas povas, bom dia. Muita gente vai acordando cedo, bom dia.
1: Meu nome é Hilton, sou aqui da comunidade Taperinha. Quero que você toque os parabéns para meu irmão Paulo, que está aniversariando hoje. Desejo tudo de bom para ele. Tudo que faça ele feliz e nada que ele que faça ele sofrer. Só um sincero voto. Todas irmãs dele, principalmente meu. Toca os parabéns pra ele.
0: Amém.
1: E toca uma música bem bonita pra ele.
0: Amém, minha filha. Bom dia, bom dia. O padre João da Caçamba também já acordou cedo, né, João? Deixa eu ver quem mais já acordou. Véi, bom dia. Quem fala aqui é Jerúzia, de Água Branca. Passa os parabéns. Uma música dos parabéns de Teixeirinha para José, meu esposo, que hoje está completando mais um ano de vida, viu? Que nosso bom Deus dê a ele muitos anos de vida. Fica com Deus, véi, amém. Então, comadre Jerusa, parabenizando, viu? Comadre Jerusa está parabenizando e desejando muita felicidade, viu, pá? José, que é o esposo dela, e o pessoal lá de Água Branca, bom dia. Pessoal, vai acordando cedo e vai
2: chutar. Oi, véi, bom dia, véi. Bom dia. Sua Bia tá passando pirar já bem. Tô passando por aqui pra me desejar uns parabéns pra vocês, jornalista, viu? Todas as analistas da nossa rádio, todos jornalistas, viu? Aí, parabéns pra vocês, viu, véi?
0: Obrigado,
2: véi. Sua Bia tá pra renda pirajá.
0: Aê, com mais Bia.
2: Já tá um pouquinho atrasado, mas ainda tá no mês ainda, né?
0: É, atenção.
2: Tá no mês.
0: É verdade.
2: Tchau, véi. Tenha um bom dia.
0: Bom dia, meu filho. O que manda é a atenção, a consideração, a lembrança, né? Isso mesmo, véi, tá falando pra vocês. Viu, meus povos? Véi, bom dia, aqui é Cida, da Rua K, Travessa Luiz Bento. Rode os parabéns e uma música de Nossa Senhora Aparecida pra minha mãe, Maria, lá na Fazenda Buracão, município de Lagoa Reais, que ela tá fazendo aniversário hoje. Desejamos a ela tudo de bom na vida dela, saúde, vida longa e muitas felicidades. São os desejos de seus filhos, genros, noras, netos, bisnetos e toda a família. Aí, ó, viu? É, Cida, lá da Travessa Luiz Bento, tá parabenizando com a Dona Maria, lá no Buracão de Lagoa Reais, que hoje está fazendo data nova. Deus ajuda. Deus ajuda, Deus ajuda, Deus ajuda.
3: Oi, véi, bom dia, aqui é Neide. Eu fiz pra você rodar a música de Rick Reno. Se a chuva não passar, tem lugar para dormir. Pra lembrar do Rick que morreu, muita saudade, gostava muito da música dele.
0: Aí, meu filho.
3: Ofereço pra meu filho amar, menor Agel, na passagem da Preda, com a Maria, Paulo Marrana. Ofereço para Bela Embaixão na Casa de Farinha, mas Ivan e os meninos, Leni e João, para minhas comadres e compadre, para vocês toda a educadora. Um bom dia, fica com Deus. Tchau.
0: Bom dia, minha comadre. Fica com Deus, a senhora também, comadre Neide. já acordou cedo, já tá assuntando, né? Muita gente vai acordando cedo.
2: Compadre, aqui quem fala é Maria. Oi, compadre, como é que você tá? Você tá bem? Nós aqui tá bem, espero que você está bem também. Dê um alô pra esse pessoal meu que mora lá no Ibiaçuçu. E todas as pessoas, tá bom, compadre? Fica com Deus, um bom dia. Amém, Deus te abençoe.
0: Amém. E fica com Deus, a senhora também, minha filha. Deus que ajuda, Deus dá virtude, eu sei, sua família. Bom dia, véi. Passa uma música pra nós. Adoro seu programa. Eu sou Isa da Pedra Grande. Obrigado, viu, Isa? Lá de Pedra Grande, tá escutando o programa do véi. Bom dia, bom dia. Bom dia, meus povos. Bom dia, minhas povas.

tá vencendo a hora. Véi, bom dia, tudo bem com o senhor? Aqui é Cida Rodrigues, da Fazenda Comboio, viu? Ei, um abraço, viu, Cida Rodrigues, lá do comboio, tá escutando o véi, bom dia. O véi já vai-se embora, gente. O véi já vai-se embora pra roça. Lembrar você que dia 25 de outubro vai ter o torneio masculino lá na Braúna Grande, viu? Vai ser dia 25 de outubro. Tá todo mundo convidado pra prestigiar. E fica mandou aí pra nós. O véi já vai. Amanhã cedo o véi volta com as bênçãos de Deus, com as graças divinas. E vamos pegando com Deus, que fazer, como diz o caso. Quem se apega com Deus é valido. Quem se apega com Deus é valido, né? Deus está sempre do nosso lado, minha gente. Mas é necessário que possamos também estar sempre do lado dele.

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1: 7:37.
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0: 7:52, 7:52, muito bom dia a todos e a todas, muito obrigado pela audiência, é o nosso Jornal da Manhã que está começando na manhã desta quinta-feira, 24 de setembro do ano 2026. Bom dia a todos e a todas, bom dia Silvano Silva.
1: Bom dia Paulão, bom dia ouvintes do Jornal da Manhã.
0: E vamos às manchetes do dia.
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0: Às 7:52, agora 7:52. Muito obrigado você que se liga na gente, ouvindo, claro, a nossa potente Educador FM 100,7, Caetité, Bahia, Brasil. É o Jornal da Manhã chegando para deixar você muito bem informado. Olha, casos prováveis de chikungunya sofrem aumento de 369,3% na Bahia, afirma CESAB.
1: Nova lei inclui direito à natureza no ECA, Estatuto da Criança e do Adolescente.
0: Área policial em destaque, homem armado com machado invade casa e fere duas mulheres em Caetité.
1: Mistura de produtos de limpeza pode causar intoxicação.
0: El Niño pode ser muito forte e muda cenário dos recursos hídricos no Brasil até 2027.
1: População quer mais cursos técnicos para alunos do ensino médio. No nosso Jornal da Manhã, nós estamos batendo um papo com a equipe do Instituto Tecnológico de Empreendedorismo e Inovação, as participações de Dalmi e Fátima, eles que estão aqui no município de Caetité e tendo as parcerias aqui, se tratando, inclusive, com objetivo de esclarecimento aqui no nosso Jornal da Manhã sobre a participação aqui em Caetité. Estes e outros assuntos hoje no nosso Jornal da Manhã.
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0: Às 7:54, 7:54, faltando 6 minutos para as 8 horas da manhã. Até às 9, claro, você muito bem informado em nome das Óticas Visual, qualidade nos serviços, qualidade nos produtos, óculos de sol, óculos de grau, lentes, armações, produtos e serviços com mais alto padrão de qualidade e também tem, né, tem, você pode também contar, claro, com os bons serviços da Clínica de Olhos Visual. 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Às 7:58, agora 7:58. É o Jornal da Manhã, deixando você muito bem informado.
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0: E assim vamos nós, deixando claro você muito bem informado. Muito obrigado pela sua audiência. Olha, homem armado com machado invade casa e fere duas mulheres em Caetité. Um homem de 37 anos foi detido pela polícia militar após uma ocorrência de invasão de residência e agressão contra duas mulheres, né, na manhã de ontem, na comunidade de Arueiras, zona rural de Caetité. E de acordo com as informações da polícia militar, o suspeito teria entrado na casa portando um machado e, durante a ação, agredido fisicamente duas moradoras. Depois de deixar o imóvel, ele teria fugido para uma região de matagal. As buscas pelo suspeito mobilizaram moradores da comunidade e, conforme o relato da ocorrência, populares conseguiram localizá-lo e contê-lo até a chegada da guarnição da polícia militar. Após ser detido, o homem foi encaminhado à Delegacia Territorial de Caetité, onde ficou à disposição das autoridades para as providências previstas. As duas vítimas também precisaram de atendimento médico e foram encaminhadas à unidade de pronto atendimento UPA 24 horas de Caetité para receber os cuidados adequados. Às 7:59, 7:59. Muito obrigado você que se liga na gente ouvindo a nossa potente Educadora FM 100,7 Caetité, Bahia, Brasil. Você ouvindo aí o nosso Jornal da Manhã, daqui a pouco de volta com outras informações aqui no nosso programa. 8 horas, bom dia.
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1: São 8 horas e 15 minutos, 8 e 15. Muito obrigado pela sua audiência. Você que se liga na gente ouvindo, claro, a nossa potente Educador FM 100,7, Caetité, Bahia, Brasil. É o nosso Jornal da Manhã, deixando você muito bem informado. Muito obrigado, você que se liga na gente ouvindo aí o nosso Jornal da Manhã. Bom dia, Paulão. Bom dia, Silvano. Eu venho por meio desse ou desta mensagem fazer um apelo. É que aqui na comunidade de Sambaíba já está uma semana sem água, sem abastecimento de água, né? E gostaríamos muito que viesse resolver essa situação. Porém, até agora, nada. A comunidade pede encarecidamente que a Prefeitura de Caetité tome as providências com relação ao abastecimento de água aqui da comunidade de Sambaíba, né, que tem aproximadamente 450 habitantes, muitos idosos e crianças, e todos estão sem água. Então pedimos que eles resolvam isso o mais rápido possível. Tá certo, tá feito o apelo aqui através do nosso Jornal da Manhã. Muito obrigado pela audiência. Nós vamos levar isso ao conhecimento do secretário de Recursos Hídricos do município de Caetité para que possa resolver a situação aí do abastecimento de água da comunidade da Sambaíba. Paulão, bom dia. Bom dia, Silvano. Sou um ouvinte da Cachoeirinha. Quero fazer também uma reclamação. Porque é uma reclamação para quem embasa, né? Retorne ao abastecimento de água aqui da comunidade. Já são 5 dias que estamos sem água, né? Temos crianças e idosos em casa, não tem água nem para lavar as louças e nós estamos pedindo socorro, né? Porque a conta já chegou e a água até agora nada. Está feito também o apelo aqui com relação ao abastecimento de água aí na comunidade de Cachoeirinha. 8 horas e 17 minutos, 8 e 17, bom dia.
2: Este é o nosso Jornal da Manhã, da nossa Rádio Educador FM 100,7 em Caetité, Bahia. Aproveitando aí para mandar aquele abraço para os nossos ouvintes norte de Minas Gerais, aqui região centro-sul, baiano, região sudoeste, região oeste, todos que nos acompanham pelo aplicativo. Na nossa Bahia, Brasil, nosso planeta. Conforme anunciamos, neste momento, um bate-papo aqui no nosso Jornal da Manhã, com as participações de Dalmir Souza, ele que é diretor de articulação e inovação, bem como conselheiro do Instituto Tecnológico de Empreendedorismo e Inovação, instituto que está vinculado também à ONU, Organização das Nações Unidas. E estaremos conhecendo melhor sobre esse assunto. Também a participação de Joaquim Teixeira, presidente da Associação Comunitária de Economia e Finanças Solidárias e Agricultura Familiar do município de Caetité. Cumprimentando inicialmente Joaquim Teixeira, e ele que está recebendo, assim como nós, obviamente, Dalmir Souza. E Joaquim, é satisfação voltar a falar com você. Bom dia.
3: Bom dia, Silvano. Bom dia, Paulão. Bom dia, Dalmir. E, de maneira especial, bom dia a todos os ouvintes da Educadora Santana de Caetité FM nesse momento.
2: Aproveitando, cumprimentando também Dalmir Souza. Satisfação, Dalmir, recebê-lo aqui na nossa Caetité, na nossa Rádio Educadora. Bom dia.
4: Muito bom dia. Bom dia aos ouvintes. E hoje realmente teremos um dia informativo. E acredito que para nós, da associação, muito rico.
2: Perfeito. Voltando a Joaquim Teixeira. Joaquim, você é presidente da Associação Comunitária de Economia e Finanças Solidárias e Agricultura Familiar de Caetité. Como chegou exatamente a essa parceria e a esse contato com Dalmir do Instituto Tecnológico e Empreendedorismo e Inovação?
3: Então, Silvano, Dalmir, a gente conhece há muito tempo, né? Nos encontros da Pastoral Familiar, no Regional Nordeste 3, e aí conversando com Dalmir, ele faz parte desse instituto, e aí ele falando dos projetos do instituto, aí falou, eu falei com ele, ô Dalmir, o que é que nós poderíamos levar para Caetité? Isso encontrando ele agora recentemente no encontro da Pastoral Familiar na Alagoinhas, nós estivemos lá. Aí ele falou assim, olha, que depende de você. Eu falei, tem associação. E aí ele apresentou para a gente um projeto muito interessante, que é o projeto da nomofobia digital. E aí ele falou, você só depende de você articular esse projeto com a Secretaria de Educação. E aí nós tivemos essa conversa com o secretário Jorge, e aí ele aceitou essa proposta de fazer um trabalho nas escolas com sobre a nomofobia digital. E aí Dalmi está aqui em Caeté, veio para aqui, e fizemos essa parceria da associação, o instituto e a secretaria. Dalmi está aqui desde domingo, nós estamos aí fazendo uma maratona e visitando as escolas. Inclusive, eu quero mandar um abraço aí para todos os diretores das escolas aqui do município de Caeté, né, que nos recebeu, e assim agradecer pela recepção dos diretores, secretários, os porteiros, o pessoal que nos recebeu nas unidades escolares.
2: Perfeito. Então, voltando aqui à participação de Dalmi, diretor de articulação e inovação, bem como conselheiro do Instituto Tecnológico de Empreendedorismo e Inovação. Dalmi, você pudesse te informar melhor aos nossos ouvintes sobre esse instituto, né, os objetivos dele aqui no Brasil e esse vínculo também com a Organização das Nações Unidas, a ONU.
4: O ITI, Instituto Tecnológico de Empreendedorismo e Inovação, ele tem uma abrangência aos 9 estados do Nordeste, no qual nós atuamos com o fomento e o acompanhamento às ações de inovação dessas comunidades. O Instituto, ele se coloca como um hub de ligação e conexão para estas ações, mas que ela precisa ser sonhada, desejada pela comunidade. Então, a partir do sonho da comunidade e de colocar-se a serviço desse sonho, o Instituto, ele fica nessa mediação entre o arquétipo da ONU, que é uma estrutura de incentivos para que os objetivos sustentáveis sejam alcançados. Então, o Instituto, ele é o articulador, esse hub de ligação entre a comunidade e as possibilidades de conectividades externas ligadas às ações dos objetivos sustentáveis, né, que são 17. Então, a ONU, ela tem uma estrutura, ela dispõe uma estrutura, que são 17 objetivos. O que nos está trazendo aqui diretamente nesta ação desta semana é o objetivo 4, que é um objetivo voltado para a educação equitativa e de qualidade. E nele, como Joaquim colocou, nós estamos fazendo uma medição para um diagnóstico de rede sobre o tema da nomofobia digital. Então, o Instituto, ele é muito amplo, ele consegue, dentro desses 17 objetivos, atender toda hoje essa necessidade básica da população. Até porque nós, como cidadãos, assumimos um compromisso mundial, através dos nossos governantes, em alcançar esses objetivos até 2030. Então, isso é uma corresponsabilidade de cada CPF, de cada CNPJ, ser parceiro, contribuidor, para que o nosso país alcance esses objetivos. Então, como eu dizia, os 17 objetivos, né, esse arquétipo, essa estrutura que a ONU montou para o mundo, foi pensando nas necessidades básicas humanas, e o nosso país também tem muitas ainda a ser corrigidas em diversas áreas, mas, por exemplo, na educação, na qual nós estamos tentando dar essa contribuição em parceria com a associação, e assim sucessivamente em todos os projetos no qual o Instituto, ele é provocado.
2: É importante, para que possamos já ter essa ideia da importância do Instituto Tecnológico de Empreendedorismo e Inovação, e tendo essa ponte que entre a comunidade e as ações da ONU. E nesse sentido, você frisou aí a importância, e como Joaquim também colocou, essa primeira parceria já tendo essa ação também com a Secretaria Municipal de Educação do projeto de homofobia digital. Eu gostaria que vocês falassem um pouco sobre esse objetivo, o porquê realmente levou essa ação aqui em Caetité.
4: Então, quando Joaquim nos provocou em uma conversa que nós tivemos pessoal, ele nos trouxe a ideia da associação comunitária de estimular a população, e isso no quesito da economia. E eu ouvia, e no momento, nos primeiros momentos, não consegui também entender muito bem quando ele estava colocando, mas na atenção dada eu fui compreendendo. E fiquei assim muito animado quando eu percebi que existia, já havia existido um sonho, e que essa comunidade começou a materializar esse sonho. E é normal, dentro do que nós planejamos, as suas dificuldades. E naquele momento de nossa conversa eu percebi, pronto, eu acho que aqui eu consigo fazer algo, utilizando um braço institucional, para de alguma forma a gente conseguir acelerar, escalar, se for o caso, essa ideia. E nós começamos a conversar, e eu disse para ele: olha, nós precisamos fazer uma conexão institucional no seu município, primeiramente, no âmbito da gestão pública. Lá você conseguiria falar com alguma das secretarias? Ele me disse que conseguiria falar inicialmente com a educação. Eu disse: não tem problema, a gente vai começar pela educação. Como o instituto ele tem, como disse assim, os braços conectados a vários ODS, e são 17, então são, no mínimo, de forma básica falando, 17 possibilidades que teríamos. Mas dentro de cada ODS se desdobra uma quantidade muito grande de ações, pela diversidade de cada ODS. E daí, ao falar com ele, eu vi a possibilidade de nós nos conectarmos pela educação. Nós já tínhamos um projeto em andamento, que é o projeto da nomofobia digital. A nomofobia digital, que é um problema que vem se alastrando muito rápido entre as famílias, e isso vem causando problemas silenciosos, mas consistentes e já aparentes. Quem é educador e que está me ouvindo vai compreender, porque está vivenciando essa realidade dentro da escola, mas é um problema que começa em casa, que é o uso excessivo de telas. Então, nós temos o nosso amigo celular, nós temos os nossos computadores, né? Tablets, e eles nos ajudam muito. Mas se nós não soubermos limitar o tempo de uso dessa tela, o nosso cérebro é bombardeado quimicamente e o nosso corpo passa a padecer por conta desse mau uso dessas telas. E isso já vem acontecendo também com os nossos jovens. E o objetivo principal do diagnóstico de nomofobia é exatamente tentar levantar, colocar luz sobre este problema, levantando dados reais, para que daí os entes envolvidos, eles consigam criar metodologia a partir de dados reais. Então, o que nós fizemos? Nós conectamos-se à Secretaria de Educação através da associação e estamos aplicando um diagnóstico de rede. Após esse diagnóstico, será entregue um relatório tabulado à Secretaria de Educação. E será estimulado, após esse diagnóstico, as ações que se fizerem necessárias. Então, nessa primeira ação institucional, envolvendo a associação de Caetité, já é para causar, nesse momento, um encontro entre a ideia da associação, a ação da associação e a comunidade. Então, o Instituto já está fazendo o seu papel já nessa primeira ação. Nós estamos já conectando a associação de Caetité e apresentando ela à população já com já nenhuma prestação atual de serviço, que é o serviço de diagnóstico sobre a nomofobia digital.
2: E dentro dessa parceria, o envolvimento, obviamente, da família também, nesse sentido, já que o aluno, a criança, o adolescente que está ali utilizando a tela, utilizando o celular, e essa situação tem sido assim, uma complicação, inclusive há uma lei no nosso país, né, nesse sentido do uso celular em sala de aula, né, de ter algo de proibição quando não sendo orientado ali, né, quando for para fins pedagógicos, tudo bem, pode ser utilizado, fora isso, evitando o uso do celular na sala de aula. E aí a família também está fazendo parte desse levantamento, desse trabalho que vocês estão fazendo.
4: Isto. Na verdade, o nosso objetivo é exatamente a família. Dentro desse diagnóstico, ele faz duas medições. A primeira medição é a do estudante. Ele recebe um link digital no qual ele tem acesso e responde esse questionário. Mas ele também é estimulado a passar para a família. Existe um outro link que é o link da família e eles recebem ao mesmo tempo esses dois links, porque nós precisamos da informação dos pais. Então, com a resposta dada pelo pai e pela família e a resposta do estudante, na tabulação há um confronto dessas informações para a gente extrair o mais próximo da realidade que aquela família está vivendo. Então, sim, nós temos diretamente um contato com a família e nesse momento é a qual nos interessa realmente. E com isso ela vai estar sendo também convidada em um momento, aqui ainda em Caetité, para nós falarmos ainda um pouco mais sobre nomofobia, apresentarmos um pouco mais a associação, os serviços que a associação presta, para que essa comunidade ainda se aproxime mais ainda dessa realidade da associação e do serviço solidário que a associação pretende estar continuando a prestar para a comunidade.
2: Portanto, estamos conversando aqui com Dalmi Souza, diretor de articulação e inovação, também conselheiro do Instituto Tecnológico de Empreendedorismo e Inovação. Essas ações do Instituto, nessa ligação com a ONU, a Organização das Nações Unidas, ocorrem aqui no Nordeste, já colocado aqui com Dalmi, nos estados nordestinos, e nessa ação com o Caetité, inicialmente com a parceria Secretaria Municipal de Educação, os alunos, importantes essas informações, os alunos levando para casa essas informações, esses dois links, né, relacionados à nomofobia digital, quanto à questão do uso do celular em excesso, né? E aqui nós estamos já falando que há essa participação também da família, importante para que a família possa saber que se trata de algo importante para a própria família, para o aluno, enfim, para a nossa sociedade. E essa parceria que está sendo realizada aqui em Caetité e que vem exatamente também desse momento de Joaquim Teixeira, como inicialmente se apresentou aqui, como presidente da Associação Comunitária de Economia e Finanças Solidárias e Agricultura Familiar do município de Caetité, nesse contato com Dalmi Souza e fazendo essa conexão, né, para os benefícios aqui do nosso município de Caetité. Uma ação que não fica somente nesse período que você está aqui, terá uma continuidade, na verdade, né, Dalmi, a partir desse levantamento do que vocês estão fazendo aqui com os estudantes, e um caminho muito importante, já começando pelos jovens, pelas famílias do município de Caetité.
4: Sim, essa é a primeira ação na qual o Instituto ele vai estar mediando e articulando, mas são muitas as ações que nós já estamos planejando junto com a associação. Por exemplo, Nós já estamos encaminhando uma outra ação que envolve o objetivo base da associação, que é a moeda Caetés. A moeda Caetés é um serviço do Banco Solidário, que a associação compõe no seu estatuto, que é um banco para a motivação do uso da economia local e para o uso da economia local. É o Banco Comunitário 2 de Julho, no qual a associação vai apoiar muitas de suas ações. E o Instituto, ele irá também apoiar com a logística, na logística, mas também com o apoio jurídico, na captação de recursos, para que esse projeto ele consiga ter força e se estabelecer. Isso acontecendo será muito importante para toda a comunidade. Imaginemos você com um recurso onde, de forma solidária, ele é distribuído. Isso dá muito mais propriedade para o empreendedor, para a família, para os negócios, de um modo geral, porque você faz a economia circular entre ela mesma. Então, a ideia do Banco Solidário e de uma moeda local, ela, no primeiro momento, há-se uma dificuldade de compreensão, mas logo após ela gera um fortalecimento de relacionamento, principalmente comercial, mas também de convivência, muito grande. Então o Instituto, ele sim, vai continuar em várias outras ações. No comércio de Caetité, nós vamos fazer uma série de articulações para que os comerciantes e empresários, eles consigam entender o valor de uma moeda solidária. Então teremos uma série de ações voltadas também para esse sentido. Nós iremos estimular a população no associativismo, junto inicialmente com a associação para o Banco 2 de Julho, mas vamos querer também a proximidade de outras associações, porque é importante todos juntos para pensarmos no problema comum e ter um articulador que possa fazer isso em um porte maior. Então você se conecta a um guarda-chuva maior e resolve vários problemas em várias comunidades, um problema comum. Então essa também é a nossa ideia.
2: Perfeito. Voltando aqui a Joaquim Teixeira, de modo geral, Joaquim, a gente já convida aqui para outro momento, né, para a gente dar continuidade. Já percebemos que é um

0: profissional na educadora, que é pioneira no sertão, né? E a gente sabe dessa importância, e eu convidei Dalmir para a gente estar aqui. E, igual você falou, em outro momento nós podemos estar aqui falando mais assim especificamente do banco, da associação, das ações da associação e da perspectiva que a associação vem trazendo aqui para Caetité. Essa preocupação da associação na questão da educação e de maneira especial do projeto da nomofobia digital, essa preocupação que a associação tem nem só com seus filiados, mas sim com a comunidade de Caetité como todo, né? A gente sabe da importância da educação e da importância da juventude né, que tem no, na sociedade, né? Já fui da Pastoral da Juventude, né? O pessoal me chamava, eu fiquei até, achei até estranho que você falou Joaquim Teixeira, né?
1: Teixeira.
0: O pessoal me conhecia como Joaquim da
1: Joaquim da
0: Juventude, né?
1: Juventude,
0: Tem gente
1: aí
0: que ainda tá perguntando quem é Joaquim Teixeira, mas aí se eu falar Joaquim da Juventude, todo mundo já
1: todo mundo
0: sabe,
1: já sabe.
0: né? Eu quero assim agradecer você, agradecer Paulão e agradecer esse espaço da Educadora Santana de Caetité FM.
1: E aí, fazendo jus à juventude de Caetité, Joaquim da Juventude, né? Já trazendo essa parceria aí que vai ser importante. É da nomofobia digital. Dalmir, Souza, a gente agradece também por esse primeiro momento aqui. A nossa Rádio Educadora continuará à disposição diante desse projeto que está sendo desenvolvido em parceria aqui com a nossa Caetité, do Instituto Tecnológico e Empreendedorismo e Inovação, e de forma que nós estaremos aqui à disposição, que em outros momentos esteja em Caetité ou mesmo fora de Caetité, por telefone, que a gente possa ter essa comunicação e mantendo os nossos ouvintes informados.
2: Silvano, eu é que agradeço o espaço que vocês nos cedem e por entender, principalmente pelo alcance da educadora. Nós ficamos profundamente gratos, né, a você, a Paulão, por esse espaço. E contem conosco. O que precisarem, certamente, junto com a associação, nós vamos estar bem mais próximo aqui de Caetité e estar à disposição, tá? Agradeço aos ouvintes pela paciência de estarem aqui conosco até esse momento e também, que deveria ter sido até o meu agradecimento inicial, àquele que nos permite que aqui estejamos, né? Agradecer ao Espírito Santo de Deus que nos permite que aqui nós podemos estar e, como luz, trazendo informações úteis para a sociedade. Muito obrigado.
1: Portanto, tivemos aí as participações de Joaquim Teixeira, Joaquim da Juventude, presidente da Associação Comunitária de Economia e Finanças Solidária e Agricultura Familiar do município de Caetité, e trouxe aí para essa parceria em Caetité com Dalmir Souza, diretor de Articulação e Inovação, bem como conselheiro do Instituto Tecnológico de Empreendedorismo e Inovação, que tem vínculo aí também com a ONU e com as ações aqui nos estados do Nordeste, aqui em nossa Caetité, inicialmente com o projeto de nomofobia digital e parceria com a Secretaria Municipal de Educação, e depois outras ações que terá com o comércio de Caetité, ações que está vinculada aí também o Banco Comunitário do Rio de Julho de Caetité, que tem a moeda Caetés. Daqui a pouquinho estaremos de volta com o nosso Jornal da Manhã.

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1: Nota de falecimento, Sebastião Rodrigues de Lima. A esposa Rita, os filhos Manuel, Maria, Odete, Aleondas, Ana, Ariston, Alessi, Valdete, Lourdes e José, genros, noras, netos, bisnetos e demais familiares, comunicam com pesar o falecimento de Sebastião Rodrigues de Lima. O corpo está sendo velado na residência da filha Maria, em Várzea Grande, Caculé.

0: de onde sairá às 14h para a comunidade de Campinas, Santa Luzia, onde será sepultado hoje às 17h no cemitério daquela localidade. Os familiares agradecem a todos pelo ato de solidariedade cristã.
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1: E assim vamos nós, claro, deixando você muito bem informado. Muito obrigado pela sua audiência, ouvindo a nossa potente Educador FM 100,7, Caetité, Bahia, Brasil. Deixa eu estender um forte abraço aqui, em nome, inclusive, da nossa Rádio Educadora, a toda a família, né? Prisco Vilas Boas, aqui de Caetité, relacionado a nosso falecimento, e é com profunda tristeza que a família de Silvio Prisco Vilas Boas comunica o falecimento de Silvio Prisco Vilas Boas Filho, carinhosamente conhecido como Silvinho, né? E a gente estende aqui um forte abraço a toda a família, nosso querido Marlucinho, obrigado por ser sempre parceiro aqui da nossa rádio. E nesse momento a gente pede a Deus que dê forças a toda a família Prisco Vilas Boas, uma família tradicional aqui da nossa Caetité, que Deus possa confortar a todos nesse momento de perda e dor, né? Do ente querido Silvio Prisco Vilas Boas Filho. Deus abençoe e conforte o coração de todos vocês. Oito horas e 56 minutos, 8:56 agora, você está ouvindo o nosso Jornal da Manhã, muito obrigado. Você ouvindo o nosso Jornal da Manhã, muito obrigado pela sua audiência, onde quer que esteja ouvindo, claro, a nossa potente Educadora FM 100,7, Caetité, Bahia, Brasil. Às 8:56, e vamos ouvir um áudio aqui do nosso querido Marlúcio, Vilas Boas, Prisco, né? Ele que vai falar a respeito aí do falecimento do seu tio, o Silvinho.
2: Olá, meu amigo Paulão. Olá, ouvintes do programa. Aqui quem fala é Dr. Marlucinho. É com muito pesar, com muita tristeza, que eu estou comunicando o falecimento do meu tio, Dr. Silvio Prisco Vilas Boas Filho, conhecido carinhosamente por Silvinho. O corpo será velado na Igreja São João, em Caetité, a partir das 11 horas. Obrigado, meu amigo. Aguardo todos os amigos para esse ato de despedida desse querido tio, esse querido caetitaense, Dr. Silvio Prisco Vilas Boas Filho. Abraço, meu irmão.
1: Grande abraço, Dr. Marlúcio. Comunicando o falecimento de Silvio Prisco Vilas Boas Filho. 8:58 agora, 8:58, é o nosso Jornal da Manhã, deixando você muito bem informado. Muito obrigado pela sua audiência. Bom dia, Paulão. Bom dia, Silvano. Venho por meio desta mensagem fazer um apelo à Embasa. Eu moro aqui no centro, próximo ao arquivo público, e diante de uma situação que já se tornou insustentável. Estamos há uma semana sem água aqui na nossa residência. Temos crianças, idosos, e chegamos a uma situação em que não estamos tendo água sequer para lavar um copo. Sabemos que a conta chega, né, todos os meses e tem que ser paga, mas fica um questionamento: cadê a água para abastecer os nossos reservatórios? Isso é um descaso com a população caetitense. Estamos enfrentando uma situação muito difícil que afeta diretamente as necessidades básicas e a dignidade dos moradores. Então, vem através dessa mensagem pedir, pelo amor de Deus, que a Embasa tome providências e normalize o abastecimento de água o quanto antes, porque precisamos de uma solução urgente. É uma situação muito triste e preocupante para todos nós. Contamos com a sua atenção e principalmente com uma providência imediata. Está feito o apelo aqui através do nosso Jornal da Manhã. São várias mensagens chegando por aqui relacionadas, né, a essa demanda da falta d'água nos bairros, nas ruas, aqui na sede do município. E aí, inclusive, em algumas comunidades também que são abastecidas pela Embasa. E esperamos que a Embasa possa restabelecer o abastecimento de água aí para os moradores, tá certo? Então, 8:59 agora, 8:59, você está ouvindo o nosso Jornal da Manhã. Muito obrigado pela sua audiência. Olha, a idosa desmaia após ser agredida durante assalto na zona rural de Caetité. Uma idosa desmaiou após ser agredida durante um assalto a uma residência, numa comunidade rural, no distrito de Maniaçu. O suspeito invadiu a casa, sufocou a vítima, levou um celular e dinheiro e ainda ameaçou um idoso presente apontando uma arma de fogo antes de fugir para uma área do matagal. O crime gerou preocupação entre os moradores da comunidade rural que relataram sensações de insegurança. A Polícia Civil está investigando o caso, né? E o caso, mas a identidade do agressor ainda não foi divulgada. Então esperamos que a polícia possa também elaborar um plano mais estratégico aí para tentar conter, né, essa onda de violência na zona rural que vem assustando, amedrontando os moradores da zona rural aqui do município de Caetité, tá certo? É o Jornal da Manhã, deixando você bem informado. Muito obrigado pela sua audiência, você ouvindo a nossa potente Educador FM 100,7 Caetité, Bahia, Brasil.

0: É o nosso Jornal da Manhã, já chegando ao fim, estaremos de volta amanhã, logo após a propaganda eleitoral, às 7h25. A seguir, Pedro Silva, com o Show da Manhã. Até lá.
1: Forte abraço a todos e até amanhã, se Deus quiser. Bom dia.
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Beleza, meu Brasil? Bom dia, salve, salve, sintonia. E aí, tudo bem? Por aqui são 9:05. Muito bom dia pra você que faz a nossa audiência. Pois é, né, galera massa? Chegamos, hein? Chegamos com tudo hoje. Hoje é quinta-feira, dia 24 de setembro. E nós estamos agradecendo ao nosso bom Deus que nos concede mais um momento importante pra gente compartilhar com o ouvinte show de uma manhã super legal, super bacana. Ô, gente, olha só. Temos certeza que muita gente tá pensando, que clima é esse, né? Ontem nós começávamos aqui a primavera, eu digo que começávamos a primavera, vírgula, porque a primavera começou na segunda, né? Mas nós falávamos aqui, aliás, na terça-feira, foi. E nós falávamos da primeira manhã da primavera. Então, um sol escaldante, um sol para cada um. E hoje o que temos é uma nebulosidade intensa com baixa temperatura. Então, como que a gente consegue conviver? Como que o nosso organismo consegue se adaptar, se adequar a essas mudanças bruscas de temperatura e, portanto, mudanças do clima, né? Mas é isso, é o El Niño, edição 2026, com as suas surpresas sendo apresentadas. Brasil, chegamos com tudo, assumindo o comando da nave ZYV560, Educador FM 100,7 presente no seu coração. Eu sou Pedro Silva, o show do rádio, e a partir de agora rolando as melhores aqui no seu bairro.

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0: 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Gente, olha, daqui a pouco teremos Ronaldo Santos falando sobre o Nove Mistura. Ele vai falar hoje sobre o mau colesterol. Você sabe que tem o bom colesterol e o mau colesterol. O mau colesterol, inclusive, ele é definido pelas iniciais, a sigla, né? LDL. Então, quando você fala, olha, o LDL de fulano tá alto, é preocupante. Porque tem até uma expressão que o pessoal no campo da medicina usa para nos alertar. LDL, tem que ter cuidado, senão logo Deus leva. Então fica atento aí, daqui a pouquinho, Ronaldo Santos fala sobre o colesterol LDL, ou seja, o colesterol ruim no nosso organismo, né? E quais os cuidados que você deve adotar para mudar essa realidade, essa concepção. Tá certo? Vamos nessa então, Educador FM, presente no seu coração, são 9:09. Muito bom dia para você, vem comigo.

0: É assim, Brasil, que a gente fecha o primeiro blocaço. Tears for Fears, Backstreet Boys, os Paralamas, Legião, LS Jack, Lulu Santos e NX Zero. 9:35, muito bom dia, salve, salve, numa boa ao vivo. Tá rolando por aqui o nosso show e vai até o meio-dia. Já mandou sua mensagem, texto ou de voz? Se não fez, o faça agora mesmo, tá? 99907-1007, no manda que a gente atende. Estamos ao vivo e até o meio-dia. 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Quando a gente se dá conta, quando a gente estala os dedos, a gente já percebe, caramba, mais uma semana jogada para trás, é a velocidade, quer dizer, o tempo é o mesmo. Os segundos, os minutos, os dias, as horas continuam tendo o mesmo tempo, mas as nossas atividades, essas sim, têm nos feito perceber que o tempo está a galope. E assim sendo, amanhã já bate sexta-feira, né? A gente já vai jogar mais uma semana para trás. 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Por aqui, Brasil, são 9:37. Voltamos já já. Segura aí. 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
5: 9:46.
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0: E vamos que vamos, né, gente? Aqui através da Educadora 100,7, numa boa, abraçando você e desejando que a sua manhã continue sendo super bacana. 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Olha só, deixa a gente mais uma vez informar ao público interessado nessa informação que é super bacana. É sobre as inscrições do vestibular 2027 da UNEB, da Universidade do Estado da Bahia. As inscrições, gente, estão abertas e vão estar abertas até o dia 7 de outubro. Agora, não deixa para a última hora. Hoje é dia quanto, show? Hoje é dia 24, então tá. Então ainda temos aí um prazo considerável, mas o quanto antes você se inscrever, melhor. Você já se assegura nesse processo seletivo de grande relevância. A universidade que oferece o curso Universidade para Todos, que é um curso preparatório, tem o período de inscrições para o vestibular propriamente dito, que é esse no qual nós estamos inseridos e que vai até o dia 7 de outubro. E ao fazer a sua inscrição, você se credencia para ingressar na maior universidade multicamp do Norte e Nordeste brasileiro. Então é muito importante, sim. E além de a gente estar falando com o público diretamente interessado, que são os alunos, né, nas condições de concorrer ao pleito, ao processo seletivo, a gente também fala com os pais, porque a gente sabe da importância, os pais sabem disso também, e quando a gente reforça essa informação, a gente cria esse campo de comprometimento com uma educação de qualidade dos pais para com os filhos. Então diz, olha, vamos fazer a inscrição. E aí o pai, de repente, a mãe chama a atenção, olha, não perca o prazo não. Então, todos unidos em prol de uma educação pública, gratuita e de qualidade. Então, atenção, pais, vocês que acompanham a vida acadêmica aí dos seus filhos, vocês que sabem do interesse dos seus filhos em ingressar na universidade, estamos em pleno período de inscrições. Não podemos perder uma inscrição sequer, porque cada jovem que adentra a universidade, a gente aposta muito e acredita que ele vai ajudar esse Brasil a se desenvolver. E perpassa também pelo próprio desenvolvimento pessoal, né? Porque a educação transforma vidas. A educação, ela dá ao cidadão, à cidadã, aquela condição de poder se orgulhar no bom sentido dos objetivos alcançados. E acabam esses jovens por investir também nas pessoas que dependem das suas atividades. Então, é um poder multiplicador muito forte. Então, você pai, você mãe, incentive seu filho, chama atenção sobre o período, sobre a data, para não perder a oportunidade de fazer a inscrição do vestibular 2027 da Universidade do Estado da Bahia. Aliás, a universidade aqui em Caxias, Campus 6, que está vivenciando aí o 7º Seminário Interdisciplinar de Ensino, Extensão e Pesquisa da Escola Normal às Universidades, Educação, Tecnologia e Inovação. Então termina hoje, né? Começou anteontem e desde anteontem as atividades acontecendo no campus aqui de Caxias, com palestras, minicursos, oficinas, enfim, uma participação muito efetiva também das escolas municipais. Está sendo um evento muito interativo, muito participativo, e desta forma a universidade acaba também promovendo e replicando o seu forte nome junto à sociedade por conta dessa troca de informações, dessa integração. E eventos como estes, a exemplo aí do 7º Seminário Interdisciplinar de Ensino, Extensão e Pesquisa, que é o 7º CIEP, é uma das oportunidades de promover essa visibilidade construtiva em prol de uma educação de qualidade. É a Universidade do Estado da Bahia cumprindo com o seu papel. São 10:03. Muito bom dia, salve, salve, numa boa. E a galera com a gente, oi, bom dia, salve, salve. É você, Bia, conta pra mim, bom dia, minha querida.
1: Oi, Pedro, bom dia. Sou a Bia da Barra Pirajá.
0: É isso aí, Bia. Escuta
1: seu maravilhoso programa.
0: Que beleza, Bia.
1: Esse seu programa é mil, Pedro.
0: Bacana.
1: Adoro seu programa, Pedro.
0: Obrigado pela nota concedida aí, viu, Bia?
1: Gostaria de finalizar vocês dos jornalistas da nossa rádio.
2: Tem que ter cuidado, senão.
1: E o Pedro.
0: Tá certo.
1: Parabéns pra mim, pra você, viu?
0: Obrigado, minha
1: passagem
0: querida.
1: Aí
0: obrigado
1: da mesmo. Jornalista.
2: Sobre o colesterol LDL.
1: Da nossa rádio.
0: Uhum.
2: Do nosso organismo.
1: Quero aproveitar aqui, e Pedro. É. Oferecer aqui pra meus dois filhos, Rafael, Josiel, meu marido aos filhos.
2: Tá certo.
1: Pra todos os seus aqui no Pirajá, seu filhado Santa Luzia, minha irmã Nisso Baixão, marido Gil. Pra Regina, Leni, Kelly. Vitório, e pra você também, viu, Pedro? Que
0: valeu, Bi! Tá certo, minha
1: passa
0: amiga.
1: Passa a música aí, Rodrigo Silva, viu?
0: Rodrigo Silva.
1: Tchau, pode... Pedro, tenha um bom dia.
0: Forte
1: Pedro.
0: Abraço, Bi, um ótima, né, ótima manhã pra você aí, né? Um dia maravilhoso, um dia completo, um dia bacana, tá certo? Bia no Pirajá, acompanhando a nossa programação. Manda um bom dia aqui também pra Neia, que tá no Rancho Alegre, acompanhando o nosso show. Neia, salve, salve. Muito bom dia, obrigado aí pela audiência. Clériston Santos, tudo bem, Clériston? Clériston hoje tá num programa diferente. Ele mandou uma foto aqui pra mim. Ô Clériston, tava conversando com o colega Silvano Silva, que assim, enquanto tá rolando o break aí, a gente tá aqui nos bastidores tomando uma série de providências pra fazer o programa acontecer. E aí a gente, inclusive, interage com os nossos colegas aqui, é algo super bacana. E quando eu vi a imagem que você me enviou aqui, eu compartilhei da informação com o colega Silvano Silva e a gente acabou vivendo aqui o que a gente chama de memória afetiva, viu, Clériston? Bom dia, meu amigo Pedro Silva, hoje aqui de volta ao passado, batendo algodão. Falando assim, as pessoas ficam até se perguntando, mas o que que é bater algodão? E aí ele diz, manda um alô pra todos aqui da comunidade quilombola de Lagoa do Rocha. Ô Clériston, um abraço pra você, meu querido. Pois é, bater algodão, gente, é você pegar o algodão ali, colhido lá no campo, né? É o capulho do algodão, aí você faz a seleção, tira os caroços, né? Que são as sementes, e fica a puma, né? E ali, o que que acontece? Você vai bater para esticar o fio, depois você vai colocar no carretel para fazer o, né, para o novelo, como se diz. E ali tem N finalidades. Tem inclusive o tear, que o pessoal usa, né? A linha obtida no fio do algodão para fazer tecido, para fazer cobertas. É claro que isso em outras épocas era muito vivenciado. Hoje fica mais restrita a questão da cultura, a preservação da cultura, não tem assim um fim comercial muito acentuado, porque as novas tecnologias acabaram sucumbindo praticamente, mas ainda existem comunidades, pelo que eu percebo aqui, inclusive aí em Lagoa do Rocha, né, Clériston, que há essa preservação da cultura. E é legal a gente rememorar essa situação, até porque a gente acaba fazendo essa ponte entre um passado e os tempos atuais. Então, naquela época, tudo era produzido à base praticamente artesanal, como o Clériston tá falando aí, que tá fazendo hoje, né? Revivendo esse momento bacana. Mas aí a gente constrói essa ponte entre o passado e um presente tecnológico. Mas estava, portanto, compartilhando da informação com o Silvano Silva e a gente viveu aqui uma memória afetiva muito bacana. Valeu, Clériston! Então, hoje você tá num programa diferente aí, batendo algodão para fazer aí a fiação, enfim. Um abraço aí a todo o pessoal da sua comunidade que mantém essa tradição e essa cultura e essa arte. Valeu, Clériston. Salve, salve, numa boa. 99907-1007, quem mais tá com a gente aqui através da educadora? Meu querido Gabriel, forte abraço pra você, Gabriel Soares. Bom dia, show do rádio. Que a nossa quinta seja abençoada e sem fumaça. Pois é, né, Gabriel? Ontem, rapaz, ontem parte da cidade ficou estarrecida olhando ali para aquele pico próximo ao Brás. Ontem seria interessante até um posicionamento da Secretaria de Meio Ambiente sobre o que aconteceu, quais providências foram tomadas, se houve uma investigação, está havendo uma investigação para saber realmente quem causou aquele incêndio de grandes proporções. Então começou ali no início da tarde e adentrou a noite, destruindo tudo ali nessa montanha que ali em direção às colinas, né? Ali no, enfim, próximo ao loteamento Vitória Régia, né? Próximo ao loteamento Vitória Régia, o fogo pegou subindo ali, atravessou a montanha e despencou lá do outro lado no centro comercial de Caetité, já lá no Alto do Brás. Então aquela parte de cima ali, aquele pico foi praticamente todo destruído e é de cortar o coração, porque aquela parte, quem vai pro Brás, passando ali pela Embasa, margem direita, próximo ali ao sítio Maravilha, aquela área ali é uma área remanescente de Mata Atlântica, né? É uma área remanescente de Mata Atlântica. E lá em cima foi onde o fogo estava destruindo tudo. Não sei se o fogo chegou a descer cá naquela remanescência de Mata Atlântica, mas é de cortar o coração a gente ver o fogo engolindo o que a natureza levou anos e anos para construir. É preciso ter responsabilidade, é preciso ter cuidado. Esse período agora, o alerta é feito e ainda assim existem chamas acontecendo em diversos pontos aqui do sertão, e é preciso que as secretarias de meio ambiente, que elas não só tomem os devidos cuidados com campanhas alertando, mas que acompanhem também para fiscalizar, para saber quem são os autores desses, digamos, crimes ambientais, para que possam ser punidos. Porque senão, se a coisa vira normal, ou se mantém-se o que a gente acreditando como sendo uma normalidade, banalizando, aí vai tocar fogo no sertão inteiro. E olha que o El Niño nem

0: está na sua, nem está ainda na sua plenitude, não está ainda na sua intensidade maior. Então a tendência é que a vegetação fique muito mais seca e que qualquer fagulha, qualquer indício de fogo ganhe proporções incalculáveis. Bom, valeu então, meu caro Gabriel, você colocou aqui, ó, sem fumaça, é verdade, sem contar que há essa consequência também, principalmente para quem tem que conviver com doenças respiratórias, principalmente pessoas idosas, crianças, enfim, tem que ter responsabilidade, né? Na condução da vegetação, tem que ter responsabilidade. Você que fuma, esse negócio da pessoa tá viajando por uma rodovia e jogar a ponta de cigarro do lado de fora é terrível também. A pessoa jogou ali, vai embora, nem imagina o estrago que é capaz de deixar para trás. Então tem que ter responsabilidade, né? 99907-1007. Daqui a pouco a gente continua no atendimento, porque agora eu vou chamar Ronaldo Santos. Cadê ele, hein? Ronaldo Santos tá vindo falar sobre o LDL, que nós temos dois tipos de colesterol, né? Nós temos o HDL e temos o LDL. Aí você fala, como é que eu vou saber? Um é bom e o outro é ruim. Como é que eu vou saber, Pedro, na hora que me perguntar qual é o colesterol bom? É o HDL, o LDL? Aí uma vez uma profissional da área de saúde me falou, Pedro, para saber qual é o ruim, é só você trocar as iniciais LDL pela, que é né, são as iniciais originais, por aquela que assusta qualquer um. Logo Deus leva. Então o colesterol ruim é o LDL. O bom é o HDL. E o Ronaldo Santos fala sobre o LDL, que é o colesterol ruim, e explica, portanto, faz uma conexão com o Nove Mistura. Vamos ouvir então, Ronaldo Santos, bom dia, salve!
1: Olá pessoal, Ronaldo Santos, terapeuta, falando de saúde e qualidade de vida, vários temas o pessoal tem mandado pra gente falar um pouquinho, resumidamente, e hoje mandaram aqui, doutor, fala um pouquinho sobre colesterol. E para entender melhor sobre isso é o seguinte, o que chamamos normalmente de colesterol é, na verdade, a soma de diferentes tipos de colesterol. Alguns deles, né, quando estão em níveis mais altos, podem formar uma placa nas paredes das suas artérias, né, causando aí a dificuldade, né, de passagem do sangue ou até mesmo impedindo que esse sangue circule no organismo. Geralmente quem tem problemas de colesterol começa com aquelas pontadas no peito, né, aquelas dores sazonais no peito, onde a pessoa fala, para, será que eu estou infartando? É um sinal que o corpo está dando que possivelmente o teu colesterol está muito alto. Se entupir a veia que leva sangue ao coração, você sabe muito bem, você pode sofrer um infarto. E esse é o vilão do mau colesterol, que é o HDL. Existe aí vários tipos de colesterol, né? Que é, na verdade, o colesterol é um composto gorduroso utilizado para a produção das membranas celulares, né, e alguns tipos de hormônios. Então a gente necessita, né, do colesterol, e tem eles aí que são o HDL, que é o colesterol bom, o LDL, que é o grande vilão da história, né, que é esse aí adquirido através da má alimentação ou pelo excessivo consumo de gordura através dos alimentos, né, que é o LDL, e tem também o VLDL, que é um tipo de colesterol que quase não é falado, mas é também um colesterol presente na corrente sanguínea que é responsável por transmitir ou por transportar os triglicerídeos, né, do nosso organismo. Qual o grande problema do colesterol? É quando esse LDL, o colesterol ruim, ele se eleva muito e pode causar aí tanta dificuldade do sangue, né, da passagem do sangue, quanto também impedir que esse sangue chegue até mesmo ao teu coração, sofrendo aí possivelmente um infarto, problemas cardíacos. Qual a dica de saúde do terapeuta para tudo isso? 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Um grande abraço a todos.
0: Maravilha, maravilha. Ronaldo Santos, terapeuta e fisioterapeuta, falando aqui com a gente, trazendo detalhes importantes sobre a diferença entre os níveis de colesterol, né? E também sobre os tipos de colesterol, e ao mesmo tempo colocando a sugestão aí como o Nove Mistura, explicando inclusive o bom e o ruim, aquilo que a gente já tinha falado, mas ele falou com conhecimento de causa porque é terapeuta e trouxe assim detalhes importantes. Tá valendo? Muito bem. Deixa eu mandar um alusão aqui pra minha querida ouvinte Cleide lá de São Roque. Ô Cleide, um abraço pra você, minha querida, tudo bem? Ela tá pedindo uma música aqui de Rick Renner, ela disse que é muito fã deles, né? Mandando alusão pra sua para sua filha Maria Júlia, para o seu esposo Ronaldo e todos da família. Beijos, minha querida Cleide, edição Rock. Ah, salve, salve, numa boa, curtindo a nossa Educadora 100,7 presente no seu coração. Quem também tá com a gente aqui, deixa eu ver se eu encontro lá no perfil que ela mandou assim: ô Pedro, toca aí Rick Renner, Cara de Pau, mas não colocou o nome. Lá no perfil dela tá o quê? Marisa. Então, Marisa, foi você mesmo? Então tá bom, você pediu, ó. Tá rolando aí, ó. 10:15, bom dia. Rick e Renner, Cara de Pau.

0: manhã.
1: Bom dia, Pedro, que é a Fabiana da Fazenda Escadinha. Pedro, toque uma música de Simone Mendes. Oferecer para todos os ouvintes da rádio, para minha irmã Adriana, que não perde seu programa, e para todos meus familiares, meus filhos, meu esposo, para todos que gostarem da música. Bom dia, Pedro.

0: Eduardo Costa na programação Show do Seu Rádio, Deus é Caipira. Willy Vaqueiro com 18 horas. Gustavo Lima, às vezes sim, às vezes não. Simone Mendes, Direitos Iguais e Rick Renner, Cara de Pau. São 10:30, Brasil.
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8: Nota de falecimento Sebastião Rodrigues de Lima. 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

0: Cultura 100,7 numa boa, levando até você as emoções do nosso show, né, gente? É isso aí. 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Falei? 10h55, ao vivo na Educadora, tá rolando o show. Deixa eu dar um giro lá, 99907-1007. Mandar um bom dia super bacana aqui pra quem mesmo. Ô Pedro, gostaria de ouvir uma música com Rick Renner, só que a pessoa não carimbou o nome, tá certo? Então, um abração pra você, obrigado aí pela audiência. Quem mais aqui tá com a gente? 99907-1007. Bom dia, Pedro. Quero pedir os parabéns para a comemoração de 50 anos do casamento meu e do meu esposo José Bispo. E ainda Nair Rodrigues de Caraíbas. Deixa eu ver aqui. Santa Luzia, e ofereço a música do Amado Batista, qualquer uma da sua escolha. Valeu, Pedro. Deus abençoe o seu dia. Aqui é Nair Rodrigues. Oi, Nair. Um abração para você, minha querida. Então tá, ela. Quero pedir a você dar os parabéns de comemoração de 50 anos de casamento dela, da Nair, né? E o esposo José Bispo, Nair Rodrigues de Caraíbas, região de Santa Luzia. Bodas de ouro, né, Nair? Parabéns para você e pro seu esposo José, tá? Muitas felicidades. Celebração aí dos 50 anos de união matrimonial, bodas de ouro. Parabéns, que Deus continue abençoando a união de vocês, hein? Muito bem, 99907-1007, galera com a gente aqui fazendo a nossa audiência show. Oi, bom dia, salve, salve, sintonia.
1: E aí, Pedro Silva. Opa. Bom dia pra você e pra todos os ouvintes que está curtindo.
0: Bom dia, meu querido.
1: Essa grande programação que requer audiência em todos os cantos do Brasil, Caetité e região.
0: Maravilha.
1: Aqui é o Elismar Ávila, da Vila Presidente Vargas. Tô na escuta do seu programa.
0: Grande, Elismar.
1: Toca pra mim aí. Hashtag Homem. O nome da música de Ahá, com a banda Ahá. E ofereço pra você e pra todos a escuta dessa grande programação.
0: Pronto.
1: Para os românticos, solitários e apaixonados.
0: Valeu, Alismar.
1: Educador FM, presente em seu coração.
0: Presente no seu coração. Meu querido Alismar, da Vila Presidente Vargas, aquele abraço aí, ó, Brumado Bahia, também se liga no show, né? Maravilha, maravilha. Daqui a pouquinho vou rolar o som de Ahá pra você dentro da nossa programação educadora 100,7 numa boa. Valeu? 99907-1007. É você, Adriana. Bom dia.
2: Bom dia, Pedro. Passa a música de Rick Rine, A Força do Amor. Força e ofereço pra todos que estiver curtindo.
0: Beleza.
2: Rick Rine também marcou minha história, porque escuto desde criança Rick Rine.
0: Tá deixando uma saudade danada, né, Adriana? Mas daqui a pouco eu rolo pra você, tá? A Força do Amor, tá certo? Muito bem, 99907-1007. Maísa de Brejinho dos Ametistas, tudo bem, Maísa? Ela tá pedindo o som do Guilherme Silva aqui na nossa programação show. Salve, salve numa boa. Quem mais tá com a gente? 99907-1007. Oi, bom dia. Opa, que som é esse aqui? Ô, gente, quando for mandar um áudio aqui, manda um áudio mesmo. Assim, vocal, né? Enfim e tal. Acho que o pessoal tá gravando aí a programação e manda pra gente aqui. Aí, como em alguns casos a gente não ouve antes, aí entra esse som aí inesperado. Ainda bem que automaticamente a gente abortou aqui numa boa, né? 99907-1007. O Pedro, bom dia. Aqui na Cachoeirinha, eu gostaria de saber se Embasa, porque não está soltando água pra comunidade, porque não tá chegando água. Então, ó, reclamação aí, pessoal da Cachoeirinha, né? Aliás, há dias que o pessoal vem reclamando aí, se queixando da falta d'água na comunidade. Atenção, Embasa, vamos cuidar bem dessa gente bacana que paga as contas aí e que merece ter, enfim, a dignidade e o respeito acentuados, tá? Até porque a gente sabe que é uma relação, sempre digo isso aqui, é uma relação contratual. Se o usuário do serviço paga pelos serviços, quem fornece ou a empresa fornecedora dos serviços tem que corresponder à expectativa do pagamento, tá? É uma relação comercial e tem que ter esse equilíbrio, não é assim? Tem que cada um arcar com as suas responsabilidades nesse contrato. Deixa eu mandar um alôzão aqui pra Iranita, lá em Mocambinho, Lagoa Real, Bahia. Bom dia, meu querido, show da manhã. E aí, top demais, como sempre, o programa, hein? Se possível, rola aí Rick Renner. Dedico para todos que estão na sintonia, para você que é um sensacional comunicador. Tem uma quinta-feira abençoada. Bom trabalho, beijos da ouvinte Irani de Mucambinho. Beijo pra você, Irani, tá em Mucambinho, acompanhando a nossa programação educadora 100,7 numa boa. Legal. Bom dia, Pedro, tudo bem com você? Sou Germana, tudo bem, Germana? E contigo, tá tudo certo aí? Ela está em Baixão de Santa Luzia, gostaria de parabenizar a sua neta Ana. É Ana Paula ou Germana? Beijo direitinho aí, o corretor me parece que ele acabou brincando aí, né? Então, deve ser Ana Paula, tá? Que hoje, dia 24 de setembro, está aniversariando, desejando muita saúde e felicidades, que Deus abençoe sempre, dizendo que ama muito. Pedro, gostaria de ouvir uma música com Anjos de Resgate. Teus anjos, ofereço pra minha neta. Sim, lá embaixo aparece, de fato, Ana Paula. E pra você, que é muito legal, um bom dia abençoado por Deus. Lá no, a primeira citação do nome lá, o corretor pisou na bola, né? Mas aqui, lá embaixo, a Germana colocou que é Ana Paula. E eu fui por dedução, Ana Paula, e é isso mesmo. Ô, Ana Paula, parabéns pra você, viu? Muitas felicidades, que Papai do Céu continue abençoando a sua vida.

daqui a pouco eu tenho mais gente aqui tendo seu alô mandado aqui pra nossa, né, pra estar fazendo aí a nossa audiência. Tá ok? 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Ô, Leonardo, é você que tá vindo aí, né? É isso aí? Me deu um sinal? Então tá, vamos lá. Confira comigo, Brasil, são 11:01, bom dia.

0: Nando Moreno e Guilherme Silva na programação Show do Seu Rádio. Zerei a vida. Massa demais, né? É isso aí, pegada boa pra caramba. A Rá por aqui também. Alô, Elismar, né? Elismar aí na Vila Presidente Vargas acompanhando a nossa programação show. Ele pediu esse sonho, ó. Take One Me de Ahá aqui na nossa programação show. Destacamos ainda Anjos de Resgate com música do mesmo nome, Rick Renner, A Força do Amor, e Leonardo, Me Dê um Sinal. São 11:19. Você está acompanhando o Show da Manhã, uma marca de sucesso aqui da Educadora. 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
7: 11:29.

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Pedras, estamos de volta porque são 11:43. Muito bom dia para você que faz a nossa audiência ao vivo aqui na Educadora 100,7, presente no seu coração. É muito mais rádio no seu rádio. 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Minha gente, olha, está repercutindo em nível nacional um incidente que aconteceu nesta semana na unidade de concentrado de urânio aqui em Casté, nas indústrias nucleares do Brasil. Então, um reservatório de 20 mil litros rompeu-se na terça-feira, dia 22 de setembro, portanto, essa semana, na unidade de concentração de urânio, a URA, da Indústrias Nucleares do Brasil, aqui no nosso município de Casté. O que aconteceu? O rompimento de uma caixa de fibra com capacidade para 20 mil litros que armazenava material líquido com emulsão do processo industrial, destinado ao tratamento químico. A ocorrência, como eu disse, aconteceu na terça-feira, dia 22 de setembro de 2026, por volta das 15h40. A estatal classificou o caso como evento não usual, afirmou que o líquido ficou restrito, em sua maior parte, à área de contenção, com dupla camada de concreto e PAD, com uma parcela atingindo áreas adjacentes, mas dentro da própria unidade. A empresa garantiu que não houve vítimas. Impacto aos trabalhadores ou à população.

nem liberação de material para o lado de fora. As equipes de emergência isolaram o local, realizaram a limpeza da área, coleta de amostras e monitoramento. Quais providências foram tomadas? A ação da ANSN, que é a Autoridade Nacional de Segurança Nuclear, acompanhou os técnicos no local desde o início e emitiu uma medida cautelar determinando a interrupção operacional da área afetada. A retomada das atividades na área, as atividades, portanto, foram suspensas e só poderão voltar a funcionar após novas avaliações técnicas e autorização oficial da autoridade reguladora. Então, a gente sabe que quando se fala de INB, de extração de urânio, de todo esse processo, se envolve uma segurança muito grande e a fiscalização ela é muito rigorosa. Então, voltou a acontecer, eu digo, isso não é a primeira vez que ocorre, né? Já tivemos aí outros episódios e repercutindo, portanto, nacionalmente falando. Por quê? Porque a gente está falando de urânio, que é usado, no nosso caso aqui, para fins pacíficos, né? Que produz aqui o Yellow Cake, que é levado para ser enriquecido e que volta em forma de pastilhas, que é usado na produção de energia lá em Angra dos Reis. Então, para fins pacíficos, mas a gente sabe que quando se fala de urânio, que é um combustível, que é um mineral estratégico, evidentemente gera toda essa expectativa. Eu falei de repercussão nacional, mas quando ocorre alguma coisa nesse sentido, essa repercussão ela pode romper fronteiras, inclusive, não é? Então, é importante que a empresa se pronuncie, que a empresa esclareça o que aconteceu, que os órgãos fiscalizadores digam o que aconteceu de maneira detalhada também, né? Não é simplesmente passar uma informação técnica. Eu penso que nós, enquanto população, somos os mais interessados. A INB é uma estatal, o governo tem, portanto, o controle no que se refere à exploração e todo esse processo envolvendo aí urânio, mas a população é a maior impactada. Quando ocorre algo dessa natureza, gera um clima, evidentemente, de questionamentos sobre a segurança e as consequências também de um acidente dessa magnitude, dessas proporções. E é importante, né, que a empresa se posicione e que dialogue com a população para trazer com clareza o que aconteceu, o porquê aconteceu, né? Já que a gente está falando de uma empresa que prima pela segurança e é o fator principal desse tipo de manuseio, esse tipo de exploração, né? Então a segurança tem que ser extremamente alinhada com tudo, com todas as diretrizes da empresa. E, no entanto, houve esse rompimento. O porquê de ter havido, né? Houve negligenciamento, houve incapacidade técnica de lidar com a situação. O que aconteceu? A população, ela precisa de informações nesse sentido, né? Então, a gente está colocando isso aqui justamente por quê? Porque o assunto veio à tona, já que aconteceu no dia 22, foi anteontem, né? E é preciso que a empresa fale, que os órgãos fiscalizadores falem, porque já há um estigma muito forte em relação ao urânio, né? A gente já sabe que Caeté, por exemplo, quando as pessoas ouvem falar lá fora sobre Caeté, sobre exploração de urânio, há esse temor. Então, esse temor, muitas das vezes, ele ocorre por falta de informação, né? Por talvez a inexistência de uma clareza maior, porque penso que ao acontecer isso, imediatamente a empresa teria que se tomar as providências e, através da imprensa, através dos órgãos oficiais, fazer um pronunciamento ou expedir algum documento que pudesse já de antemão informar a população o que aconteceu e quais providências estavam sendo tomadas naquele momento, porque esse assunto ele gera essa especulação, ele gera um certo temor, aliás, um certo temor não, muito temor, né? E como a empresa está sediada dentro do nosso município e nós, enquanto meio de comunicação oficial aqui, como a Rádio Educadora, é importante que a empresa fale à população, que a empresa explique o que aconteceu, o que poderia ter acontecido para que não chegasse a esse acidente ou esse incidente, né? E isso, essa lisura, essa transparência é que respalda, evidentemente, o trabalho de uma empresa que lida com um produto tão delicado, né? Vamos usar essa expressão que eu acho que ela enquadra melhor naquilo que a gente quer propor. Então, um produto tão delicado.
Então a gente espera aí que haja esse seria interessante que já tivesse havido assim que aconteceu, né? Mas está em tempo de a empresa poder se posicionar e esclarecer o que aconteceu, quais procedimentos foram adotados e o que vai ser mudado dentro das diretrizes da empresa para que situações como essa não se repitam, né? 11:51, muito bom dia para você que faz a nossa audiência ao vivo aqui na Educadora 100,7, presente no seu coração. Pois é, Anaí Rodrigues e o José Bispo celebrando 50 anos de união matrimonial. E ela me disse: ô Pedro, toca uma do Amado Batista pra gente, né? Já que estamos celebrando bodas de ouro. Ô Anaí, um abraço, minha querida. Salve, salve. Numa boa. O Amado Batista vem aí com Borboleta Azul. 11:52, bom dia.

0: Simone Mendes.
1: Menos é mais e Simone Mendes fechando a nossa programação show com Pedro Pecado, né, gente? É isso aí, Amado Batista passou por aqui também com Borboleta Azul. Estamos indo agradecendo o nosso bom Deus que nos conduziu até aqui e a você que fez a nossa audiência. Amanhã a gente volta, se esse mesmo Deus quiser, às 9 da matina, com mais uma Super Manhã Show. Forte abraço a todos, vem a bênção dos alimentos e em seguida a propaganda eleitoral obrigatória e gratuita. Um abraço e até lá, tchau.
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3: Bênção dos alimentos. Em nome do Pai, do Filho e do Espírito Santo. Nós vos agradecemos, Senhor, pelo alimento que tiveste a bondade de nos dar. Vós que pela abundância e riqueza dos vossos dons alimentais todos os seres vivos, abençoai este alimento que vamos tomar para somente conservar a saúde e a vida do nosso corpo, a fim de podermos servir-vos como mereceis. Por nosso Senhor Jesus Cristo, vosso Filho, na unidade do Espírito Santo. Amém.
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50: Nota de falecimento Sebastião Rodrigues de Lima. 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

0: Nota de falecimento Sebastião Rodrigues de Lima. A esposa Rita, os filhos Manuel, Maria, Odete, Aleondas, Ana, Ariston, Alessi, Valdete, Lourdes e José, genros, noras, netos, bisnetos e demais familiares, comunicam com pesar o falecimento de Sebastião Rodrigues de Lima. O corpo está sendo velado na residência da filha Maria, em Várzea Grande, Caculé, de onde sairá às 14h para a comunidade de Campinas, Santa Luzia, onde será sepultado hoje, às 17h, no cemitério daquela localidade. Os familiares agradecem a todos pelo ato de solidariedade cristã.
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1: Chegamos! Quinta-feira, 13 horas.

fronteiras, a gente chega até você, viu? A queridinha do seu rádio, 45 anos no ar, presente na sua vida, marcando o seu coração. Que bom que você tá por aqui com a gente, tá bom? Quinta-feira, dia 24 de setembro do ano de 2026. Por aqui vamos iniciando mais uma edição do nosso Clube dos Sócios pela sua 100,7. De norte a sul, de leste a oeste, a mais ouvida. Que bom que você tá na sintonia. Que bom que você vai participar com a gente. 999-07-1007 é o zap da sua educadora. Você manda sua mensagem de texto, manda sua mensagem de voz, o seu áudio de até 30 segundos e liga lá no fixo da nossa central do 23-454-1311 ou ainda 3454-1819. Claro, todo mundo na melhor sintonia, Caetité, toda a nossa região, mais de 60 municípios fazendo a nossa audiência pelas ondas diretas do rádio, sem contar a internet que nos conecta a qualquer parte do Brasil e do mundo, nos leva longe, viu? Muito obrigado pelo carinho da sua audiência, muito obrigado pela sua sintonia. Vamos iniciando aqui mais uma edição do nosso Clube dos Sócios, sendo você aí do outro lado do rádio, esse motivo de alegria pra gente, tá bom? Muito obrigado mesmo pelo carinho, pela amizade de sempre. Seja no café, no almoço ou no jantar, qualquer hora do seu dia, sintoniza, fica sempre na melhor.

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1: Contigo até às 14 horas. É a nossa tão querida, tão aguardada Quinta do Rei aqui na 100,7, 13 horas 24 minutinhos. Quando as crianças saírem de férias, acabamos de curtir por aqui. Passou na programação também O Progresso, Águia Dourada, curtimos também Agora Eu Sei. Você Já Me Esqueceu e começamos muito bem com Eu Só Tenho Um Caminho. E o seu sucesso, em que hora que ele passa por aqui? Vamos no zap com a sua participação, 999071007. Para você que tá ligado, ligada, participando sempre, deixando o seu alô, deixando a sua participação aqui com a gente. Sempre muito bom ter você por aqui. Nosso abraço muito, muito especial para você.

0: Olha, a nossa amiga Bia tá ligada com a gente, né? Participando com a gente, né, Bia? Grande abraço pra você, minha amiga. Como é que estão as coisas?
1: Oi, Gui. Boa tarde.
0: Tudo na paz por aí?
1: Tá fazendo Piracá, você é maravilhoso. Prazer,
0: amiga. Obrigado, minha amiga. Forte abraço pra você, pra toda a família, tá bom?
1: Roberto Carlos, viu? Contei pra qualquer uma. Quero oferecer aqui pra meus dois filhos, pro meu marido. Tô conhecendo ela aqui em Piracá, tô conhecendo ela em Santa Luzia.
0: Maravilha.
1: E pra você também, viu, Gui? Rafael Alberto Carlos,
0: pode deixar, minha querida. Um grande abraço pra você, viu? Deus abençoe cada um de vocês aí, a toda a família que sintoniza em nossa programação, estão acompanhando a nossa educadora. Deus abençoe todos vocês. Obrigado pelo carinho da audiência. Vamos seguindo, 999-07-1007. Tem mais participação. Quem tá aqui com a gente é a nossa amiga Branca.
2: Boa tarde, minha amiga. Boa tarde, tudo bem? Começou
0: rapaz,
2: bem hoje, hein?
0: Graças a Deus.
2: Hoje não pedi música, não. Vou ficar só curtindo.
0: É, beleza.
2: Sua escolha aí. Abraço, Gui.
0: Beijos, minha querida. Obrigado pela sintonia. Forte abraço pra toda a família e também que acompanha a nossa 100,7. Oi, Gui. Boa tarde. Esta quinta do Rei hoje tá que tá, hein? Voltei ao tempo. Muitas lembranças boas, parabéns pelo repertório. Hoje também quero parabenizar o meu sobrinho e afilhado Bernardo, que está aniversariando neste dia 24. Que Jesus e Nossa Senhora o abençoe sempre. Oi, Lu, boa tarde pra você, minha querida. Marcando presença mais uma vez, sempre, né, Lu, na nossa Quinta do Rei, acompanhando sempre a nossa programação. E parabenizando o nosso amigo Bernardo, né? Que Deus o abençoe cada vez mais, meu amigo. Saúde, paz, alegria, muitas bênçãos em sua vida. E assinando embaixo, né? Jesus e Nossa Senhora continue abençoando sempre. Que essa data se repita por muitos e muitos anos. Este dia 24 de setembro seja sempre marcado com muita alegria em sua vida, tá bom? Parabéns, Bernardo! Forte abraço pra você! E a toda essa família muito especial, meu abraço muito especial, tá bom? Deus ilumine cada um por aí, obrigado pela sintonia. Quem mais tá com a gente? 999-07-1007. Vocês colocam o nome, viu, minha gente? Coloca o nome. Às vezes a gente não encontra aqui, não tem o nome da pessoa no perfil também. E aí a gente acaba não encontrando e fica aquele alô incompleto, né? Mas vocês deixam o nome de vocês aí bonitinho na mensagem, que é pra gente mandar o alô certinho.
3: Davi, boa tarde, todo mundo da
0: Nete Giovanni.
3: Rapaz, já pra você ver como é que o tempo já tá hoje, mudou bem, né? Gui?
0: Diferente,
3: diz que
0: né,
3: tem
0: meu
3: um
0: amigo?
3: Rico no mundo, quem um rico é pode? Deus, que deixou tudo no plano de Deus aí.
0: Pois como é, tá meu cara,
3: né?
0: Pois é.
3: Eu, pelo menos, né? Passa aí um ano de Roberto aí pra nós, né? Rotina, se der tempo, tiver como falar pra escolher, até já.
0: Valeu, meu amigo, até já. Um abraço pra você também, pra toda a família que sintoniza aí a nossa educadora. Muito obrigado pelo carinho da audiência, tá bom? Pois é, ontem aquele solão terrível aqui em Caetité, como tem sido nesses dias todos. E hoje o dia nublado o tempo todo, né? Estamos aí com 28 graus neste momento, uma queda significativa da temperatura. Ontem nós estávamos neste mesmo horário, praticamente aí nos 33 graus, e agora 28. Mas continua aquele alerta, né? De baixa umidade para nossa região aqui, centro-oeste, sudeste da Bahia, onde nós estamos, certo? E o dia segue assim, a previsão é que o dia siga assim, nublado, o sol de vez em quando espia, mas eu acho que ele tá com frio e ele volta para casa. Sexta-feira, sábado também, parcialmente nublado, predominantemente nublado, né? Teremos um final de semana aí parecido a este dia, pode ter um pouquinho mais de sol, mas estará predominantemente nublado. Isso é a previsão que a gente espera, né, minha gente? Mas pode mudar totalmente aí. E segue a semana como nós havíamos falado ontem, né? Solão aí imperando por esses dias. A gente se aproveita desses momentinhos aí que refresca um pouco, né? Pra gente aguentar, ultrapassar, pra gente aguentar viver este período aí de estiagem, sobretudo uma forte indicação de longa estiagem, um período crítico aqui para nossa região, por conta aí do El Niño, né? O fenômeno, este fenômeno, o El Niño e o Laninha. E esses dois brincam bastante com o clima aí em diversas regiões. E uma hora tá chovendo demais, outra hora tá seco demais e por aí vai. Então os alertas é esse, né? De que teremos aí um período crítico de estiagem. 13 horas 30 minutinhos. Educadora Figueiredo. Vamos seguindo, tem mais participação, 99907-1007. Quem mais está com a gente? Quem mais está participando aqui, deixando sua mensagem, o seu alô? Olha ela, quanto tempo. Gui, tudo bem? Bem, minha querida, graças a Deus. Tudo bem, estamos na sintonia. Peço como é grande o meu amor por você, dedico pro meu maridão, Valmi. Que beleza, hein, meu caro? Bom tempo. Gui, tudo bem? Bem, minha querida, graças a Deus. Tudo bem, estamos na sintonia. Peço como é grande o meu amor por você, dedico pro meu maridão, Valmi. Que beleza, hein, meu caro? Um oferecimento desses. E aí o sorriso vai de ponta a ponta, de uma orelha a outra. Beijos, Rose. Obrigado, minha querida, pela sintonia. Saudade de você. Um beijo no seu coração. Um abraço muito especial para vocês, viu? Obrigado pelo carinho da audiência. Quem mais tá aqui com a gente? 99907-1007. Boa tarde.
4: Boa tarde, querido locutor. Boa tarde para todos os vídeos que estão curtindo.
0: Fala, meu querido.
4: Que é rica audiência.
0: Tudo na paz por aí.
4: Em todos os cantos do Brasil, Catité, Bahia, região. Aqui é o locutor Elis Lávila.

0: da Vila Presidente Vargas.
1: Meu caro.
0: Maravilha. Toca pra mim aí, Roberto.
1: Bem-vindo,
0: Carlos.
1: Bem-vindo à nossa programação.
0: Estou guardando o que é de bom em mim. Eu não sei o nome dessa música, mas você sabe como é que é, né?
1: A volta.
0: É o radialista,
1: você
0: deve saber.
1: Você
0: toca pra mim essa música aí.
1: Chega.
0: Eu ofereço para os românticos, solitários e apaixonados.
1: Ê, beleza.
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1: Os românticos, solitários e os apaixonados também, né? Ofereceu aí pra uma galera imensa. Quem é que tá aí nessa condição, né? Pra ouvir essa, um abraço pra você, viu, meu querido? Obrigado pela sintonia. Vamos curtir aqui o Rei Roberto Carlos. A volta, daqui a pouquinho nós estamos de volta com muito sucesso por aqui, até às 14 horas.

Sério? A voz do rei Roberto Carlos, a primeira gravação do rei. Vocês sabiam? Foi lá no ano de 1959, o rei Roberto Carlos gravou esta canção e João e Maria foi lançada pela gravadora Polydor em 1959. João e Maria, um estilo bossa nova composta, né, pelo rei Roberto Carlos em parceria com Carlos Imperial. O disco continha a faixa Fora do Tom, no lado B, e antes de fazer sucesso nacional e liderar o movimento da Jovem Guarda, Roberto iniciou a sua trajetória no final da década de 1950 com influências da bossa nova e as participações no programa de Carlos Imperial. Curiosidade bacana, né? A primeira canção gravada pelo rei Roberto Carlos há 67 anos. Tem chance.

0: essa vai para nossa amiga Isabel, que pediu aqui na programação. Oi, Guilherme, passe aí João e Maria com o Rei Roberto Carlos. Eu amo todas, mas essa foi das primeiras, a primeira a ser gravada. Beijos, beijos para você também, viu, minha querida? Obrigado pela sintonia, obrigado pelo pedido aqui na programação. Excelente tarde para você, para toda a família que sintoniza aqui em nossa programação. Agradeço mesmo pelo carinho. Quem mais tá com a gente? Bom dia, boa tarde, Guilherme. Ótima tarde para você. Obrigado pela sintonia, viu? Quem tá aqui participando é a Dai. Oi, Dai. Boa tarde para você, viu? Obrigado pelo carinho da audiência, toda a família. Nosso abraço muito especial também. Dai Rebouças, ligadinha na 100,7 nesta tarde de quinta-feira com a gente. Quem mais tá aqui? É um pedido, né? Aqui na Sambaíba tem dois poços e o povo é precisando de água. Cadê? Deixa eu achar aqui direitinho a mensagem. A bomba tá com defeito e pera lá que eu vou voltar na mensagem para entender direitinho, viu? Mas falta de água lá na comunidade Sambaíba, se não me falha a memória aqui, ela havia relatado pra gente. Pronto, daqui a pouco a gente volta aqui nessa mensagem, rever a mensagem aqui, tá bom? Ela tá até digitando ali, inclusive, ainda, mas a gente retorna aqui. Mas falando aí de falta de água lá na comunidade de Sambaíba, tá? Pronto, a gente já pede aí a prefeitura, né? Que é responsável pelo poço lá, segundo a ouvinte tá falando, para liberar a água, ver o que pode ser feito para liberar a água. Parece que está tendo lá um problema em um dos poços e no outro poço responsável por liberar a água está liberando a água apenas para quem ele quer, tá certo? Segundo foi passado aqui. Então os responsáveis aí, né? Dá uma conferida lá na situação, na comunidade de Sambaíba, na região de Sambaíba, ver o que está acontecendo por lá. Seguindo, 99907-1007, quem mais está por aqui? Boa tarde.
1: É, Miquelma, gostaria de pedir um caminhoneiro de Roberto Carlos.
0: Pronto,
1: ofereço para a tia Bia, todos os parentes de Araçá, um buzeiro, vintém. E para os meus pais na Roubada Antônio Vieira. E para a Cida na Lacraia, seu esposo, Dona Chico e seu Zé na Tabua.
0: Oi,
1: e para Isabel no Juazeiro e Finha no Papel Juazeiro.
0: Um
1: e Valdeci e sua esposa em Urandi, que tá ligadinho, viu, Guilherme? Manda um alô para nós aí.
0: Valeu, Elma. Obrigado pelo carinho da audiência. Obrigado pelo carinho da amizade também. Sempre ligado aqui com a gente. O nosso abraço muito especial, viu? Branca falou que lá tá uma ventania, que tá nublado também. O clima tá agradável demais. Adoro dessa maneira. Bom demais, né, minha amiga? Bom demais, refrescou bastante. Grande abraço para você. Quem mais? Tá aqui com a gente Dona Ana, lá de Vereda do Cercado. Pede música a escolha da nossa produção, oferecendo para os 5 filhos, Ana Paula, Adriano, Adalto, Vanusa, Elaine e também os 11 netos. Que bênção, né? A toda a família, o nosso abraço muito especial. Um beijo para a senhora, viu, Dona Ana? Obrigado pela sintonia, minha querida. Boa tarde, boa tarde. Quem foi que mandou? Foi a Ana Flávia. Boa tarde, Ana Flávia. Obrigado pela sintonia também. Abraços para você, abraços para toda a

0: família que tá ligada aí com a nossa programação. Tem ouvinte também curtindo demais a nossa programação, mas não quer se identificar, né? Tá só viajando aí nas canções do rei. Muito obrigado, viu, minha querida? Um beijo também para toda a família que tá ligada aí com a gente. Nosso abraço muito especial. Quem mais está aqui com a gente? Nosso amigo João Vitor, lá na Rua Livramento, pede a canção Me Conte a Sua História, com o rei Roberto Carlos também. Valeu, João, obrigado pela sintonia, obrigado pelo carinho da audiência. Caminhoneiro por aqui até as 14 horas, com seu sucesso 999071007. Manda sua mensagem, pede o seu som também, manda o seu alô, que a gente te atende por aqui, tá? Sempre uma alegria ter você na sintonia.
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9: 14:04.
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2: Oi, oi, oi. Boa tarde, boa tarde. Chegando com muita alegria, agradecendo ao bom Deus pelo dom da vida, pela saúde, pela esperança, você ouvinte pelo carinho da sua audiência e a sua sintonia.

0: música.
1: Aqui no nosso Conexão até as 17 horas, com muita alegria no seu rádio. Valendo a sua participação por aqui no 77 9907 1007.

14 horas e 32 minutos. 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

0: 14h52, 14h52, a hora certa para você. Tem conexão até às 17 horas, valendo a sua participação por aqui no 77 9907 1007. Vem se conectar comigo, pedir a sua música. Hoje é dia de quinta, hoje é dia de TBT, de matar a saudade por aqui, relembrar alguns sucessos. Hoje é dia de dose dupla, dose tripla aqui na programação. É só pedir o seu sucesso. 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Doutora Catarina Portelli, falando nisso, amanhã ela tá aqui, hein? Amanhã tem Sua Pele Fala aqui no nosso Conexão. 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Gente, será que vai chover, hein? Tá fechado o tempo, hein? Aí, como é que tá? Aqui parece que tá. O céu aqui tá estranho. Eu acho que vai chover. Tá quente, né? Abafado. 14h53, a hora certa pra você. Vou dar só um tempinho, daqui a pouco eu volto com muito mais. Segura aí.
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0: Queridos irmãos e irmãs, romeiros e romeiras de Nossa Senhora, estamos alegres, felizes aqui no santuário, casa da mãe, e você está em casa, rezando conosco neste dia 23 de fevereiro, dia hoje que nós celebramos a memória de São Pio, que é um santo que se tornou tão querido do nosso povo. Estão rezando, pedindo aí a sua bênção e a sua proteção. E você também na sua casa, rezando conosco através do rádio. Olha que beleza, este grande meio de comunicação, que ninguém larga o seu radinho, né? Queiramos ou não, lá em casa tem a televisão, mas o rádio não pode faltar. E a gente está sempre sintonizado. Vai para a sala, vai para a cozinha, vai para o quarto, o rádio sempre acompanhando. Vai para a roça, vai para o retiro, tira leite, o rádio está sempre junto. É o companheiro que a gente tem, nos ajudando a rezar. E hoje, neste momento, agora às 15h, quantas vezes o padre Vitor Coelho de Almeida fazia essa consagração? Se tornou uma tradição pelo Brasil inteiro. Rádio Aparecida, depois muitas rádios foram se associando e querendo também transmitir essa consagração. E hoje nós temos por volta de 60, 70 rádios que entram em sintonia conosco, rezando neste momento. Nós temos aí das cidades de Coronel Fabriciano, São Mateus, São José do Rio Preto, Pouso Alegre, São Lourenço, Sacramento, Juiz de Fora, Blumenau, lá no Amazonas, Tefé, Coari, tantos e tantos outros lugares. Todos sintonizados, as rádios param as suas programações normais para entrar em sintonia aqui com a Rádio Aparecida, a Rede Católica de Rádio, para a gente rezar um pouquinho junto. Trabalhar, sim, trabalhamos tanto, mas é bom a gente parar um pouquinho e lembrar o que seria de nós sem Deus, o que seria de nós sem a proteção de Nossa Senhora. Então nós paramos e nós rezamos, pedindo aí as bênçãos de Deus e a proteção desta mãe tão querida que nós temos. E nós então iniciamos em nome do Pai, do Filho e do Espírito Santo.
1: Amém.
0: O anjo do Senhor anunciou a Maria.
1: E ela concebeu do Espírito Santo.
0: Eis aqui a serva do Senhor.
1: Faça-se em mim segundo a vossa palavra.
0: Meu verbo se fez carne.
1: E habitou entre nós.
0: Ave Maria, cheia de graça, o Senhor é convosco. Bendita sois vós entre as mulheres, e bendito é o fruto do vosso ventre, Jesus.
1: Santa Maria, Mãe de Deus, rogai por nós, pecadores, agora e na hora de nossa morte. Amém.
0: Rogai por nós, Santa Mãe de Deus,
1: para que sejamos dignos das promessas de Cristo.
0: Oremos. Infundi, Senhor, vos rogamos, a vossa graça em nossos corações, para que nós que conhecemos pela anunciação do anjo a encarnação de Jesus Cristo, vosso Filho, por sua paixão e morte na cruz, cheguemos à glória da ressurreição. Pelo mesmo Cristo, Senhor nosso.
1: Amém.
0: Amém. Queridos irmãos e irmãs, olha o amor, o carinho que nós temos para com Nossa Senhora. Eu dizia para vocês, antes de começar aqui a nosso momento de oração, encontrei um grupo grande chegando a pé aqui em Aparecida. Vieram lá do Caminho da Fé, Águas da Prata, caminhando por 11 dias. 11 dias. E esse tempo chuvoso, frio, caminhando, subindo serra, descendo serra, mas chegaram aqui em Aparecida e a gente percebia no rosto de cada um alegria por estar aqui na casa da mãe. Parece que esquece até todo o sofrimento, o pé machucado, ferido. E cada um tem o seu motivo para vir aqui em Aparecida. O que será que eles fizeram tanto sacrifício para chegar aqui? 11 dias a pé. E você, que está aqui hoje, quantas horas você gastou para chegar aqui? Tem gente que vem de avião até São Paulo, depois de ônibus, de carro. Quanta gente chega aqui em Aparecida, de carro, de ônibus, mas chega aqui em Aparecida. E a alegria de vocês quando avistam o santuário. Uma alegria brota no coração de vocês. E como é bom a gente estar aqui na casa da mãe. O que que te trouxe aqui no santuário? O que que você veio fazer? Se passar o microfone, cada um tem o seu motivo. Muitos para fazer a sua prece, o seu pedido, trazendo aí as angústias, as dores do dia a dia, o peso da vida, as doenças. Quanta gente doente e vem aqui Aparecida pedir a saúde, pedir um emprego, tanta gente ainda desempregada, querendo trabalhar. É triste receber um não, tendo família para sustentar. Quanta gente vem aqui também querendo a sua casa, ter o seu lar. Tanta gente morando nas ruas, embaixo das pontes. Não é isso que Deus quer, não é isso que Nossa Senhora quer. É que todos tenham uma habitação digna para morar. Precisamos rezar nesses dias pelo nosso Brasil, que no dia 4 teremos as eleições. Meu irmão, minha irmã, você que é cristão, que é cristã, não deixe de votar. Não deixe de votar. O voto é importante. É a sua cidadania. É a maneira de você dar a sua contribuição para a gente ter um Brasil melhor. Não desanime, não. Vamos votar. Precisamos dar a sua contribuição. A igreja não tem partido nenhum. E a igreja também não indica candidato nenhum. Isso é tarefa sua. A igreja dá os critérios do evangelho. Procure pessoas honestas, justas, que trabalham para o bem comum. É triste a gente ver o nosso Brasil hoje, nos dias de hoje. Quanta roubalheira, quanta corrupção. É esse o Brasil que a gente quer? Não é. Passa pelo voto. Não deixe de votar. Escolha bem. E não deixe a sua família ficar inimiga por causa de políticos, viu, gente? Política, eleição, não é para gerar inimizade. A gente precisa conviver com o diferente. Nem todo mundo precisa estar de acordo comigo, mas nem por isso você é meu adversário, você é meu inimigo, você é meu irmão. É isso que o evangelho diz. Somos todos da mesma família, querendo o bem comum. É isso que está em jogo, o bem comum, e não o interesse mesquinho de cada um. Não deixe de votar. Escolha bem os seus candidatos. Não venda o seu voto. Agora vai aparecer muita gente querendo comprar o seu voto. Não venda, não. O seu voto vale ouro, porque vale um Brasil melhor. Não venda o seu voto, não. O voto é seu. A hora que você entra na urna, tá só você, Deus e os critérios do evangelho, e você escolher aquela pessoa que vai ajudar o nosso Brasil a ser melhor. Precisamos rezar pelo Brasil. Precisamos rezar pelas nossas eleições e por aqueles que vão ganhar, que governe para o bem. É isso que nós queremos. Vamos agora dar a bênção da água. Você aqui no santuário tem água para benzer? Você na sua casa também tem aí a sua vasilha com água. Vamos abençoar. Deus eterno e todo-poderoso, quisestes que pela água, fonte de vida e princípio de purificação, as nossas almas fossem purificadas e recebessem o prêmio da vida eterna. Abençoai esta água para que nos proteja e renovai em nós a fonte de vida de vossa graça, a fim de que nos livre de todos os males e possamos nos aproximar de vós com o coração puro e receber a vossa salvação. E que ela recorde a água do nosso batismo como fonte que jorra para a vida eterna. Abençoai, ó Deus Todo-Poderoso, esta água que nós agora aqui apresentamos e você na sua casa. Em nome do Pai, do Filho e do Espírito Santo. Água abençoada. E agora vamos fazer a nossa consagração à Nossa Senhora. Ó Maria Santíssima, pelos méritos de nosso Senhor Jesus Cristo, em vossa querida imagem de Aparecida, espalhais inúmeros benefícios sobre todo o Brasil. Eu, embora indigno de pertencer ao número de vossos filhos e filhas, mas cheio do desejo de participar dos benefícios de vossa misericórdia, prostrado a vossos pés, consagro-vos o meu entendimento, para que sempre pense no amor que mereceis. Consagro-vos a minha língua, para que sempre vos louve e propague a vossa devoção. Consagro-vos o meu coração, para que depois de Deus vos ame sobre todas as coisas. Recebei-me, ó Rainha incomparável, vós que o Cristo crucificado deu-nos por mãe, no ditoso número de vossos filhos e filhas. Acolhei-me debaixo de vossa proteção, socorrei-me em todas as minhas necessidades espirituais e temporais, sobretudo na hora de minha morte. Abençoai-me, ó celestial cooperadora, e com vossa poderosa intercessão fortalecei-me em minha fraqueza, a fim de que, servindo-vos fielmente nesta vida, possa louvar-vos, amar-vos e dar-vos graças no céu por toda a eternidade. Assim seja.

pela intercessão de Nossa Senhora Aparecida, Rainha, Padroeira do Brasil, Mãe de Jesus e Nossa Mãe, desça sobre você que está hoje no santuário e você aí na sua casa rezando conosco através do rádio. A bênção de Deus Todo-Poderoso, o Pai, o Filho, o Espírito Santo. Nossa Senhora merece uma salva de palmas. Que bom ter rezado com você aqui e aí na sua casa através do rádio. Que a sua tarde continue muito abençoada com as graças de Deus e a proteção de Nossa Senhora. O nosso cântico final e depois a bênção dos objetos.

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2: 15:55.
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16h07, 16h07, a hora certa pra você. Olha só, tá chegando o 7º Seminário Setembro Amarelo na próxima terça-feira. Se você ainda não confirmou a sua presença, ainda dá tempo pelo WhatsApp 77 99108 1961. E já que hoje é dia de saudade, né? Dia de TBT, a gente vai matar um pouquinho da saudade dele, já tá fazendo falta. Chegando por aqui, sucesso.

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1: 16:38. Um beijo pra minha amiga Edna, pra Sá, pra Jadson, pra toda a família, todo mundo conectado com a gente. Um beijo, meu povo. A Ana também, da Vereda. Um abraço, Ana. Obrigada pelo carinho, pela sintonia. Obrigadão, viu? Pelo conexão aqui ligadinha na gente. Um beijo pra você. Deus abençoe.

Ei, Dilva, tá animada pra festa? Ô, Dilva, não vi você ainda, você já confirmou a sua presença pro seminário Setembro Amarelo? É porque festa você vai, né? Se você não vier pro seminário, já vou ficar chateada. Um beijo, lindona, Deus abençoe, viu? Abraço.

Beijo grande pra Lai. Beijo Lai, beijo Lula, beijo Lara, toda a família. Beijo pra minha amiguis. Amiga maravilhosa. É o quê? Ai, ai, ela fica perturbando aqui. Um abraço pra você, Maria. Obrigada, viu, pelo carinho, pela sintonia. Beijão pra minha amiga Luzia, também tá conectada com a gente. Um abraço, Luzia. Beijo grandão pras meninas das Óticas Mercadótica, aqui conectada com a gente também. Abraço pra minha amiga Nereide. Boa tarde, minha querida. Deus abençoe.

0: ouvinte conectado por aqui. Alô, boa tarde.
1: Ivete, ouvintes da Educadora, sou Zenilta aqui de Lagoa do Mato, pertencendo ao distrito de Maniaçu, município de Caetité. Eu quero que você roda pra mim a música de Rick Renner, de Mal com Você. Ofereço para todos que estão na sintonia, todos que estão sintonizados no teu programa, e que Deus abençoe aí, tenha um ótimo e abençoado boa tarde para todos, e Deus abençoe, forte abraço, fica com Deus, Deus abençoe todos nós, tchau, tchau.
0: Valeu, meu querido, obrigada pela participação.

0: Abração para o João, também tá conectado por aqui. Valeu, João. Beijo grande pra Janete.
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16:59, fechando o nosso Conexão, agradecendo ao bom Deus pelo dom da vida, pela saúde, pela esperança, a você ouvinte pelo carinho da sua audiência e a sua sintonia. A gente se encontra amanhã às 14 horas aqui pela nossa Educadora FM 100,7. Eu espero você, tá bom? 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Bom finalzinho de tarde pra você, a chuva não veio não, hein? Mas tá fechado o tempo. Na hora certa Deus manda. Vem ele, Jota Rodrigues, eu tô indo nessa. Beijo, beijo, tchau, tchau.

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4: 17 horas.
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1: Horas e 11 minutos.
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2: Aumente o volume, consegue com você a partir de agora, em mais esse fim de tarde bacana, quinta-feira, 24 de setembro de 2026. Você tá bem, hein? Que a arquitetura região sempre curtindo o nosso som potente.
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2: 45 anos de emoção, 45 anos com você. Olha que Deus nos abençoe, tá? Em mais esse fim de semana, mais esse dia maravilhoso. Nos concedendo, né? Graças ao nosso bom Deus. 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Para você fazer a programação com a gente é muito fácil, é só mandar aí aquela mensagem, WhatsApp 99907-1007, seja mensagem de áudio ou texto, você quem faz a programação com a gente, tá bom? 1714.

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0: 5 da 7, 17:25. Forró programado, Machucado de Paixão. Rolamos ainda Wesley Safadão, Coração Machucado. E o padre Alessandro Campos, O Que É Que Sou Sem Jesus. Um abraço pra você curtir a gente nesse finalzinho de tarde, quinta-feira, né? SP toda a região, nesta sintonia que é bacana. Olha, tem convite para você, sétimo seminário Setembro Amarelo, Catité 2026, Saúde Mental em Foco, palestrante Elisete Andrade, psicóloga e psicanalista, 29 de setembro, tá, gente? Na próxima terça-feira, às 19h, na sala Maria Pinho, aqui da Rádio Educadora 100,7. Inscrições através do WhatsApp 779-9108-1961, tá? 779-9108-1961. Instituto Elisete Andrade, Psicologia Especializada. 17:26. 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Jota Rodrigues, contigo, animando o seu fim de tarde de quinta-feira. E agora tem o WhatsApp 999071007, ó. Jota, tô na escuta do maravilhoso programa. Toca pra mim, Eduardo Costa, Ainda Estou Aí. Ofereço para todos os meus familiares na mata, para todos da ilha Tapocas, Paraguai, os meus sogros Iraci, Zequinha e Quebradas de Mariaçu. Beijos, Kátia, do Ovidio Teixeira. Um abração, valeu, Kátia. Sempre esta audiência maravilhosa na nossa programação, hein? Valeu. Olha aí, ó, 999-07-1007. Deixa eu mandar um abração pra Maísa da Rua do Grotão, tá com a gente, né, Maísa? Um abração, Guilherme Silva, Amor de Jasmim, oferecendo para todos os ouvintes, pra nossa fã da Rádio 100,7, Lúcia Alves de Urandi. Ô, Lúcia Alves de Urandi, um grande abraço, já abraçando aí o prefeito da cidade, o Arley. Fala, meu irmãozinho, um abraço pra você, hein? Darliane do Lamarão tá com a gente, Zé Sete Camargo e Luciano, Jota, ofereço para todos os meus familiares aqui na sintonia, tá certo? Tá certo, Darliane, um grande abraço. Neia, da Avenida Olimar Oliveira, um abraço. Muito obrigado, tá? Esse carinho especial. Jota, toca pra mim. Rick Renner, sou fã deles. Ofereço pra a minha filha e o meu esposo, Naldo, que tá sempre na sintonia. Estamos curtindo a programação aqui no Entardecer, que sempre maravilha, né? Eita, bom demais. Cadê meu caro Gildemar Vaqueiro, hein? Bora falar com ele? Fala aí, Gildemar.
1: Fala, Jota Rodrigo, boa tarde.
0: E aí,
1: roda irmão? Uma música pra nós aí.
0: Sim.
1: Que Sandro Silva.
0: Sandro Silva. Ô, Sandrão!
1: Oferece para você, Jota.
0: Obrigado, meu.
1: Para todo o povo da Passagem de Areia.
0: Isso aí.
1: E manda um alô pra minha mãe lá na Passagem de Areia, Cecília. E o irmão Marcelo, Massa e Darlan.
0: Tá, beleza.
1: Uma boa tarde pra você, Jota. Fique com Deus.
0: Valeu, um grande abraço, hein, Gildemar, um dos organizadores da primeira cavalgada dos Três Irmãos. Shows com Valteclas, Sandro Silva, Lucas do Forró e o locutor Jaque Oliveira fazendo toda a animação do evento. Dia 18 de outubro, a partir das 6h30, Passagem de Areia. Em festa, né? Opa! Gildemar Vaqueiro, Darlan e Marcelo, os organizadores, não aceitando barracas, nem cooler no local. Aí um abraço, né, pra vocês aí de Passagem de Areia, curtindo a gente com esse carinho enorme da companhia e da sintonia. Ô Jota, sou Cinelli de Morro do Macaco, Pindaí. Estou na melhor. Um abraço, Cinelli, 17:29. Bora de música. Bora curtir mais música aí, ó. Guilherme Silva, Amor de Jasmim.

7, 17:33. Guilherme Silva, amor de Jasmin. Um abraço pra toda a turminha da Panificadora Cardoso curtindo o nosso som. Um abraço pra Michael William.

música bacana pra você curtir. Aqui na 100, fico na 7. Eduardo Costa, ainda tô aí. Guilherme Silva, amor de Jasmine. 17:36.

0: demais fazer parte da sua vida, ter a sua companhia todo vizinho de tarde aqui na 100,7 com o nosso Entardecer. Entardecer no Sertão. 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Fica ali pertinho, ó, na Praça do Mercado. 17:38, hora da gente deixar mais abraços aí no WhatsApp. 999071007. Deixa eu mandar um abraço pro caro Zé de França. Zé de França, tá ligado? Ele, toda a família, né? Um abraço toda a turminha aí, tá? Zé de França, muito obrigado pela audiência. Maria do Carmo, ouvinte de sempre, né? Todo fim de tarde tá com a gente, né, minha querida? Música de Léo Magalhães, Cama Separada, tá oferecendo para todos os ouvintes. Excelente fim de tarde para você, tá, Jota? Para você também, minha querida. Um abração, valeu. Maria do Carmo, que bom demais, né? Ter você curtindo aí a programação. Tá ligadinha com a gente também, é Lia, né? Ô, Lia, beijos para você também. Tá, muito obrigado mais uma vez a sua participação. É bom demais, né? Olene, Laurindo, pessoal que tá curtindo a gente lá em Caculé, região de Caculé, Rio da Faca, não é mesmo, Olene? Um abraço, viu? Bom demais, hein, a audiência, o carinho da sintonia de todos vocês. Um abraço toda a família. 99907-1007, Lena, tá ligada na gente também? Um abraço, beijo pra você, Lena. Felicidades, Quinto dos Morros, salve pra você, meu querido. Sucesso, paz e bênçãos aí, tá?
1: Tudo bem? Sou o Idelcio de Jundiaí, São Paulo.
0: Eita.
1: Meu jovem, se possível, toca aí pra nós, Zezé de Camargo e Luciano, meu país. Quero oferecer para os familiares aí na Bahia e para todos os ouvintes.
0: Tá,
1: pode
0: beleza.
1: Abraçar, Jota. Fique com Deus. Que o Senhor Jesus abençoe,
0: amém,
1: sempre.
0: Amém.
1: Você é o cara.
0: Opa. Amém. Deus te abençoe, tá? Que Jesus cuide com muito carinho de vocês aí da Bracibet, essa empresa conceituada em todo o Brasil. Um abraço. Valeu demais. Audiência, hein?
2: Boa Opa. Tarde, Jota Rodrigues, meu nome é Sônia, fala aqui.
0: Oi, Sônia, tudo bem?
2: Gostaria de mandar uma alusão especial para meu querido esposo José Luiz.
0: Fala, Zé Luiz.
2: Para minha sogra Almira Engazeira, para minha filha Angélica Contenda, para minha netinha Raíssa, para minha netinha Vitória, para minha netinha Yasmin, para meu genro Erio, para meu filho Silvano aqui em Caeté, para minha nora Laine, especial, meu querido esposo José Luiz.
0: Tá certo, um abraço, valeu demais, hein, a sintonia. Tem mais alusão por aqui, Keila, do Buenos Aires, né? Alto Buenos Aires, tudo bem, Keila? Valeu demais, a audiência, né? Mais uma vez com a gente aqui na programação. Mil vezes cantarei música de Rick Renner, excelente fim de tarde, tá, Jota? Pra você, ok, muito obrigado pra você também, Keila. Excelente comecinho de noite, tá? Bom demais sempre poder contar com o seu carinho, com a sua audiência. Josenilda de Água Branca. Tá pedindo um som aqui de Adriano Cardoso do Forró Encanto Ciano. A gente deixa um abraço pra você, viu? Meu caro Adriano. Ótimo fim de tarde, Jota. Fica com Deus. Um abraço, viu, Josenilda? Sempre muito bom. A gente fica feliz com a sua audiência, com a sua companhia. Meu caro Neguinho de Lagoa do Mato, um salve, um abraço. Valeu demais aí, tá? A sintonia. Mais abraços, Josivanda, Água Branca, Tanque Novo. Opa, isso aí, Josivanda. Um abração, Roberto Dantilli, tá oferecendo para os ouvintes e para todo mundo que curte aí, né? Daqui a pouquinho tem mais app, 17:41. Bora de música. Bora aí, ó. Rick Renner, mil vezes cantarei.

aqui na 100,7. 17:46. Rick Renner, mil vezes cantarei. Um abraço pra Evelyn, curtindo a gente, né? Um abraço, Evelyn. Gratidão. Acompanhe.

0: Coxinha da 100,7. 1752. Amado Batista, como é bom amar você. Léo Magalhães, Cama Separada. Rick Renner, Mil Vezes Cantarei. Só música boa. Tocando pra você no seu iníciozinho de noite.
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0: Bora destacando informações aqui no seu Minuto News. 17:53 agora. Olha, PM de Caetité localiza criança de 5 anos que estava desaparecida.
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0: Uma criança de 5 anos que havia se afastado da mãe foi localizada pela Polícia Militar na manhã desta quinta-feira, dia 24, aqui em Caetité. Segundo a 94, companhia independente de Polícia Militar, a ocorrência foi registrada nas proximidades da Feira Livre durante a Operação Força Total. Após ser acionada, uma equipe do Pelotão do Emprego Tático Operacional PETO iniciou as buscas pela região e encontrou a criança algumas ruas distante do ponto onde havia sido vista pela última vez. A criança estava em segurança e foi entregue à mãe, encerrando assim a ocorrência. 17:54.
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0: Homem é preso por descumprir medida protetiva em Palmas de Monte Alto.
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0: Um homem de 53 anos foi preso pela Polícia Civil na tarde de ontem, dia 23, no centro de Palmas de Monte Alto, no sudoeste da Bahia, por suspeita de descumprir uma medida protetiva de urgência em favor da ex-companheira de 45 anos. Segundo a Polícia Civil, havia um mandado de prisão preventiva contra ele. A medida protetiva foi solicitada à justiça em abril, após o investigado supostamente ameaçar a ex-companheira. Em agosto, ainda conforme as investigações, ele teria entrado na residência de um vizinho onde a vítima estava, apesar de ter sido advertido de que não deveria se aproximar dela. A apuração aponta ainda que essa teria sido a segunda aproximação do suspeito em um período de 15 dias. Após a prisão, ele foi encaminhado à unidade policial e permanece à disposição da justiça. A ação foi realizada pela Delegacia Territorial de Palmas de Monte Alto, vinculada à 22ª Corpim de Guanambi.
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0: 17:55.
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0: Muito bem, bora prosseguindo por aqui com o seu entardecer. 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E agora trazendo aqui mais participação do WhatsApp 999071007. Um abraço pra Fatinha, do bairro Nossa Senhora da Paz, tá ligadinho na gente, não é? A próxima música tá oferecendo pra todos os ouvintes, pra toda a família. Um abraço, minha querida. Sempre muito bom poder contar com o seu carinho aí, tá bom? Tem mais app. Elisângela, boa noite, Elisângela. Tá ligadinha a gente aí, né, minha querida? Grande abraço, valeu. O Jota, sua música boa. Marisa, da rua Copacabana, sempre a satisfação, prazer, né, Marisa? E você com a gente, curtindo o nosso programa.
4: Boa noite, Jota.
0: Oi, boa noite.
4: Tudo bem?
0: Tudo bem,
4: quem fala é Dona Lulu. Gostaria que você jogasse aí aquela música, se for possível. Chuva no Tealho. E nós estamos para receber chuva no Tealho para todas as comunidades que me conhecem. Caetité. Caetité. Tanquinho Santa Luzia, Baixão Santa Luzia, Contena, Lago do Mar, Pé do Morro, Lagoa Nova, Tamborilho. Então, enfim, todas as comunidades Buracão, Magalhães, todas as comunidades que conhecem a dona Lulu.
5: Oi, Sônia.
6: Tá certinho.
4: Eu mando oferecer essa música, porque nós estamos para receber chuva no teatro.
0: Isso, um abraço, dona Lulu do Elefante, curtindo a gente com esse carinho enorme da companhia aí. Cadê Dainha? Dainha tá com a gente também aqui no Zap. Ei, Dainha.
7: Olá, Jota, boa tarde. Tudo bem?
0: Tudo bem, graças
7: parabéns,
0: a Deus.
7: Viu, pelo dia de você, dia de jornalista.
0: Do radialista.
7: Pra você, Bruno Gabriel.
0: Obrigado.
7: O velho Dioniso. Todos vocês da rádio, viu? Manda os parabéns para vocês, né? E minha mãe Eni também manda os parabéns para você.
0: Isso, um abraço para
7: a dona Eni. E peço
0: para
7: você mandar um alô para toda a minha família em Caetité. Para minha filha Cecília, com os filhos dela.
0: Oh, Cecília.
7: E minha filha e meu irmão Antônio. E minha filha Maria Aparecida. Cida. Com os filhos dela, que hoje foi o dia dos filhos. Se você puder passar a música de Rick Renner, aquela música. O saudoso Rick Renner. O saudoso Rick. Aquela música que fala, meu filho, minha filha, Deus que te proteja.
0: Música,
7: essa música é muito bonita.
0: Muito bonita.
7: Tá bom, fica com Deus, Deus abençoe. Manda um alô para todos vocês da rádio, todos os locutores, que dá muita força, saúde, muita paz.
0: Graças
7: tchau,
0: a
7: Rick. Fica com Deus, Deus abençoe.
0: Um abraço, Dainha. Muito obrigado, tá? O carinho da audiência e da companhia aí. 17h59, bora curtir mais música. Agora tem Zezé de Camargo e Luciano, Meu País.

0: vivo na 7. 18 horas mais um minuto. Zezé de Camargo e Luciano, Meu País. Daqui a pouquinho, viu, gente, às 18h30, acontece o programa De Mulher para Mulher. A apresentação de Zezé e Lira. Ô, Lira, ô, Zezé, um abraço para vocês, tá? Daqui a pouquinho tem esse programa maravilhoso aqui na 100,7. Bora, deixando um abraço para Eni, tá ligadinha na gente? Um abraço para você, Eni. Um abraço, beijo. Bom demais poder contar com esse carinho enorme da sua sintonia, da sua companhia.
1: Oi, Jota, boa noite.
0: Boa noite.
1: Eu gostaria que você, é que é Helene de Chão Duro, Cachoeirinha.
0: E aí, Helene, um abraço.
1: Gostaria que você rodasse os parabéns aí para meu filho, Ednilson, que está fazendo aniversário hoje.
0: Está fazendo nível.
1: E que você passasse uma música aí bem bonita para ele.
0: Tá certinho, vou tocar sim.
1: Boa noite, Jota.
0: Valeu, uma excelente noite. Pro filhão, ó, parabéns. Deus, nosso Papai do Céu, nosso Senhor Jesus, abençoe grandemente. Com muitos e muitos anos de vida, saúde, paz, realizações, com tudo de bom, tá? Parabéns pra você. Essa música eu vou dedicar também pro filhão Houston, né? Gosta. Um abraço, meu filho. Grande beijo.

0: 17, 18 horas e 7 minutos. Rick Renner, quero ver você feliz.
1: Mas de tudo eu me esqueci.
0: Música bacana, é maravilhosa.
1: Meu filho, Deus que lhe
0: proteja. Um abraço, meus queridos Souza. Souzinha, do Supermercado Cruz. Ô Souza, tá aí nas entregas, né, meu irmão? O Radinho tá curtindo a gente. Um abraço, Souza. Alusão pra Leide, nossa colega aqui da rádio, pra Jabuti, pra Laís, pra Diego, pra Dona Ninha, da Fazenda Paraguai. Um abraço a vocês aí, tá? Da Fazenda Paraguai, curtindo o nosso som, curtindo o nosso programa. Por aqui vão ficando, louvado sejas o nosso Papai Celestial, nosso Senhor e Salvador Jesus Cristo. Uma excelente, abençoada noite. Noite abençoada de quinta pra todo mundo. Agradecido aqui, ó, Márcio, André nos transmissores.
2: Márcio André.
0: Direção de Daniel e a gerência de Luiz Alberto. A gente volta a se falar amanhã, tá? Às 17, com mais um programa Entardecer. 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Grande abraço para todo mundo.

O anjo do Senhor anunciou a Maria e ela concebeu do Espírito Santo. Ave Maria, cheia de graça, o Senhor é convosco. Bendita sois vós entre as mulheres e bendito é o fruto do vosso ventre, Jesus. Santa Maria, Mãe de Deus, rogai por nós, pecadores, agora e na hora de nossa morte. Amém. Eis aqui a serva do Senhor. Faça-se em mim segundo a vossa palavra. Ave Maria, cheia de graça, o Senhor é convosco. Bendita sois vós entre as mulheres e bendito é o fruto do vosso ventre, Jesus. Santa Maria, Mãe de Deus, rogai por nós, pecadores, agora e na hora de nossa morte. Amém. E o Verbo se fez carne e habitou entre nós. Ave Maria, cheia de graça, o Senhor é convosco. Bendita sois vós entre as mulheres e bendito é o fruto do vosso ventre, Jesus. Santa Maria, Mãe de Deus, rogai por nós, pecadores, agora e na hora de nossa morte. Amém. Rogai por nós, Santa Mãe de Deus, para que sejamos dignos das promessas de Cristo. Oremos. Derramai, ó Deus, a vossa graça em nossos corações, para que, conhecendo pela mensagem do anjo a encarnação do vosso Filho, cheguemos, por sua paixão e cruz, a glória da ressurreição. Por nosso Senhor Jesus Cristo,

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0: noite, caros ouvintes do programa de Mulher para Mulher, na sonoplastia, o nosso amigo, o velhinho de todos os dias, o JJ Rodrigues. Olá, é isso aí. Aqui do outro lado, a amiga Nelly, a companheira de sempre aqui, né, Leira, de muita luta aí a vida toda. Eita, nós. Do outro lado, vocês, que é a razão da nossa existência, né? Se a Rádio Educadora existe, porque tem ouvintes. Né? Pois é. Então essa rádio aí há 40 e quantos anos, meu Jota? 45 anos lá levando informações, cultura, lazer. Afinal, ouça. Eita, nossa FM aí, 100,7, Caiti, até Bahia. Vou passar pra Lira aqui pra dar o. Uma boa noite dela, que o povo tá esperando, né, Lira?
1: Então, boa noite a todos os rádio ouvintes aí da Rádio Educadora Santana de Caetité, FM 107,7. E aqui nós, eu, Zezé e Jota. E aí tem um prazer estar aqui. Eu tava conversando com a Madeira, dizendo que o pessoal já tá aí fazendo campanhas com o povo só procurando por mim. Uma hora aparece aí, viu? Guarda aí o chimango, o café, a farofinha, que a hora qualquer eu tô batendo a porta de vocês aí. É, sem dúvida. Eu sinto muito saudade daquele trabalho que eu fazia aí, junto com a irmã Ida e vejo sozinha, junto com eles aí. Mas eu lembro tudo, o percurso que botava uma sacola aqui nas costas e me mandava nesse mundo de Deus aí, e o pessoal me acolhendo. Mas é isso, a vida da gente passa, como a gente está falando aqui, 45 anos da rádio, essa década foi boa, viu? Foi de sofrimento, mas nasceu tanta coisa boa no Brasil, década de 80. A gente sofreu, mas a gente construiu. Hoje a gente está só usufruindo dessa construção que a gente fez. É a rádio, é as lutas, é os movimentos sociais. Pena que tem gente deixando acabar essas coisas. Eu estou aproveitando para falar isso aqui, porque nós vamos falar na questão da soberania mais uma vez. Nós estamos no mês de setembro, e o setembro traz para nós essa reflexão muito forte. E os movimentos sociais, inclusive, e a rádio aqui educadora também está dentro desse contexto desse trabalho social, desse resgate da luta de toda a sociedade dentro de uma visão de independência, de soberania, de democracia, né? E isso eu fico assim observando. Foi uma década de construção mesmo para a gente, né? Fazendo uma leitura de tudo que a gente fez. Olha só, nós nessa década nasceu o Sindicato Autônomo, nasceu os movimentos sociais, inclusive o nosso, de mulheres, de meio ambiente, de quilombo, cooperativas. E a gente vê com tristeza isso assim, desfacelando um pouco, pegando outro rumo. E a gente precisa pegar o rumo que nos leva a crescimento, vou retomar essas origens, porque teve gente que infiltrou dentro desses movimentos de luta e não segurou a bandeira, está entregando a bandeira, né? Isso é muito ruim, porque hoje nós vamos falar aqui na soberania, e a gente sabe que um país soberano é um povo de luta, porque a luta é constante. Quem deixar cair a bandeira é culpado pela queda da soberania, né? Eu lembro de aquele menino da CUT, Anastácia, dar a palestra aqui para ele pela CPT, e ele dizia: pegar a bandeira muitas vezes é difícil, mas o mais difícil é você carregar ela. Segurar essa bandeira, carregar ela é ali com autonomia, com a garra que você prometeu de carregar, isso é que é o importante. E por isso que a gente está, esse mês de setembro, trabalhando a questão da democracia, da soberania. E hoje a gente vai falar um pouco, já comecei a falar, mas vou passar aí para a Zé, que ela tem alguma coisa para falar.
0: Pois é, Lira, dentro desse contexto de democracia e soberania, um povo só é soberano quando seu governo tem a liberdade de fazer aquilo que é melhor para o seu povo. Porque, infelizmente, a gente vive num mundo, em a maioria dos países, não tem essa soberania, onde o governo está a serviço, né, de outros interesses que não do povo. Então, e a democracia é muito clara nisso, né? Democracia, demo, povo, né? O poder que vem do povo, que emana do povo. E a gente tendo isso aí, tem muita gente que, infelizmente, eu converso assim ainda com algumas pessoas assim, né? E aí as pessoas, às vezes, falam assim para mim, o vereador da minha comunidade vai construir um prédio, o vereador da minha vai fazer isso, o meu deputado vai fazer aquilo, que na verdade a gente sabe que não é vereador que faz, né? Que faz esses trabalhos, não é os deputados, e sim o prefeito, os governadores e o presidente. Por isso que a importância dentro dessa democracia de sabermos escolher os nossos representantes. Porque ela quer as pessoas que têm compromisso com o povo, que nem todo mundo tem. Todo mundo está preocupado com o povo, não. Tem gente que está preocupada com o din-din, com o poder. Que é do poder para o poder. Eu quero o din-din. Não, mas é, Jota, tem muita gente que não está preocupada com o povo, né, Lira? Não está preocupado com o povão, não está preocupado com o povo como, não está preocupado se a comida sobe, se está bem, se tem água, se tem isso, tudo que foi conquistado, como Lira falou aí. A gente, na década de 80 e 90, foram as pessoas que lutaram naquela época, que infelizmente, pelo que se está assim, mostrando, não vamos ter mais nenhum povo para lutar como foi lutado nessas décadas de 80 e 90. Porque as pessoas estão achando as coisas fáceis demais. As coisas estão chegando assim muito fáceis. E aquele que vem fácil, como diz o ditado, vai fácil. Porque não sabe como foi lutar para conseguir tudo que aí tem. Como você disse, os sindicatos, os movimentos sociais, tudo que temos aí foi uma luta de muita gente. Não foi um negócio que o governo falou, vou fazer assim, fez, não. Para isso, vocês sabem, eu nunca fui para Brasília acompanhar o trabalho de vocês. Mas quantas noites vocês passaram correndo lá embaixo de lona, né? E sofrendo, sem poder comer, sem poder sentir, né, um lugar decente para lutar por esses direitos. Então, muitas pessoas não lembram, não sabem. Não sabem o que é a democracia, não sabem o que é uma soberania, esse direito que a gente precisa trabalhar e ser respeitado. Né? Porque tem gente que, assim, que conversa assim, parece assim que está vivendo no mundo de Nárnia. Aí você me pergunta o que é mundo de Nárnia, é um mundo à parte, onde só tem fantasia. Tem gente que vive na fantasia, no mundo da fantasia. Ilusão, né? Com certeza, na ilusão. Então, assim, quando você fala isso, a gente remete às lutas, às histórias de muitos companheiros, de muitas companheiras, muitas pessoas que foram mortas, muitas pessoas que estão desaparecidas até hoje, que ninguém sabe, por conta dessa luta. Né? Não é de graça. Você sabe que você já passou por muita coisa, né? Então, assim, só quem sabe é quem lutou, quem passou. Que é muito fácil escrever a história ou então esquecer na história dos trabalhos das pessoas. Então, eu gostaria assim, que você pontuasse essa soberania para que, de fato, as pessoas entendessem a importância de termos um país soberano, onde seus direitos, os nossos direitos são respeitados, onde tudo que temos aqui seja respeitado, para que não venha pessoas de outros países tomar conta. Porque se tomar conta, minha filha, babau. E a gente não volta mais, não. Gostaria de passar aí para você, Lira, para que você continuasse a falar, né, dessa soberania, da importância de estarmos atentos, né, a tudo isso que vem acontecendo no Brasil nesse período de eleição. Porque é um período assim que a gente tem que ficar muito atento, né, aos nossos governantes, nossos futuros governantes, saber para quem que a gente, né? Então, gostaria que você falasse um pouquinho a respeito disso. Vamos lá, passando a bola para você, você vai chutando por aí.
1: Chutando pouco, porque não vai dar para fazer muito gol, não, porque o tempo também tá acabando. Mas o que a gente puder fazer aqui, né, Jota, a gente vai fazer. Então, assim, é isso que Zé falou mesmo. A soberania é esse poder que um Estado autônomo, independente, desempenha dentro dos seus limites territoriais, né? Então, assim, quando fala em território, hoje os quilombês já sabem que a gente trabalha muito essa visão territorial. E aí, por isso, dessa que precisa conhecer o que é esse território. Então, por exemplo, o Brasil tem os seus limites, tem suas fronteiras. Eu, quando eu estudava, eu tinha maior raiva quando botava eu para estudar fronteira, porque eu achava chato estar definindo essa questão de fronteira, só fronteira. Quando eu fiz geografia, eu amei, porque ela não é só estudo de fronteira, ela é também a visão dessa geopolítica, dessa questão de também das fronteiras, mas também desse objeto que a gente estuda, que é o espaço. Então, quando se fala, né, nessa questão da democracia, da soberania, né, nos dá para entender que as fronteiras nossas são sagradas, cada um tem seu pedaço, que cada um fique no seu pedaço e manda dentro do seu pedaço, né? Mas no mundo não está sendo assim. Todo mundo está vendo aí as guerras matando gente, principalmente nós, mulheres e crianças, que estão morrendo, porque uns dois malucos que estão no bem bom deles quer pegar os minérios, as riquezas, hoje as terras raras, quer pegar porque criou o valor, quer pegar para poder sobrepor em cima dos países que têm essas riquezas, desrespeitando, porque se fosse uma questão da discussão, eu vi na Assembleia da ONU lá, vários, representantes dos países lá colocando, né? Que o respeito que esses representantes nossos têm que ter um pelos outros, cada país respeitando seu limite. E outros acham ruim porque o outro país diz, no meu país você não entra. Aí ele diz, não, eu vou entrar. E aí é a questão. Ainda ameaçando, esperando eleições e tal. Então, assim,

soberania ela tem vários tipos, né? De ter a interna e a externa, que a gente está falando. A soberania interna é essa dentro do seu país, que tem esse conjunto. Por exemplo, nós aqui dentro da soberania, nós temos os três poderes nossos que mandam no país, que é o executivo, como o Zé acabou de falar aí, que tem gente que sai atropelando o outro poder dentro do seu próprio país, que é um vereador querer fazer a execução, ele pode apresentar projeto, mas fazer a execução ele não pode. É igual uma empresa pega para fazer, vamos supor, um prédio escolar, depois ela vai falar que é ela que fez, ela fez porque estava ganhando. Mas ela, quem executou foi, no caso público, foi ou o prefeito, ou o governador, ou o presidente. Do mesmo jeito, é o poder parlamentar, que seja ele vereador, que seja ele deputado, que seja ele senador. Eles apresentam projeto, né? Eu fui vereador e sei como é que funciona isso. A gente apresenta projeto para que seja executado, né? E aí, dentro da discussão, junto com esse poder executivo, nós acaba adquirindo as coisas, né? E que a gente tem que entender essa parte dessa ação dos executivos e do judiciário e do legislativo. Então, aí forma, essa soberania é feita através dessas ações do país que é composto por essa situação. Isso é a soberania interna. E a externa é essa que, por exemplo, a ONU fez essa assembleia essa semana, essa discussão lá para entendimento de todos os países ali junto, cada um respeitando o espaço seu. Então, é isso que é a soberania, né? Então, a gente vai pedir Jota aí para passar a música. Ô, Jota, eu botei duas aí, mas eu vou te pedir para passar o Ordem e Progresso que nós estamos falando aqui no mês de setembro. Nós passamos. É isso, porque ela nos remete assim a fazer uma reflexão: o que que a gente tem que fazer nesse país.

0: Então, essa música aí que nos fala um pouco da nossa luta e chama para luta também. Esse setembro é mês, agora nós entramos também na primavera, que é mês das flores, né? Que é época das flores, mas entre as flores tem espinhos também, né? Mas devemos saber aproveitar a beleza das flores, das rosas, o cheiro, a beleza, que é, entre esses espinhos, nem tudo é espinho e nem tudo é flor. A vida é essa. E a gente precisa saber andar no meio desses espinhos para a gente conseguir vencer a luta que nós temos, não para mim só, mas para todos nós. Essa soberania, essa democracia e essa independência nossa, tudo perpassou e perpassa por tudo isso, né? A gente precisa estar atento a essa caminhada, que não é só de um, é de todos. Porque quando nós pensamos no bem de todos, a coisa acontece. Quando a gente pensamos, como diz Zé Vicente, né? É o sonho que um sonha só, é só um sonho. O sonho que todos sonham junto vira realidade, né? E é isso que a gente tem que pensar, é fazer desse sonho conjunto virar realidade. Mas a gente precisa, de fato, estar unidos. Eu quero falar aqui para o pessoal, nós já estamos terminando praticamente o programa, mandar um alô para o pessoal que está na escuta, é muita gente, viu? Falar com todos vocês. Os meninos ficaram lá esperando.
1: Tá feito passarizinho com a boquinha aberta.
0: Eu cheguei lá, a primeira coisa que falaram. Vera tá de neta. Tá.
1: Ismael também tá lá. Fala com Lira que eu tô aqui ouvindo.
0: Pois é, Ismael. Um abração pra você, viu? Pra Davi lá em casa, Nicole, Vera aí. Parabéns, Vera, pela sua neta que chegou aí.
1: Nau Santos também, falando pra ele aí, ó.
0: Nau Santos, monte também, Esbiano, Ismael, celular. E assim, é um monte de gente aí, né?
1: Todo mundo Paulo, tem feira aí.
0: É um monte de gente aí. O pessoal aqui desse
1: daí, ali também,
0: seu Carreto. Seu vizinho lá e tudo. É muita gente, viu? É muita gente. Aí a gente não dá nem pra falar o nome de todo mundo, mas a gente quer oferecer já no finalzinho aqui do programa pra todos vocês aí, desejando tudo de bom pra vocês. E eu vou assim encerrando a minha participação aqui, passando pra Zezé pra gente encerrar.
2: Pois é, Lira, a gente está oferecendo esse programa para todas as pessoas que estão em sintonia com a Rádio Educadora, porque a gente sabe da importância. Às vezes a gente pensa que é uma coisa simples, mas não é. A gente falar de cidadania, a gente falar tudo isso que a gente tem falado aqui ao longo desse mês de setembro, é para lembrar das pessoas que essa cidadania, que essa democracia foi custada a vida de muitas pessoas, para que hoje estivéssemos aqui, que estamos aqui hoje falando na liberdade. Muitas pessoas foram mortas e pessoas conhecidas por muitos de nós. Né? Tem muitas pessoas conhecidas nossas que foram aí, muitos cantores, Gilberto Gil, Caetano Veloso, né? A ex-presidente Dilma, né, o companheiro Lula, entre tantos homens, tantas mulheres, tantos estudantes que foram mortos por lutar para que hoje tivéssemos essa democracia, para que hoje tenhamos essas condições de vida melhor do que há 30 anos aí atrás. Então, para isso que muitas pessoas deram suas vidas, né, para que muitas pessoas lutassem, para que hoje tivéssemos, que hoje temos essa democracia de fato, e a gente pode falar que nós somos brasileiros, mas a gente precisa continuar lutando, porque a luta não para. É a mesma coisa você estar dentro de sua casa, você deixar sua porta aberta, entrar qualquer pessoa e tomar conta de sua casa. Então, o Brasil, né, pensemos que ele esse país imensurável, grande, como, né, como se fosse não só um país, porque a gente sabe que o Brasil é um do quinto país em extensão, né, no mundo. Como você falou também aqui de fronteiras, a gente um dia precisa falar a respeito de como aconteceu, como foi doada essas terras do Brasil para outras pessoas, para que a gente possa entender a luta do povo de hoje. Então, a luta não começou hoje, começou muito tempo, e para isso muitas pessoas foram mortas, muitas pessoas lutaram. A gente ouviu aí na música, esse é o nosso país, é a nossa bandeira, mas que possamos seguir em fileiras ou lutar, a gente precisa cuidar dessa democracia. E como é que a gente cuida da democracia? Exercendo o nosso direito de votar nas pessoas que a gente acredita que vai continuar a luta por uma melhoria do país, para a maioria do povo brasileiro, não simplesmente um pedacinho ou algumas famílias. Porque o nosso país é muito grande, Lira. Sabemos das conquistas, não foram poucas nesses 30 anos. O que não foi feito em 500 foi feito em 30. E a gente acha que ainda é pouco, né, Lira? A gente acha que ainda é pouco e pode ser feito mais. Mas que isso venha a ser feito, é necessária a nossa participação, é necessária a nossa luta, é necessária a luta do jovem, daquelas pessoas que têm consciência que precisamos continuar lutando. É a mesma coisa dentro de casa. Para que a gente tenha a nossa casa, a gente precisa lutar. Porque senão a gente não vai ter comida, a gente não vai ter uma cama, não vai ter as coisas. Então essa democracia, essa soberania se faz com luta do povo do dia a dia. E para isso muitas pessoas morreram, muitas pessoas deram suas vidas, deram sua força e seu suor. Então a gente vai terminando aqui, agradecendo as pessoas que estão nos escutando, ouvindo nesse momento. E pôr um pouquinho a cabeça para pensar. Qual é o seu papel nessa sociedade? O que você quer para seus filhos, para seus netos, para seus bisnetos? Porque a nossa escolha de hoje reflete daqui a 30, 40, 50, 100 anos. Não é um negócio que você faz hoje. Hoje a gente está aqui falando de 30 anos aí atrás, que o que a gente encontrou. E hoje a gente pode falar que nosso país deu um salto, precisa melhorar, precisa. Ninguém é cego, que não acha que não precisa. Precisa sim muito. Mas a gente já chegou a um nível que a gente não pensava nunca que ia chegar. Então a gente vai terminando aqui o nosso programa, agradecendo as pessoas e tentando conscientizar do nosso papel na nossa sociedade. É por isso que somos livres, é por isso que podemos escolher os nossos governantes, né, os nossos representantes nas três esferas, como foi dito aqui, né, Lira? Porque cada um tem seu representante e isso se faz importante no dia 4. Que peçamos a Deus, que é Ele que nos dê essa consciência, para que saibamos escolher os nossos representantes. Porque a escolha não depende só da gente. Então, Deus, que conhece nossos corações, nossa cabeça, possa nos guiar, né? Aí, como dizia, que eu gosto sempre de falar assim, Jesus disse, eu vim para que todos tenham vida, e não se há abundância, não se há vida onde o povo sofre, onde o povo passa fome, onde o povo é oprimido. Então, meu boa noite, fiquem todos com Deus.
0: Eu quero só aqui, assim, pedir, Jota, mais um minutinho aí para mandar um alô para Zelito lá na Lagoa do Mato, que é vinha ali na rua, ele pediu para mandar esse alô, tô mandando. E também, Zé, só assim, falando que Deus, esse Deus soberano mesmo, né, o Deus de pátria e família que Hitler pregava, né, é esse Deus de fato que nos dá, que é para todos, não é para alguns. Então, nós vamos encerrando agradecendo a esse próprio Deus que nos dê força, nos dê coragem, nos dê sabedoria, nos dê resiliência para saber ponderar aonde a gente estiver. Seja na rua, em casa, na urna, aonde a gente estiver, né? Para que seja bom para todos nós possa usufruir dessa bondade que Deus nos deu, que é uma pátria chamada Brasil. Boa noite.

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3: 19 horas e 4 minutos.
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1: Encontram aqui na Catedral de Senhora Santana, a Igreja Mãe da Diocese de Caetité, o nosso boa noite. Louvado seja nosso Senhor Jesus Cristo, para sempre seja louvado. Estamos iniciando as festividades em preparação para o grande dia da festa do Sagrado Coração de Jesus. Família, ide ao Sagrado Coração de Jesus. Já iniciamos hoje às 6 horas da manhã com a alvorada e as orações ao Sagrado Coração de Jesus. Durante essas 3 noites, teremos 3 subtemas, para um subtema para cada noite, ligados ao tema central. Primeira noite hoje, tema: o Sagrado Coração de Jesus, fonte de paz. Para amanhã, o segundo dia, Sagrado Coração de Jesus, fonte de união. E para o sábado, a última noite, Sagrado Coração de Jesus, fonte de renovação espiritual. Para esta noite, preside o tríduo desta noite o Padre Douglas. O Padre Douglas, ele está recém-ordenado, tem apenas 3 meses de padre. Está na paróquia de Jussiape, da Diocese de Livramento. Também estamos dando as nossas boas-vindas ao Padre Douglas. E passamos para a comentarista desta celebração.
2: Boa noite, irmãos e irmãs, presentes nessa catedral. E a todos que nos acompanham pelas redes sociais e pela Rádio Educadora Santana de Caetité, 100,7 FM. Alegres, iniciemos esse tríduo em louvor ao Sagrado Coração de Jesus, meditando no poder da paz e o que ela proporciona. Transforma, cura e salva sua igreja. Recebamos os acólitos, ministros, leitores, Monsenhor Alex Adriano e o presidente dessa celebração. Padre Douglas Silva.

Jesus nos diz: vinde a mim, vós todos que estáis aflitos e sobrecarregados, e eu vos aliviarei. A verdadeira paz começa quando paramos de carregar nossos pesos sozinhos e os entregamos ao coração de Jesus. E essa é a paz que o mundo não pode nos dar, porque ela inspira em nós alívio e conforto. Não depende de circunstâncias perfeitas, e sim de uma tranquilidade profunda. O mundo não a conhece e ninguém pode nos tirar. Por isso que Jesus diz: aprendei de mim, porque sou manso e humilde de coração. O orgulho e a vaidade geram inquietações. A humildade de Cristo acalma a alma e traz o verdadeiro equilíbrio. E nós, em diversos momentos em que a vida nos põe à prova por causa da nossa humanidade, suplicamos em oração: Jesus, fazei o nosso coração semelhante ao vosso, manso, humilde e pacífico. Não há paz onde existe rancor ou culpa. O coração de Jesus é uma fonte inesgotável de misericórdia. Ao recebermos o seu perdão e perdoar os outros, nosso interior encontra o repouso que tanto buscava. Recebamos o símbolo da paz.

A festa ao Sagrado Coração de Jesus é uma jornada de oração profunda e intimista, voltada para encontrar o consolo, a reconciliação e, acima de tudo, a paz interior que tanto buscamos diante das agitações da vida. Por isso, voltamos a Jesus, que nos acolhe com o coração aberto, buscando a paz que só o Senhor pode dar. E pedimos: afastai do nosso peito toda ansiedade, medo e incerteza, que o vosso amor seja o nosso porto seguro e que a vossa graça nos ensine a descansar em vossa vontade. A Rede Mundial de Oração do Papa, ao olharem para o coração de Jesus aberto na cruz, se sente profundamente amado por ele, e ele não teme o amanhã. Sente na paz que Jesus inspira, silencia os ruídos do mundo e os pensamentos acelerados. E no silêncio da oração, ouve o que o coração de Jesus fala mansamente ao nosso coração. Recebamos a bandeira do MEJ e do apostolado em procissão com alguns membros e estudantes do MEJ.

Agora. A paz na oração de São Francisco é um convite para ser um canal ativo da graça divina por meio de gestos concretos de amor, perdão e doação. Este é o verdadeiro sentido da paz na oração. E a pessoa que não apenas deseja a paz, mas pede para ser o próprio instrumento, por meio do qual ela se manifesta no mundo. A paz é uma ação transformadora que combate o ódio com o amor, a ofensa com o perdão e a discórdia com a união. Ela exige uma postura interior de todos nós. Por isso que a plenitude da paz está a nos dar. E afirma que a verdadeira paz é a vida eterna, nasce da entrega desinteressada ao próximo. Porque a construção e manutenção da paz começa em nós e depois por meio de nós. Pois ela é...

0: Deixo-vos a minha paz vos dou.
1: Não perturbe vosso coração.
2: A paz esteja com todos vocês.
3: Quero ser instrumento da sua paz.
4: A paz entre Deus e dos irmãos.
5: A paz não é a ausência da guerra.
6: A paz começa na família.
7: O significado da paz não é apenas a ausência de guerra ou de conflito. A paz acontece quando cada coisa, pessoa ou ser, ocupa o seu lugar, correto conforme a sua natureza e a vontade de Deus. Quando existe essa harmonia e a organização justa, surge a tranquilidade, que é a verdadeira paz. Senhor, desejamos o ardentíssimo amor. Desterrai a secura e fraqueza de nossos corações. Dai-nos a graça de ressarcir as injúrias e ingratidão feitas contra vós. Ó amantíssimo Jesus, concedei-nos a paz, a tranquilidade do vosso coração e os ensinamentos de tua palavra. Dai-nos paciência e firmeza nas provações, pois queremos ser instrumento de paz para o próximo, porque a paz que recebemos do vosso coração não pode ficar guardada em nós. Ela deve ser transbordada. Somos chamados a levar serenidade, palavra de conforto e reconciliação aos nossos lares e ambientes que convivemos. E é no vosso coração de Jesus que quero entrar e ficar, pois lá encontro repouso e paz.

0: A paz que recebemos do coração de Jesus não pode ficar guardada em nós. Ela transborda e nos convoca à missão. Somos chamados a levar serenidade, palavra de conforto e reconciliação aos nossos lares e em todo o mundo. Senhor, fazei-me um canal da vossa paz, onde quer que eu vá.
1: Acompanhemos a oração inicial na página 1 do livrinho.
2: Louvado seja nosso Senhor Jesus Cristo. A Trindade é o fundamento de toda vocação. Invoquemos a presença de Deus em nosso meio. Em nome do Pai, do Filho e do Espírito Santo.
3: Amém.
2: Queridos irmãos, amadas irmãs, que a graça e a paz de nosso Pai, o amor do coração de Jesus e a comunhão do Espírito Santo esteja sempre convosco. Continuemos invocando o Espírito Santo de Deus sobre nós,

Irmãos e irmãs, rogando a proteção do Sagrado Coração de Jesus sobre todas as famílias, rezemos todos juntos a oração para o ano diocesano da família. Deus Pai amoroso, fonte da vida e do amor, nós te suplicamos, derrama a tua graça sobre nós e nossas famílias. Jesus, Filho amado, vem hoje ficar em nossa casa. Faz da nossa casa a tua casa, do nosso coração tua morada. Espírito Consolador, console as famílias que sofrem. Santifique e ilumine a cada membro da nossa família. Concedei-nos a coragem para testemunhar com alegria o teu amor. Maria, Mãe da Igreja, São José, patrono das famílias, inspirai-nos a escuta e a obediência à palavra do Senhor. Amém.

0: Ao contemplarmos o coração de Cristo, encontramos aquele que, mesmo diante das tempestades, permanece confiante no amor do Pai. Jesus não promete aos seus discípulos uma vida sem tribulações, mas lhes oferece a sua própria paz. Essa promessa também alcança nossas famílias. Quantas vezes a paz de um lar é ameaçada não por grandes acontecimentos, mas por pequenas situações que se acumulam. Uma palavra dita sem pensar, uma resposta áspera, a falta de diálogo, a impaciência, o silêncio que a distância, a dificuldade de compreender o outro. Pouco a pouco, aquilo que poderia ser resolvido com amor transforma-se em mágoa e afastamento.
1: Diante disso, o coração de Jesus nos convida a mudar a maneira como nos relacionamos. A paz começa quando permitimos que Cristo transforme nosso modo de falar, de ouvir e de responder. Uma palavra pode ferir, mas também pode curar. Um gesto de humildade pode encerrar uma discussão. Um pedido de perdão pode abrir novamente uma porta que parecia fechada. Por isso, a paz no lar é também uma missão, e ela precisa ser cultivada todos os dias.

0: coração de Jesus nos ensina uma paz que não é passividade, mas força interior. É a capacidade de permanecer sereno diante das dificuldades, de dialogar quando seria mais fácil afastar-se, de perdoar quando o orgulho pede distância e de procurar a reconciliação quando a divisão parece mais confortável. Quando Cristo ocupa o centro da família, o lar encontra um lugar para depositar suas preocupações. A oração familiar torna-se um espaço onde as dores podem ser apresentadas a Deus, onde os agradecimentos podem ser partilhados e onde cada membro pode recordar que não está sozinho.
1: Que o Sagrado Coração de Jesus visite as nossas famílias e leve a sua paz aos corações inquietos. Que acalme as tempestades que existem dentro de nossos lares. Que ensine os esposos a dialogar, os pais a compreender, os filhos a respeitar e todos a cultivar as palavras que edificam. Que, diante das dificuldades, nossas famílias possam voltar o olhar para Cristo e confiar em sua promessa: eu vos dou a minha paz.
2: A paz que recebemos do coração de Jesus não pode ficar guardada em nós. Ela transborda e nos convoca à missão. Somos chamados a levar serenidade, palavra de conforto e reconciliação aos nossos lares e em todo o mundo. Senhor, fazei-me um canal da vossa paz, onde quer que eu vá.

0: Liga năm
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1: Tua palavra.

luz para o meu caminho. Tua palavra é lâmpada para os meus pés, Senhor. Tua palavra é lâmpada para os meus pés, Senhor. Lâmpada para os meus pés, Senhor. Luz para

Ao anoitecer daquele dia, o primeiro da semana, estando fechadas por medo dos judeus as portas do lugar onde os discípulos se encontravam, Jesus entrou e, pondo-se no meio deles, disse: "A paz esteja convosco." Depois destas palavras, mostrou-lhe as mãos e o lado. Então, os discípulos se alegraram por verem o Senhor. Novamente, Jesus disse: "A paz esteja convosco. Como o Pai me enviou, também eu vos envio." E depois de ter dito isto, soprou sobre eles e disse: "Recebei o Espírito Santo. A quem perdoardes os pecados, eles lhe serão perdoados. A quem não os perdoardes, eles lhe serão retidos."

0: Que as palavras do Santo Evangelho perdoem os nossos pecados e nos conduza à vida eterna. Louvado seja nosso Senhor Jesus Cristo. Queridos, amados irmãos e irmãs, que nesta primeira noite, devotado ao coração de Jesus, vieram a esta catedral por título de Senhora Santana para bendizer a Deus por meio da fé que nos move. Se nós estamos aqui nesta celebração, desta primeira noite do Tríduo, nós fomos movidos por alguma coisa. E esta, aquilo que nos move é a representação da fé que nos une nesta paz de nosso Senhor Jesus Cristo. Nesta primeira noite em que nos alegramos por estarmos aqui para celebrar juntamente com o coração de Jesus, aquele que transmite somente a paz, devemos agradecer a Ele porque se põe em nosso meio, nos oferecendo aquilo que tanto nós almejamos e tanto precisamos, a sua paz. Nesta celebração em que nos reunimos, o próprio Jesus diz para nós que Ele está conosco. Em toda celebração eucarística em que nós celebramos, em que nós nos reunimos, o sacerdote, o padre sempre diz: o Senhor esteja convosco, e nós reafirmamos: Ele está no meio de nós. No evangelho em que nós acabamos de escutar, o evangelista São João vai dizer que as portas estando fechadas por medo do acontecimento da morte de nosso Senhor Jesus Cristo, os discípulos estavam com medo de levar o evangelho e pregar a boa nova, por medo de ser perseguidos por causa daquilo que eles acreditavam. Portanto, de uma forma muito inusitada, Jesus se põe no meio deles e diz uma palavra para nós: a paz esteja convosco. Jesus, ao se apresentar no meio dos discípulos, não diz que não vai ter nenhum tipo de conflito. Ele não diz: agora vocês estão despreocupados, porque após a ressurreição eu darei a vocês conforto. De forma nenhuma, Ele nos oferece a sua paz. Precisamos compreender em nosso cotidiano que a paz que Jesus nos apresenta não é uma paz em que vai fazer em que nós possamos estar distante dos conflitos. A paz de nosso Senhor Jesus Cristo é para nos dizer que Ele está conosco todos os dias. Em nosso cotidiano, quando nós vamos falar sobre a paz, nós queremos ter um lugar muito próximo que é nosso. Quando tem hora, quando nós estamos atribulados, nós dizemos assim às pessoas: olha, eu preciso ficar sozinho, eu preciso de um momento que seja só meu, eu preciso de paz. A paz não é isso. Tem hora que nós corremos de determinados conflitos porque nós queremos ficar sozinhos com medo do barulho. O barulho não referencia para nós que é um lugar de paz. Muitas das vezes em nosso cotidiano, nós temos medo também desse próprio silêncio. Nós queremos talvez dizer que a paz é um lugar que não se tem barulho, é um lugar que não se tem a presença de algo que vai nos incomodar. Isso não é a paz. Isto é uma paz que talvez pode se considerar passageira, pode se considerar como uma falsa paz. O que é a paz? A paz de nosso Senhor Jesus Cristo, Ele nos convida à coragem, e nos ensinando a coragem, nos ensina a dar um novo passo. É por isso que ao entrar-se naquele ambiente que as portas estavam fechadas, Ele diz aos discípulos: a paz esteja convosco, dando coragem para anunciar o reino de Deus. Nós cristãos católicos precisamos ter uma referência em nossa vida. Quando nós estamos pregando o evangelho, E quando nós somos convidados a ser missionários e missionárias, a levar a boa nova ao mundo que precisa de tanta paz, nós já descobrimos que é a paz do coração de Jesus. Portanto, todo aquele membro que entra dentro do apostolado da oração, que coloca a fita sobre os ombros, descendo ao peito, deve reconhecer que você está levando na sua fronte o coração de Jesus, que é semeado da sua paz. E qual é a paz que tanto nós queremos? É a paz de Cristo, a paz que o mundo não nos oferece, é a paz que o mundo não tem possibilidade de educar, não é a paz de qualquer palavra, é a paz que vem da Sagrada Escritura, é a paz que vem do conforto ao coração de Jesus, nos dizendo: coragem, eu venci o mundo. E nos ensina também a vencer o mundo com esta própria coragem. Quando nós nos devotamos ao Sagrado Coração de Jesus, precisamos entender uma coisa: quando nós assumimos a nossa vida de ser cristãos, para assumir a cristandade, nós abraçamos um projeto de vida. E todo aquele que assume um projeto de vida, a chamar a ser cristão, é convidado a levar a cruz. Esta cruz em nossa vida pode ser pesada, vai fazer a gente cair, vai fazer a gente tropeçar, mas é diante deste caminho em que nós abraçamos a este projeto de vida que nós devemos levar a paz de Cristo. A gente precisa se perguntar: será realmente que nós vivemos na paz de Cristo? Em nosso cotidiano, nós temos tantas maneiras de viver esta paz. Na igreja, nós somos convidados a dar a paz dos nossos irmãos, a paz de Cristo, porque não é a nossa paz, é a paz de Cristo que nos conforta, nos dá coragem, nos envia a missão, que nos dá a possibilidade de acreditar em um novo tempo, em uma nova história, a ter esperança. É por isso que quando nós abraçamos a cristandade, a ser cristãos, nós recebemos três virtudes: a esperança, a fé e a caridade. E o que que nós aprendemos com essas três virtudes? Nós precisamos ter fé, nós precisamos ter esperança no Cristo ressuscitado, e nós devemos levar em nosso coração, em nossa prática de fé, a caridade. A paz que nós devemos almejar não é a paz do silêncio, é a paz da coragem, é a paz de levar sempre a boa nova. Viver em paz não é uma coisa muito fácil, porque quando a gente pensa que viver a paz é a ausência de determinada coisa que vai nos tirar do conforto, de forma nenhuma. Quando nós abraçamos a paz em Cristo Jesus, nós devemos entender: eu estou com Ele, os meus problemas eu enfrento com Ele, porque Ele me ensinou a ter coragem e viver a paz. Sabe, o padre Zezinho nos ensinava em uma canção muito bonita a nos dizer assim: olha, o mundo ainda tem medo de Jesus porque tinha tanto amor. E que amor é esse que Jesus nos ensina? É um amor que incomoda. Se nós somos cristãos católicos, nós devemos levar a paz ao mundo, uma paz que incomoda. Não é uma paz do conforto, não é uma paz que não leva perigo, não é uma paz em que a gente vem para a igreja, senta, participa dos cultos, participa da celebração. Quando nós vamos para casa, nós somos chamados a ser discípulos e discípulas missionárias, a pregar o reino, a levar esta paz, que o mundo vai nos incomodar. E nós somos incomodados porque nós devemos levar esta paz. É tão difícil quando nós nos aproximamos de tantas pessoas e nós nos referenciamos assim: olha, eu não gostaria de frequentar aquele espaço, ou não gostaria de estar juntamente com essa determinada pessoa, porque aquela pessoa não me traz paz. É tão difícil dizer isso. Que nós possamos levar esta paz ao mundo, mas que nós não possamos ser referenciados como uma pessoa que não leve a paz. Sabe, em um mundo em que nós estamos nos confrontando há tanto tempo, na política, nas ideologias, nas indiferenças, e que nós preferimos tantas vezes levar a guerra, a gente precisa levar a paz que o mundo tanto necessita. Então, no momento das nossas visitas, no momento em que nós precisamos levar a palavra de Deus aos nossos irmãos, ou também aqueles que não são considerados nossos irmãos, a gente precisa aprender uma coisa: levar sempre a paz. É interessante porque nós aprendemos dentro da nossa acústica daquilo que é o cristianismo. Quando nós vemos os nossos irmãos evangélicos nas ruas, eles dizem assim para o outro: olha, a paz de Cristo esteja contigo, meu irmão. Nós também católicos devemos aprender isso, a levar a paz, não falar da vida do outro, não apontar a vida do outro. No evangelho de hoje, Jesus não aponta aos discípulos: vocês fracassaram, vocês não tiveram coragem. Jesus chega em um ambiente oferecendo a paz. A gente precisa ir para o mundo, oferecer a paz, dar a paz aos nossos irmãos, e que nós possamos, em nossa vida, ser cristãos, que em nosso coração possamos sempre levar a paz. É tão difícil quando nós encontramos um irmão católico, e que se diz que é católico, se frequenta a igreja, participa das celebrações, mas no coração leva tanta guerra. É tão difícil. A gente pode até dizer: olha, tem pessoas que não frequentam este espaço, tem pessoas que não vêm a esta igreja por conta da nossa conduta, porque nós não levamos a paz, porque nós levamos a indiferença, porque nós queremos a briga, porque nós não queremos de forma nenhuma a concórdia, porque nós queremos a divisão. Quando as pessoas aproximam deste espaço, as pessoas apontam: por que que eu vou na igreja? Por que que eu vou àquele espaço? As pessoas que estão lá, tem hora que não são melhores do que eu, porque nós não levamos aquilo que eles tanto necessitam, a paz de nosso Senhor Jesus Cristo. E a paz não é nossa, a paz é de Jesus. Nós somos somente promovedores da paz, porque a paz não é nossa. Somos convidados a levar a paz a um mundo tão doentio, a um mundo de tanta guerra, e que precisa da paz necessária de nosso Senhor Jesus Cristo. Ao retornar para suas casas, ao fazer uma visita a um doente, a ir aos hospitais, a ir ao presídio, sempre leve a palavra de conforto: a paz de nosso Senhor Jesus Cristo esteja contigo. E depois nós vamos dizer aos nossos irmãos que esta paz vai nos referenciar no amor de Cristo que sempre nos une. Louvado seja nosso Senhor Jesus Cristo.
1: Ladainha do Sagrado Coração de Jesus, página 13.

0: Jesus, manso e humilde de coração,
1: tão semelhante ao vosso.
0: Oremos, Deus onipotente e eterno, olhai para o coração do vosso filho diletíssimo e para os louvores e a satisfação.

Ofertar a Deus um pouco do que Ele nos dá diariamente é sinal de profunda gratidão. Fazemos nossas ofertas com generosidade, trazendo também nosso gesto concreto, que servirá para ajudar os mais pobres de nossa comunidade. Cantemos.

0: Congreu nos num só corpo, o amor de Cristo exultemos, pois é nele jubilemos. Ao Deus vivos nós temamos, mas amemos, e sinceros uns aos outros nós queiramos. Todos juntos num só corpo congregados, pela mente não sejamos separados. Cessem lutas, cessem rixas, dimensões, mas esteja em nosso meio Cristo Deus.
1: Ó Deus, que o coração do vosso Filho, ferido por nossos pecados, vos concedestes infinitos tesouros de amor, fazei que lhe oferecemos uma justa reparação, consagrando-lhe toda a nossa vida, por nosso Senhor Jesus Cristo, vosso Filho, na unidade do Espírito Santo. Pai nosso que estais nos céus, santificado seja o vosso nome. Venha a nós o vosso reino, seja feita a vossa vontade, assim na terra como no céu.
2: O pão nosso de cada dia nos dai hoje, perdoai as nossas ofensas, assim como nós perdoamos a quem nos tem ofendido, e não deixeis cair em tentação, mas livrai-nos do mal.
1: Glória ao Pai, ao Filho e ao Espírito Santo.
2: Como era no princípio, agora e sempre. Amém.

0: Ó Deus, despertai nossos corações para as necessidades dos irmãos. Dai-nos sabedoria e fortaleza para proclamar vosso amor a quem mais precisa. Que possamos ser transformadores do mundo. Queremos convosco ser profetas da justiça, da reconciliação e da paz. Por nosso Senhor Jesus Cristo, vosso Filho, na unidade do Espírito Santo.
1: Amém.
0: Pai nosso que estais nos céus, santificado seja o vosso nome. Venha a nós o vosso reino, seja feita a vossa vontade, assim na terra como no céu.
2: Pão nosso de cada dia nos dai hoje, perdoai as nossas ofensas, assim como nós perdoamos a quem nos tem ofendido. E não nos deixeis cair em tentação, mas livrai-nos do mal.
0: Glória ao Pai, ao Filho e ao Espírito Santo.

0: Ó Deus, dai-nos um coração novo, aberto e disponível para escutar vossa palavra, acolhê-la em nossas vidas e vivê-la em nossos gestos e compromissos diários. Ajudai-nos também a escutar os clamores e as dores do vosso povo, que chegam aos vossos ouvidos. Por nosso Senhor Jesus Cristo, vosso Filho, na unidade do Espírito Santo.
1: Amém.
0: Pai nosso que estais nos céus, santificado seja o vosso nome. Venha a nós ao vosso reino, seja feita a vossa vontade, assim na terra como no céu.
1: O pão nosso de cada dia nos dai hoje, perdoai as nossas ofensas, assim como nós perdoamos a quem nos tem ofendido. E não nos deixeis cair em tentação, mas livrai-nos do mal.
0: Glória ao Pai e ao Filho.

Preparemo-nos para a bênção do Santíssimo Sacramento, na contemplação do mistério eucarístico de Cristo. Peçamos ao Senhor da messe que reacenda em nós a força da oração.

0: Deus e Senhor nosso, protegei a vossa Igreja, dai-lhe santos pastores e dignos ministros, dernai vossas bênçãos sobre o nosso Santo Padre, o Papa, sobre o nosso Bispo, sobre o nosso Pároco e todo o clero, sobre o chefe da nação e do Estado, sobre todas as pessoas constituídas em dignidade, para que governem com justiça. Dai ao povo brasileiro paz constante e prosperidade completa. Favorecei com os efeitos contínuos de vossa bondade o Brasil, este bispado, a paróquia em que habitamos, a cada um de nós em particular e a todas as pessoas por quem somos obrigados a orar ou que se recomendaram às nossas orações. Tende misericórdia das almas dos fiéis que padecem do purgatório. Dai-lhes, Senhor, o descanso e a luz eterna. Pai nosso que estais nos céus, santificado seja o vosso nome. Venha a nós o vosso reino. Seja feita a vossa vontade, assim na terra como no céu.
1: O pão nosso de cada dia nos dai hoje. Perdoai as nossas ofensas, assim como nós perdoamos a quem nos tem ofendido. E não nos deixeis cair em